0: contares quantos passos dás ao longo desta vida, a alegria a cada passo importante que dás, vais chegar à conclusão que cada passo deve ser executado com a maior perfeição possível. Algo que nós, Rádio Cidade, fazemos desde que entramos em contacto contigo, à procura sempre da melhor sintonia.
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6: Pai, eu preciso te pedir uma coisa. Não por mim agora, por quem tá ouvindo isso. Aquela pessoa que acordou hoje com peso no peito, que não sabe nomear, que tá trancada num quarto, que tá chorando sem saber explicar por quê, que perdeu alguém e ainda não sabe como continuar. Pai, alcança ela agora.

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Esse canal não é música. É um som, é fogo, é renascimento. Nossa única missão é alcançar você. Exatamente você, com a dor que você tem.

Eu falo sobre você agora. Você que tá na depressão, Deus tá bloqueando a mente que opera contra você. Você que tá nas drogas, Deus tá quebrando essa corrente agora.

sobre esse leito. Em nome de Jesus Cristo. Clica no like agora. O like faz chegar a mais pessoas que precisam ouvir essa palavra. Vai. É você dizendo...

Você. Você que chegou até aqui, achando que não tinha mais jeito. Que já tentou de tudo, que já se cansou de tentar. Que já não sabe mais o que fazer com a dor que carrega. Mas você chegou até aqui. Isso não foi acidente. Foi Deus que sabia onde você estava e veio até.

Quem nunca entregou a vida para Jesus Cristo, essa é a hora. Não porque você se arrumou, não porque você parou de errar, não porque você merece.

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Eu reconheço que preciso de ti. Eu creio que Jesus morreu e ressuscitou por mim.

comenta aqui agora. Se ele te alcançou hoje, comenta. Ele me alcançou. Se você fez a oração, comenta, salvo. Se você foi restaurado, comenta, restaurado. Se vai mandar pra alguém, comenta, eu vou mandar.

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0: morning, morning, morning, morning. Yes! Se preferir, bom dia! É um dos melhores DJs da África do Sul, da velha guarda, chama-se o Skido. Este registro está na crista da onda e não deve ser nenhuma exceção aqui na tua preferida nesta manhã de quinta-feira, 18 de junho de 2026. São 6h48, 6h48. Não pode no Alamabás, vativa aí. Bom dia, Buzi, Guaraguara, Nova Sofala, Bassanzane. Bom dia, Manica, estamos lá em grande, na fronteira de Machipanda, Chimoio, zona da Sualpo, em Xope, Nhamatanda, Caia, Gorongosa, Tica, Mafambice, Dondo. Bom dia, Beira. Estou ligado ao Facebook, e já sabes, meu Facebook, Sérgio Velez, termina com Z, ok? Podes enviar a sua mensagem, diga como é que você acordou e deixe ficar uma mensagem para alguém. Outra via, 85 10 57 291, 87, ou seja, 85 10 57 291.
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0: Às 6h49, já a seguir vamos cobrir o tempo.
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Da Cacimba, hoje na chuva 11%, umidade 91%, vento 6 km por hora. Máxima para hoje 26 graus, mínima 16, com um pouco de sol, semelhança de ontem. Amanhã também um dia fresco, máxima 26, mínima 20. Sábado, máxima 23, mínima 21, previsão de chuva. Domingo também um dia muito fresco, máxima 24, mínima 20, também um dia de chuva. Atenção, e uma previsão. O Jornal Diário de Moçambique destaca na sua primeira página: operadores requerem novas infraestruturas. Outro título: sexta jornada do Moçambola 2026, o D-Song vence 2-1 contra Bachaquene. Outro título: do seu sistema informático, falhas no INSS adiam pagamento de pensões. Outro título: afetadas pelas inundações em Moçambique, Sushi distribui arroz para 4 mil famílias. Na última página, que desde ontem decorre em Angola, Chapo, na Cimeira Global de Investimento em Turismo. Ora, o Presidente da República, Daniel Chapo, participa em Luanda, na Cimeira de Investimento do Fórum Global do Turismo 2026, um dos mais importantes encontros internacionais dedicados à mobilização de investimentos para o setor turístico e para projetos estruturantes em África. Um evento que decorre de 17 a 19 de junho na capital angolana, Luanda, e reúne investidores internacionais, representantes governamentais, instituições financeiras, líderes empresariais e especialidades do setor numa plataforma destinada a promover oportunidades de negócio, reforçar parcerias e impulsionar o desenvolvimento sustentável do turismo nos países emergentes. Outro título: de província de Nampula, encarcerados 14 estrangeiros por viciação de documentos. Um total de 14 estrangeiros estão detidos por suspeitas de envolvimento em esquemas de viciação de declaração de requerente de asilo em Nampula, disse a fonte de migração. Se avançar números, Nércia nota, disse ainda que serão deportados os que entraram em Moçambique de forma clandestina e permanecem no país ilegalmente. Outro título: falhas no sistema do INSS adia pagamento de pensões. O sistema informático do Instituto Nacional de Segurança Social, INSS, está a registrar oscilações no seu funcionamento desde a passada segunda-feira, 15 de junho, situação que tem afetado o normal de decurso dos serviços e diversas operações da instituição. Entre os serviços afetados, destaca-se o SISIM, Sistema de Informação de Segurança Social de Moçambique, facto que culminou com atrasos no pagamento das pensões referente ao mês de junho. É tratado de acordo com um comunicado do INSS. As equipas técnicas encontram-se a trabalhar arduamente para a reposição integral dos serviços com a maior brevidade possível. São estas notas que fazem destaque na primeira e na última página do Jornal Diário de Moçambique.

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2: Bom dia, programa Cafeína, faltam 5 minutos para as 7. Ouviu bem? 5 minutos para as 7.
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0: Bom dia, é o caso para dizer que a música moçambicana está a crescer a passos galopantes. Fox Júnior, aqui no programa Cafeína, manhã de quinta-feira. São 7h48.
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0: Ok. Um pouco de cacimba lá fora. Já dançamos muito, não é? Dançamos muito. A música faz bem, alimenta a nossa alma. Ok. Um grande abraço ao Tavares Sarmento. Está a acompanhar o programa a partir do bairro Estoril. Um grande abraço. Boa quinta-feira. É o seguinte, nos próximos dias vamos retomar com a campanha Andar Limpo. Vamos oferecer rolões. Vamos também oferecer rádios. Então é só ficar atento ao programa Cafeína, ok? Basta ligar, você vai ganhar. Para você estar sempre ligado ao programa Cafeína, ao estar ligado à Rádio Cidade. Um grande abraço ao Mar Fonseca, Arthur, carinhosamente tratado por o Timóteo, da Água Pro Saudável. Já é pai. Já é pai. Está de parabéns. Já é pai. Teresa Francisco João. Reagir no Facebook. Bom dia. Nossa biblioteca. Estou sempre ligada à Rádio Cidade. Gosto muito deste programa. Muito obrigado. Muito obrigado, Teresa Francisco. Serafina José Oliveira, bom dia, Mano Seres, como está? Aqui, melhor agora com a companhia do programa Cafeína. Estou ligada a partir de Sena. Muito longe. Quero mandar beijos às minhas filhas e para o meu marido. Para si, bom trabalho. Muito obrigado. Se você quiser enviar a sua mensagem, é só ir para o Facebook, né? Se tiver alguns megas. Para Sérgio Velez. Maria José Caiado. Está em Portugal. Sempre a acompanhar o programa. Muito obrigado pela sintonia, pela preferência. Ok. Um grande abraço aí no Chapa. No Chapa. Aí no Alto Carlo Conselho Municipal. Você está em direção à Famice, a Dondo, está em direção ao Hospital Central, vice-versa, Hospital Central, passagem de nível. Enfim, a todos aqueles que estão a acompanhar este programa.
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0: Hoje temos uma história do nosso irmão Belo. Nosso irmão Belo saiu da beira, foi até a Dondo. Foi lá brincar. Achou que as melhores brincadeiras seriam lá no Dondo. Só que lá as coisas não correram bem. A madame teve conhecimento, foi um vucu-vucu lá. Então vocês vão poder acompanhar essa história e vão dar o vosso palpite, não é? Ok, vamos lá. Eu quero deixar um conselho àquelas pessoas que não são sinceras. É, sentimento não é brincadeira. Não brinque com o sentimento de alguém. Não brinque com sentimento de alguém. Se você não gosta, vale a pena dizer, aqui não vale a pena. Em vez de você estar a alimentar. Porque há pessoas que não têm a capacidade de gestão emocional. Não têm. Há pessoas que não aceitam uma rejeição. E a rejeição cria um desconforto total. A partir do momento em que você é rejeitado, então começas a construir uma narrativa no seu cérebro, uma narrativa muito negativa. E o pensamento vai circulando aí na sua mente, e quando é repetitivo, a tendência é de você praticar aquilo que você está a pensar. Então é preciso ter cuidado, é preciso ser sincero, ser sincera. Há um mano que tirou a vida à sua dama. Tirou a vida e desapareceu. Por quê? Porque a sua dama aí já esteve num outro relacionamento. Então terminou, não sei, acho que não terminou bem, porque é assim, uma mulher, ela pode estar casada, mas ela nunca vai esquecer o homem que lhe levou, fez ela chegar até a lua. A mulher nunca vai esquecer. Se você fez chegar a uma mulher à lua, mesmo que ela esteja num outro lar, ela sempre vai recordar de si. Vai, um dia vai tentar recordar aqueles momentos, porque o cérebro tem esse hábito de procurar revisitar o passado. Então, quando é assim, é preciso ter muito cuidado. O que acabou, acabou. É preciso pensar em coisas novas. Então, esse irmão tirou a vida da mana aí, porque essa mana, ele soube que essa mana voltou a ter contato com aquele antigo companheiro. Então, já estava a dar mais aso ao primeiro companheiro e a rejeitar o companheiro recente. Então, esse não se sentiu conformado, acabou tirando a vida. Diz que não, eu prefiro perder. Então, é preciso ter muito cuidado, é preciso ser sincero, dizer, não vale a pena comer em dois lados. Não. Diga, não vale a pena. Ninguém de ninguém. Você, quem é dono de si? É Deus. Ninguém de ninguém. Até porque o amor não é posse. Se é posse, então é um problema que você está a carregar. É uma obsessão. A obsessão é uma doença. É doença. Onde você toda hora está a controlar a pessoa, fica a vasculhar o telefone. Quer dizer, não é possível estar num relacionamento e dar certo quando você está inseguro. O que você está a fazer, vasculhar o telefone do outro, controlar a outra pessoa, isto não é certo. Você tem algum problema. Existem muitos psicólogos aqui, pessoas que estudam, pessoas formadas. Se você está a atravessar esse problema, está com esse problema, procure um psicólogo. Porque é um distúrbio mental. Que você não, quer dizer, você não está seguro. Não está seguro. Tanta coisa na cabeça. Quando ela sai, começa a imaginar muita coisa. Pequena mensagem já é um problema. É preciso estar seguro. Então, relacionamento não é posse. Não. Antes de você conhecer seu marido, você já tinha suas amizades. É preciso respeitar a outra pessoa, o que a outra pessoa gosta. É preciso respeitar, o relacionamento é assim. Não é querer, quer dizer, ela ser como a sua propriedade, ou ele ser como sua propriedade. Não funciona. Deixar ela à vontade, Cada um sabe porquê. Quer dizer, quando você sai com alguém, no meio de tantos homens, ela escolheu assim. Escolheu-se. No meio de tantas mulheres, ele escolheu-se. Agora, porquê ficar na desconfiança? Se você está a desconfiar, não adianta. Vale a pena cortar. Vale a pena cortar. E ele fugiu. A polícia está atrás dele. Não tem como. Mais tarde vai ter que cumprir. Hã? E vai animar. Como as crianças cantam. Vai ser muito bom. Arroz com galinha assada.
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0: Já são 8 horas. Vamos continuar a aprender aqui. É assim. Vocês homens. Um homem. Para estar em cima. Estar em cima depende de uma mulher. Existem muitas mulheres. Mas uma mulher para você levar para casa. Estar no lar não é brincadeira. Exige muita sabedoria. Capacidade de escolha. Se você escolher uma mulher errada, amigo, você vai patinar, vai rodar no mesmo sítio. Vai conseguir dinheiro, mas a vida não vai andar. É por isso que alguns estão a patinar. Estão há 10 anos, 15 anos. A vida não anda. Vão ao curandeiro, não sei o que. Ah, não sei o que. De um lado, não adianta. É a pessoa que está consigo. Alguns já têm, quer dizer, já viveram esta experiência. Estiveram num relacionamento. A coisa não deu certo. E hoje estão aí a brilhar. Então, tem a ver com a escolha. Você decide, conheceu a mulher na barraca. Quando ela estiver consigo, lá na sua casa, ela vai sempre querer sair para a barraca. O sítio onde você vai conhecer essa pessoa é muito importante. Se você conhecer na barraca, lá em casa vai ser com barraca. Vai ser. Onde ela vai dizer, eu vou sair, vou beber. Então, o processo de escolha é muito importante. É muito importante porque quando você escolhe uma mulher, escolher uma mulher para viver consigo, partilhar o mesmo teto, não é brincadeira. Quando você entrega a sua vida, agora você vai entregar a sua vida a qualquer pessoa. A sua vida é muito preciosa. Se você quer ter paz, escolha uma grande mulher. E aqui estão as qualidades. São 3 qualidades. Primeira qualidade: feminilidade. Feminilidade. Quando ela tiver essa qualidade, é espetacular. Outra qualidade, lealdade. A mulher deve ser leal. Outra qualidade, disciplina. Uma mulher sem essas qualidades, que eu estou aqui a fazer referência, ela é um desastre ambulante. Fala de forma suave, mas vive de maneira desregrada, sem regra. Uma casa é preciso haver disciplina. É preciso haver disciplina numa casa. Uma casa não é um clube, não. É preciso haver disciplina. É aí onde os filhos, eles bebem a experiência dos pais. Vocês, quer dizer, um pai, uma mãe, um espelho. Não é de qualquer maneira, não. Vocês não podem trazer alguém ao mundo para depois sofrer. Não podem fazer isso. Então, uma mulher sem essas três qualidades que eu fiz referência, neste caso, é feminilidade, lealidade e disciplina, é um desastre ambulante. Quer dizer, quer compromisso de homens, os quais nunca se comprometeria. Exige lealidade, lealidade que ela própria não consegue oferecer. O seu estilo de vida é caótico. As suas amizades são ainda piores e os seus hábitos são destrutivos. Quando uma mulher não possui uma estrutura sólida de valores, acabará por arrastar a tua vida para o mesmo caos em que vive. Alguns homens estão a sofrer. Por isso estou aqui a dizer, um homem depende de uma mulher. E é preciso ter a capacidade de escolher uma mulher. Não é beleza o exterior, você vê, não, é clara, sei lá, tem pernas grossas, tem ataque, não é nada isso aí. É uma carcaça aqui. Não é nada. Porque daqui a algum tempo, você vai ver, se ela tinha uma cintura pequena, começa já a ter bexiga. E daí o que é que vais fazer? Conteúdo é importante. Então o que é que ela faz? O telemóvel é o seu primeiro amor. Uma mulher desagrada. Se o tempo que passa no telefone é maior do que o respeito que tem por si, mesma, ela pertence às ruas digitais. Mulheres toda hora estão no telefone. Toda hora está no telefone. Você vai escolher esse tipo de mulher? Você vai escolher esse tipo de mulher? Toda hora está no telefone. Quer dizer, ela praticamente pertence às ruas digitais. Não consegue viver sem atenção. Toda hora está busy. Toda hora está busy. Quando está no telefone, fica busy com likes. Gosta sempre de ser elogiada. Cuidado com esse tipo de mulher. Não presta atenção quando falas, mas percebe imediatamente uma mensagem no Instagram, ou no Facebook, ou no WhatsApp. Uma mulher viciada no telefone não tem espaço mental para um homem de verdade. Está demasiado ocupada a alimentar o próprio ego. Tem amigos homens que funcionam como suplentes. Quando qualquer mulher que mantém homens constantemente à sua volta está a colecionar opções de reserva. É verdade. As saídas com amigas parecem missões de recrutamento. Veste-se para atrair atenção. Mas olha lá, você já é casada, por que está a vestir, está a vestir roupa curta? Está a mostrar essas pernas? Essas pernas! Essas pernas você deve mostrar ao seu marido no quarto. Mostrar ao seu marido no quarto. Não é para expor. Está no chapa, o cobrador já está a ver. O motorista está aí a ver. O que é isso? Irmão, você vai levar esse tipo de mulher para lar? O grupo dela está cheio de pessoas que incentivam maus comportamentos. Mães solteiras, amarguradas e amigas que aplaudem decisões erradas. Uma mulher que quer preservar o seu lar, ela brinca sempre com uma mulher bem casada. Não vai brincar com uma mulher solteira. Uma mulher amargurada não é possível, ela vai lhe contaminar. Ela usa o corpo como ferramenta de negociação. Ela não quer um homem, quer um fancho. Quer dizer, quer um homem, quer dizer, daqueles que andam por aí. Um homem de vaso. De vaso. Um homem de vaso que anda por aí. Você que é trabalhador, sai 5 horas para trabalhar, batalhar atrás da vida. Ela não quer. O passado dela é um cemitério de ex-namorados loucos. Mulheres que nunca assumem a responsabilidade culpam sempre os outros. Fazem-se de vítimas. O seu passado é uma coleção de relações destruídas. Ignora esse padrão por tua conta e risco. Cuidado. Não respeita os próprios limites. Se não consegue controlar a si mesma, dificilmente respeitará os outros. Como é possível? Diz uma coisa e faz outra. Promete mudar, mas repete os mesmos erros. Exige lealidade, mas não a oferece. A incoerência é um dos maiores sinais de alerta. Trata o compromisso como uma prisão. Ah, eu saí de casa do meu pai, não é para eu ficar aqui. Aqui não é cadeia, não. Eu vou ter que sair. Você sai, eu vou sair. Mas o que é isso? Há regras aqui em casa. Aqui não é a casa do seu pai, não. Quer liberdade sem responsabilidade. Foge de prestação de contas. Tem medo da estabilidade. Rejeita a estrutura e disciplina. Quer os benefícios de uma relação séria, mantendo os comportamentos de uma pessoa solteira. Como é possível? Como é possível você estar num lar e viver como se fosse uma solteira? Como é possível? Uma pessoa incapaz de reconhecer erros dificilmente será digna de confiança. É muito orgulhosa. E quem coloca orgulho é o diabo. Deus não gosta de orgulho. Deus não gosta de orgulho. Você, quando tiver sinais de orgulho, então o diabo está aí. Deus gosta de pessoas humildes. Ele levanta pessoas humildes. Ele faz crescer pessoas humildes. A vida de uma pessoa revela tudo aquilo que a boca tenta esconder. A vida de uma pessoa revela tudo aquilo que a boca tenta esconder. E por fim, se ela aparecer nos vídeos vazados, alguns já viveram essa situação, livra-te dessa responsabilidade rapidamente. As pessoas que mais dizem sou material para casamento, muitas vezes são as que mais fingem. Aí está. Se você seguir estas dicas, vai dar certo. Esses dados que eu trago aqui são dados científicos. São pessoas que sentaram, estudaram durante muito tempo comportamentos. Não é você ficar atrapalhado, amor. Não é isso. É blá blá. É blá blá. São histórias. Se você é uma pessoa leal, uma pessoa que respeita a outra pessoa, esta roupa que você quer sair com ela, é você que está aí em casa. É justo isso? É justo isso aí que você quer fazer? É respeito? Você mostrar essa esposa com as pernas, só os filhos estão a assistir aí em casa. É respeito isso? Hã? Não faça isso. Seja responsável. Existem roupas. É assim. A roupa transmite uma mensagem. A roupa transmite uma mensagem. Há pessoas que, mulheres casadas, saem do ginásio. Tudo apertado. Estão a circular em plena cidade. Quer dizer, a roupa para você poder usar na praia, em casa, ao longo da semana. Mas sabe o quê? Tudo isso você aprende em casa. Onde só o pai ensina. É? Essa roupa não. Então você começa a ser formatado. Agora você... O seu filho está a assistir. A sua filha está a assistir. O que é que ela vai fazer? Vai fazer a mesma coisa. Lar não é brincadeira. Lar não é brincadeira. Exige muita responsabilidade. Onde você vai criar família. Família é um núcleo da sociedade. Uma sociedade sem família, ela entra em caos. 8:14.

0: cafeína nesta manhã de quinta-feira, hoje dia 18 de junho de 2026.
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0: Ora bem, vamos então iniciar com a história do nosso Mano Belo, depois vamos à sua reação. Mano Belo achou que, brincando bem, tinha que ir para Dondo, sair da beira de Dondo. Quando chega lá, estava num sítio, com alguns amigos lá de Dondo, Mano Belo é casado já há 20 anos. Então vai para lá, ficou lá a bater papo com amigos numa barraca, num sítio, bom papo e tal, e daí apareceu uma mulher. Uma mulher, então ele não resistiu com encantos desta mulher. Daí pronto, não sei se não combinaram, depois de chupar as cervejas lá, então foram para uma esquina. Então nessa esquina aconteceram coisas tão boas. No final de tudo isso, aquela mana começou a exigir que era a minha parte. Tá bom, agora sua parte quanto? É X. Ele, Mano Belo, achou que não, esse dinheiro muito. Ela começou a cobrar 3 mil. Ele disse: sim, não. Então, Mano Belo, nessa altura estava com um telefone que custa muito dinheiro. Caso um telefone custa acima de 20 e tal, menino. Aquela mulher pegou no telefone. Vuco, vuco de um lado para o outro. Vuco, vuco de um lado para o outro. Pegar a camisa, rasgar. Mano Belo, quando já estava a caminho da esquadra, algumas pessoas viram. Porque a família da esposa é do Dondo. Então quando viram, epa, nós conhecemos este homem. O que está a acontecer? Estava aquela mulher a puxar, vamos para a esquadra, tens que pagar o meu dinheiro. Daí uma das pessoas não demorou, ligou para a esposa. Epa, seu marido está aqui numa situação, está em parampas aqui na esquadra, aqui no Dondo. Como assim? Se ele despediu que ia num sítio X, ele está aqui, venha para aqui. A esposa pegou na viatura em direção a Dondo. Chegaram lá na esquadra, encontraram lá Manuel. O que se passa, marido? E para esta mulher, aquela mulher logo disse: não, eu quero a minha parte. Então, a esposa, para evitar vexame, para evitar uma vergonha, humilhação, ela perguntou o valor. Disse: não, são 3 mil. Então, ela saiu e foi fazer um levantamento no ATM. Levantou e deu Mano Belo, camisa rasgada, tudo envergonhado, subiu na viatura e saiu com a esposa. Então, só que algumas pessoas, algumas mulheres condenaram esse ato. Acharam que a esposa não devia ter feito aquilo. Devia deixar esse Mano Belo para poder aprender. Qual é a sua opinião? Ela agiu bem ou não? Liga lá, 8799-39048.

0: Bom dia.
1: Bom dia, Manceus.
0: Como está?
1: Estou bem, graças a Deus.
0: Tudo bem, graças a Deus. Com quem falo?
1: Maria do Céu.
0: Quê?
1: Maria do Céu.
0: Maria do Céu. Muito bem. Está a falar de onde, Maria do Céu?
1: Agora no meu local de trabalho aqui no Pioneiro. Ah. E eu vivo na Munhaga.
0: Agora, Maria do Céu, a esposa de Mano Belo agiu bem ou não?
1: Era para não passar vergonha, quanto a ela, quanto ele, também os filhos, né? Ela agiu bem, tirando esses 3 mil. Agiu bem mesmo.
0: Agiu bem. Foi para lá, é. Pagou, então saiu com o marido e foram a casa.
1: Eu com o marido, o restante vai acabar lá em casa. Já os dois lá em casa. Se é para acabar o lar, vai acabar. Se não é para se perdoar, vão se perdoar. Mas por mim, ela agiu muito bem.
0: Quer dizer, ela agiu com sabedoria.
1: Sim. Assim que se diz, mulher, ela não quis passar vergonha ao marido na rua, discutir não sei o quê. Eu, para mim, na minha parte, eu também ia fazer isso. E até não ia dizer, não, acabou, não sei o que, não, ia pagar aqueles 3 mil, dar aquela moça, eu levar meu marido para casa. Chegar em casa, nós conversarmos. E para acabar, o lar vai acabar lá em casa, não na rua. Se é para me condenar, se é para me dar aquele meu 3 mil, a me dar. Mas se é para acabar, lá também vai acabar. Mas comigo, ela agiu muito bem. Tá de parabéns, essa mulher.
0: Muito bem. Então, muito obrigado, Maria do Céu. Feliz quinta-feira, tá bom?
1: Obrigado. Igualmente, mano, seja bom. Alegre sua casa e bom trabalho.
0: Muito obrigado. Maria do Céu, me a dizer que a minha esposa de Mano Belo... E teve uma decisão muito sábia. E qual é a sua? Bom dia, mais um dia de vida.
2: Bom dia, Matheus, como está?
0: Tudo bem, graças a Deus, com quem falo?
2: Fala com o Eclício da Manga Mascarenha.
0: Está a falar de Mascarenha, né?
2: Exato.
0: Eu estou com saudades de Mascarenha. Já vivi lá por algum tempo.
2: Obviamente. Já nos cruzamos uma vez aí no Brisa.
0: Ah, é possível, lá no sentido, à esquina do meu amigo João.
2: Exatamente. E o Beto também.
0: Beto. Sabes, faz-me recordar daquele tempo aí na pista, batia muito, eu estava sempre lá. Então, só que depois o João abriu lá na Brisa, né?
2: Exatamente, atualmente é Brisa. Exatamente.
0: É Brisa. Sim. Muito bem. Diga lá, irmão, a esposa de Mano Belo. Teve uma decisão sábia ou não?
2: Por mim, sem querer defender o homem, pela atitude que tomou, pois nós homens muitas vezes caímos nessa tentação, porque pronto, está obra de diabo e caímos nisso. E esta mulher tomou uma boa decisão. É uma mulher madura, é esse tipo de mulher que nós queremos, mulheres maduras, mulheres que sabem o que querem. Esta é uma mãe de casa, não é uma mãe de casa, chegou, não fez confusão, mas... tirou o marido da confusão também para preservar a dignidade dela e do marido. Então, o resto é o resto. Vão resolver em casa, seja qual decisão for, que for ser tomada, mas vão lavar a roupa lá em casa. Então, a decisão foi correta. É uma mulher madura, não é? Porque se fossem outras imaturas, eu já estava a imaginar uma confusão para aqui, fora para ali, tal, e até podia ser o pior. Mas não, a mulher agiu de boa maneira, uma mulher caseira. Uma mulher madura mesmo.
0: Muito bem. Ok, um grande abraço. Boa quinta-feira. Tá bom?
2: Obrigado.
0: Já tá.

0: Bom dia.
1: Bom dia, Manter.
0: Como está, irmão?
1: Estou bem, não sei como está.
0: Tudo bem, graças a Deus. Com quem falo?
1: Albertina.
0: Albertina. Muito tempo sem conversar consigo, né?
1: Sim, sim.
0: Andou muito desaparecido. Hã? Anda na boa, como dizem os brasileiros, né?
1: Nada, não é nada na boa. Problemas.
0: Mas problemas nunca vão acabar, vamos morrer, vamos deixá-los.
1: Ah,
0: sabe, aquilo que você não tem capacidade de controlar, deixa, deixa.
1: Ah, sim.
0: Tá bom?
1: Sim.
0: Muito bem. Albertina, a esposa do nosso irmão Bilo, a decisão foi sábia ou não?
1: Não, foi sábia, muito bem mesmo. Que ela não podia marchar o currículo do marido, como as pessoas da rua. Esses já são mulheres de programas. Ela resolveu bem, pagou a conta, levou o marido para casa. E vão resolver em casa, além de andar gritar na rua. É uma mulher bem sábia essa, que quer lar e quer construir o futuro com o marido.
0: Algumas mulheres até condenaram, disseram, ela é uma parva, ela devia deixá-lo lá para ele aprender.
1: Não é uma parva, porque ela sabe o que quer no futuro. Parvas são essas que estão a lhe condenar. Quem são elas para lhe condenar? Uhum. É uma mulher sábia bem mesmo. Resolveu bem.
0: Você faria isso, não é?
1: Sim. Com que intenção poderia deixar meu marido a ser humilhado com uma pessoa que eu não conheço? Que meu marido não conhece? Se conheceram naquele dia, porque homem é normal. Como é normal fazer aquilo aí? Ela resolveu bem mesmo. Levou o marido dela para casa.

0: que esteve em apuros no Dono, onde brincou com uma mulher e essa mulher cobrou 3 mil meticais. Sendo assim, a esposa teve conhecimento, foi obrigada a ir para lá para poder pagar os 3 mil meticais. Quero saber se ela agiu bem ou não. Bom dia.
1: Bom dia, Mano Sérgio.
0: Como está, irmã?
1: Estou bem, não sei, Mano Sérgio, como está?
0: Tudo bem. Diga lá, seu nome, querido.
1: Elisa, não
0: é? Elisa. Muito. Você acordou bem hoje, não é, Elisa?
1: Mano Sérgio?
0: Você acordou bem. Acordou bem hoje, não é?
1: Muito bem. Bem disposta.
0: Que coisa boa, querida. É a melhor coisa do mundo. Acordar e agradecer a Deus por mais um dia
1: muito
0: de vida. Né?
1: Muito bem.
0: O resto são cantigas. São cantigas, são cantigas mesmo. Elisa, vamos lá. Você, se estivesse no lugar da esposa do Mano Belo, havia de fazer agir da mesma forma ou não?
1: Não, ela agiu com sabedoria, né? Essa mana agiu com sabedoria. Faria o mesmo também. Levava, pagava, o que ele estava a dizer. Levava meu marido para casa. Agora lá em casa, já, nós íamos já ajustar as contas. Íamos ajustar as contas. Também eu não ia separar com ele por causa dessa barbaridade, né? Foi me sentar, nós conversarmos. O que é que ele fez? Passar aquele tipo de vergonha. Porque eu também praticamente passei vergonha, né?
0: Mas sabe o que é? Sabe o que é? Isso até é científico. Um homem, por exemplo, ele pode dormir com uma mulher e dia seguinte até esquecer o nome dela. Mas quando uma mulher faz isso, vai dormir com um homem, é porque ela decidiu. A mulher não dorme com um homem de qualquer maneira. É por isso que muitas vezes, para um homem perdoar uma mulher é difícil. Não é?
1: Sim, homem para perdoar a traição é muito difícil.
0: É
1: homem
0: muito difícil.
1: Mulher para trair, mulher planifica. Mulher não trai daqui para aqui. Mulher planifica, primeiro ela faz plano. Agora homem não. Homem é que nem um cão farejador, Mano Sérgio. Homem quer sentir cheiro de tudo. Homem quer sentir cheiro de tudo. É que nem um cão quando chega, amarra dentro de casa. Baixar, desmachar, ir para coisa, para lata de lixo. Ah, de como é que eu vou de lixo? Já na rua. Homem que nem um cão farejador.
0: E ele pode brincar com muitas mulheres, mas vai escolher alguma mulher para estar no lar, não é?
1: Sim, ele pode brincar com qualquer tipo de mulher, mas ele na mente dele já sabe. Ele já sabe que fulana vai ser minha mulher. Ele não vai levar a mulher da barraca para pôr em casa. Na barraca é só um divertimento. Porque ele sabe, se eu levar a mulher da barraca para casa, amanhã quando eu estiver no serviço, vai fazer o mesmo. Já vai querer cerveja, eu não vou ter dinheiro de cerveja. Ela vai me ligar cerveja na barraca. Não é fácil um homem casar a mulher da barraca. É claro, casam, né? Mas é claro.
0: Não, são homens que não têm H maiúsculo. Homens com H maiúsculo, não.
1: São homens com H minúsculo.
0: Muito bem.
1: Mas essa mãe fez bem, fez muito bem.
0: Ela fez bem. Ela fez bem. Ok, Elisa, muito obrigado pela sua participação, tá bom?
1: Obrigada, Mano Sérgio. Tá, bom trabalho.
0: Tá.

0: Bom dia, mais um dia de vida.
1: Uau, sou Sérgio Antônio Feliz.
0: Ontem você teve uma falta, Fernando Fundiça.
1: Há um segredo, mano. Ah. Para entrar neste programa, cafeína, não é fácil.
0: Não é fácil.
1: A guerra que está aqui fora, mano, vocês não devem imaginar. Há uma guerra terrível, desesfriada, entende? Para a gente conseguir falar aí. Agora, quando o Mano Sérgio Conde teve uma fase, estará debochado da minha cara.
0: Não é?
1: A vontade não faltou.
0: Muito bem, Fernando, olha, como é que está Maputo? Estás a falar de onde? Estás a falar de Mavelano ou outro sítio?
1: Hoje estou na província de Maputo, concretamente aqui no bairro Tchumen. A temperatura está boa. As pessoas estão a se movimentar à procura do pão, estão a pandar, como se diz na gíria.

0: estão a pagar para os seus, para os filhos. Agora, ih, trouxeste um assunto.
1: É, vamos lá.
0: Eu vou começar assim, os mais maduros vão entender. Um cão bem alimentado não anda na capoeira de vizinho comer ovos da galinha. Não sei se percebeu. Um cão bem alimentado não anda aí comer os ovos da galinha da vizinha. Isso quer dizer o quê? A mãe tirou os 3 mil e com um pouco de culpa. Porque a gente devemos falar a verdade. Há muita gente que deve ser libertada. Olha, seu Sérgio, nesses casais, nos nossos lares, há falta de sexo. As mulheres já não aceitam sexo do marido. É por essa razão, os maridos...
1: Agora, não aceitam, porquê? Porque acordam cedo, vão para andar, porque quando regressam cansadas, é isso?
0: Mano Sérgio, você mesmo cansado, você tem os seus deveres aqui em casa como mulher, você tem os seus deveres aqui em casa como homem. Mas no tempo que a gente estamos agora, os homens, Mano Sérgio, o Mano Sérgio nunca falou desse assunto, mas a partir de hoje tem que tomar a nota. Os homens estão a sofrer com as mulheres. As mulheres dão sexo quando elas pensam, quando elas quiserem.
1: Mas sabe o que é científico? Por exemplo, uma mulher. O homem, todo momento, ele quer, mas mulher já não. A mulher tem dias, principalmente aqueles dias em que ela está fértil. É o dia em que ela sente muita vontade.
0: As mulheres dão sexo quando você tem dinheiro, quando vê que hoje você acertou uma bolada, ela está disponível para ti. Quando vê que você está arrastar, mano, para ter um beijinho. Quando, eu vou dizer agora, quando os casais já não se beijam? Não se beijam, só faz um selinho. Quantas mulheres já não se beijam de verdade? O senhor Sérgio já sabe, são muitos casais que já não se beijam. O que aconteceu é que a senhora não vamos. Ela só pagou o dinheiro porque ela sabe que tem culpa no cartório. Porque as mulheres, Mano Sérgio, o que nos faz aqui nos quartos não é fácil. Não é fácil, mas há mulheres.
1: Mas quem faz isso são mulheres que não são sábias. Porque uma mulher sábia, mesmo ela não sentindo.
0: São esses que não são sábios que casamos. Sim. São esses que estão cheios aí na praça.
1: Porque uma mulher sábia não aceita, ela não rejeita o homem. Não rejeita.
0: E a outra coisa, Mano Sérgio, uma mulher sábia, quando vocês querem sair, você casar, primeiro te dá comida, você fica satisfeito e depois diz que vamos. Quando você chega lá na discoteca ou numa festa, você só tem olhos para ele porque você está sasso. Você está a perceber?
1: Estou a perceber essa parábola aí.
0: Mulher, toma conta. Mulher, vamos lá acordar. Os homens estão aí, chovana com as mamanas aí, de esse que fez essas coisas. Por causa que vocês não estão a cuidar dos vossos maridos. Estão a deixar os vossos maridos ficar de qualquer maneira. Cuidar do marido mesmo é só cozinhar, lavar. Chegar um tempo. Há quanto tempo? Estou a falar contigo, mana. Há quanto tempo que você não dá um beijo de verdade ao seu marido? Não é para rir, mas é isso que está acontecendo.
1: Até porque o homem, quando sai satisfeito lá de casa, lá no serviço, ele trabalha bem. O desempenho é espetacular.
0: Mulher, mesmo quando diz que há casamento, vamos num casamento. Você sabe, você mulher sabe que lá vamos encontrar mulheres boas, né? Você dá comida ao seu marido, chega lá, vai ver aquelas irmãs, uma irmã de cão, como carne de cão. Tá a perceber? Mas quando um homem não é bem alimentado em casa, no quarto, mano, ainda vamos ouvir histórias que o homem foi arrancado de fora, o homem, por causa de que as mulheres estão a esquecer o trabalho delas no quarto, as mulheres estão a ser humilhadas, Mano Sérgio. Quando uma mulher diz que não quer, você é casada, você ainda dorme de cirolas e diz que está frio. Agora eu para eu fazer o quê? Uma mulher agora dorme de cirolas e diz que está frio. E eu? Mano Sérgio, Eva. Mesmo com problemas, não há problema. Mas os homens,
1: então vamos lá. Vamos lá. A esposa de Mano Belo agiu bem ou não?
0: Sim, agiu bem. Quer dizer, quando o meu cão sair e vai comer os ovos da galinha da vizinha, quem deve pagar? É o cão ou o seu dono do cão? Ah, já tens a resposta.
1: Já. A resposta. Estás a usar uma parábola.
0: Muito obrigado, Vasco.
1: Um grande abraço, Fernando. Um grande abraço.
0: Mesmo com problemas, não há problema.
1: Não há
0: problema. Mulheres, acordam. Vamos lá tratar dos homens, por favor. Tchau.
1: Tá. Fernando Fundice, partido da cidade de Maputo.

0: Bom dia, mais um dia de vida. Como está? Jéssica.
1: Não
0: é fácil, né?
1: Não está fácil ultimamente.
0: Não, é que a participação deste espaço, a participação tem sido massiva, então é só sempre tentar.
1: Mas sempre na escuta.
0: Que bom. Eu fico satisfeito.
1: Boa saúde, Manchete.
0: Ótimo. Está boa. 100%.
1: Isso é bom.
0: 100%, querida. E a sua?
1: Bem, graças a Deus.
0: Então vamos lá, Jéssica, a esposa do Mano Belo teve uma decisão, sabe ou não?
1: Sim, teve, porque roupa suja, Mano Belo não se lava em casa, né? Não se lava na rua, roupa suja, lava-se em casa. Agiu bem, só que é para Mano falhou, Mano Serrano já disse tudo.
0: Agora, outras mulheres estavam a condenar, será? Aquela aí é uma parva, ela devia ter deixado lá para o Mano Belo aprender.
1: Não, teria passado vergonha. Teria passado, não, deixava passar. Agora ela fez assim para evitar passar mais vergonha. Agiu com maturidade, gaja madura.
0: Quer dizer, mãe grande.
1: Mãe grande, agiu, gaja madura.
0: Mãe grande.
1: Gaja madura ela.
0: E se você estivesse no lugar dela, devia de fazer a mesma coisa, não é?
1: A ver, de fazer. Mas depois devemos de conversar, eu tinha que explicar, mas antes, eu que mando quando estava.
0: É como, por exemplo, é assim, é como assim, por exemplo, uma mulher casada, aparece uma outra mulher está a ligar para o marido, ela atende a chamada. Eu acho que é uma mulher segura, se não conhece a outra pessoa, porque quando procura discutir com a outra pessoa que está lá fora, quer dizer, dá mais... Quer dizer, valoriza mais aquela pessoa, estás a perceber? Porque ela
1: vai. É baixaria, Manchete.
0: Sim.
1: É muita baixaria, não podemos se abater. Você sabe, não há de que querer discutir ou se abater em coisas já batidas. Por aquilo, praticamente, se uma coisa já batida, ele sempre vai destruir. Já quando encontra uma pessoa fraca, acaba caindo.
0: Não, destrói mesmo, não vale a pena destruir mesmo.
1: Quando você não sei que não tem peito. Acaba carregando eles,
0: Sabe que eu vou contar uma história daqui a alguns dias de uma irmã. Ela descobriu que o marido engravidou uma outra mulher lá fora. Ela foi atrás desta. Foi atrás desta mulher, sentou com essa mulher, essa menina, uma menina de mais ou menos 19 anos, sentou com essa menina, até levou ao hospital para fazer aborto. Disse que não. Ela não estaria em condições porque o marido não havia de garantir lar para ela. Então, para ela, como tem ainda como caminho longo, ela, quer dizer, convenceu aquela menina e disse, não, você tem que continuar a estudar, porque aquele é meu marido. Então, esta criança que está para nascer, você vai sofrer. E é isso que aconteceu. E eu vou contar esta história daqui a alguns dias. Tá bom?
1: Jéssica,
0: estou com saudades daquela brincadeira da tigela.
1: Não falha nada. Vou te ligar.
0: Ok, tá, Jéssica. Estamos a caminho das 9, faltam 15 minutos. Alô, bom dia.
2: Bom dia, Mano Sérgio.
0: Como está, irmã?
2: Eu estou bem, não sei, Mano Sérgio.
0: Sim, esses dias estou a conversar com muitas mulheres, até acabo esquecendo nomes. Mas eu já sei, Mana Silvia.
2: Não.
0: Hã? Falhei.
2: É Mana Laurinda, fala de minha amiga. E pela primeira vez também participo no programa de Mano Sérgio. Participo muito no programa de Mana Carmen.
0: Uhum.
2: E programa também de Mano Mário, né?
0: Ok. Uhum. Sim. Muito bem. Então já hoje decidiu participar. Né? É?
2: Mas tentei muito, desde que comecei.
0: Ah, é? Ok. Muito bem. Como é que você acordou?
2: Eu acordei bem, não sei, manter, né?
0: Acordei bem. Está sempre a acompanhar esse programa, não é?
2: Sempre, mesmo estou na escuta com a Rádio Cidade.
0: Que bom, que bom. É, Larinda.
2: Sim, sim.
0: Qual é a sua opinião? Se você estivesse no lugar da esposa de Mano Belo.
2: A esposa de Mano Belo, ela agiu como uma mulher mesmo madura, docente, porque ela não queria aqueles problemas mesmo arder em si, que podia também sujar também o currículo dela, porque sai ver só mulheres da igreja, vão ser vistos por ali, dizer, olha lá, mulher de marido de quem? De pastora fulana ou de irmã fulana, não sei o que. Epa, não dá. É por isso que ela fez isso, para que sentarmos em casa, conversar. E também o marido, também, se fosse da outro já, mudava do comportamento.
0: Quer dizer, é uma mulher sábia, uma mulher que com a M maiúsculo, né?
2: É verdade.
0: Não é brincadeira gerir isso aí,
2: não é brincadeira.
0: Não, é por isso que lar não é brincadeira. Para você estar no lar exige muita sabedoria. Não é coisa de imitar, dizendo a minha amiga está no lar e também eu vou estar no lar. Não. Não vai dar certo. Não vai dar certo. Porque é preciso perceber que o homem é visual. O homem, quando vê alguma coisa, ele é um caçador. É um caçador por natureza.
2: Sim, a mulher não. Ele sempre mesmo é caçador de elite mesmo.
0: É por isso que a mulher, uma mulher sábia, não deve rejeitar o marido em casa. Porque o homem, todo momento, que ele quer. Já a mulher, já não. Vocês mulheres já não são assim. Vocês têm dias, assim, um ou dois dias que sentem vontade, né?
2: Mas, mano Sérgio, é assim, também tem homens que diz para a mulher que, epa, hoje eu estou cansada. Hoje estou cansada. Eu, epa, trabalhei muito, estou cansada. Então, daqui a pouco, podemos já estarmos juntos. Agora, essa mulher vai fazer como? Hoje está cansada. Amanhã faz um pouco aí a trabalho em inglês. Então, depois da manhã está cansada. Agora, esta mulher como vai agir mesmo?
0: Mas uma mulher sábia, quando ele sabe que este homem é meu, se ele sai para brincar lá fora, ela consegue descobrir em casa. Sabia disso?
2: Sim, consegue descobrir. Mas a pessoa nunca muda do comportamento. Ela sempre está ali a dizer que é meu esposo, deixa lá, se ele fala isso porque está cansado. Mas sempre vai ser aquilo aí, executivamente, para todos os dias, estou assim, estou aquilo. Agora, essa mulher vai agir de que maneira? Não vai dormir com a cerola, não é?
0: Vai pular. E é perigoso pular, porque você pode pular e descobrir outras experiências lá fora. É perigoso isso aí.
2: É
0: por isso que não pode haver um buraco. Uma mulher sábia não pode permitir que o homem pula cerca. Não pode fazer isso. Porque
2: mas
0: se ele...
2: Diga. É porque eu não tenho seu número. Só tenho apenas o número da...
0: Tá bom, grava lá. O meu número está aí, 87. Grava lá, 87. Vamos lá, 87. Vamos lá, Larinda, 87.
2: 87 5 8 5 8 9 1 9 1 6 0 6 0 6 6.
0: Sabe o que é? Eu quero aproveitar agora dizer o seguinte: eu quero dar dinheiro. Quero dar dinheiro como? É assim, alguém faz anos e eu quero oferecer um bolo. Então, esse bolo tem que custar 1.000 meticais até amanhã. Amanhã, mais ou menos 12 horas, por aí. Eu quero um bolo.
2: Queres um bolo?
0: Um bolo que custa 1.000 meticais.
2: Sim.
0: Até amanhã às 12.
2: vais querer um bolo que custa mil medicais
0: mil... até amanhã às 12. Sim, até amanhã às 12. Não, não, está aí, tá, são mil paus. Está aí, eu já lancei o meu número. Está aí 87589106. Eu quero um bolo de mil meticais.
2: Aí está.
0: Yeah, está aí o meu número. Qualquer coisa vão ligar para mim.
2: Mas não tem problema. Esse número, apesar de não ter bolo até as 12, mas vai ter.
0: Tá bom, tá bom. Fica bem então, querida, fica bem.
2: Obrigado, Marcelo. Bom trabalho, bom regresso à casa.
0: Tá. Foi a nossa última ouvinte, Laurinda, no espaço interativo aqui no programa Cafeína. Estamos a caminho das 9, faltam 8 minutos.
3: Vamos olhar o seu. Ei, Matheus, pega mais. Já ouvi só um guerra lá para lá, não é o que você quer, né? E não é o meu que você quer, não é o meu que você quer, não é o que você quer, não é o que você quer, não é o que você quer. Agora, não é o que você quer, não é o que você quer. Tá bom?
4: Ah, mas agora você vai ganhar, mano.
3: Você vai ganhar, mano.
4: Isso, guapo, filho.
3: Show, show. Você vai ganhar aí. Vem com mais chips.
4: Pô, cara, mano. Pera, mano, tá mais chips, mano.

0: Fecho-me desta hora, manhã de quinta-feira, 19, ou seja, 18 de junho de 2026, 9 horas em todo o território nacional.
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0: Bom dia, operadores da cadeia logística no corredor da Beira. Reconhece investimentos da Cornelder de Moçambique e da empresa de Portos e Caminhos de Ferro de Moçambique CFM, mas alerta-me que crescimento de movimento de carga exige novas infraestruturas e maior coordenação fronteiriça entre Moçambique e Zimbábue. Eles defendem o alargamento da Estrada Nacional número 6, que liga o Porto da Beira ao posto fronteiriço de Machipande, na província de Banica, como uma das medidas urgentes para melhorar a fluidez do transporte de mercadorias e reduzir os atuais níveis de congestionamento registados ao longo da principal via de acesso ao Porto. A posição foi manifestada durante um torneio de golfe e um coquetel empresarial promovidos pela Cornelder de Moçambique e Harare, Zimbábue, evento que reuniu representantes de empresas de logística, transportadores, operadores portuários e clientes do corredor da Beira. Outras histórias. Uma jovem mulher morreu depois de supostamente ter sido asfixiada pelo próprio namorado, alegadamente por motivos passionais. O caso ocorreu no bairro da Munhava, na cidade da Beira, província de Sofala. A informação foi dada a conhecer anteontem pelo porta-voz da Polícia da República de Moçambique, nesta parcela do país, Honoris Chimbo, no âmbito das ocorrências policiais registadas na província no decurso do último fim de semana. O Presidente da República, Daniel Chapo, reuniu-se anteontem com os presidentes e secretários gerais dos partidos signatários do compromisso político para o diálogo nacional inclusivo, para fazer um balanço do processo de auscultação pública e definir a próxima etapa do diálogo nacional que inicia este mês. No encontro, a liderança dos partidos fez uma avaliação positiva da auscultação pública, considerando que o processo representou um marco importante na consolidação da participação cívica e democrática no país. Em Moçambique, 64,6% das crianças, o equivalente a cerca de 11,6 milhões, estão expostas a pelo menos 3 riscos climáticos sobrepostos, colocando milhões em situação de elevada vulnerabilidade face aos efeitos combinados de ciclones, inundações, secas, calor extremo e surtos de doenças sensíveis às alterações climáticas. Os dados constam de um novo relatório do UNICEF lançado anteontem e que aponta a extensa linha costeira do país, as zonas costeiras de baixa altitude, as principais bacias hidrográficas e a fonte de dependência da agricultura, de subsistência e dos recursos naturais como fatores que agravam a exposição das crianças. Para terminar, o presidente do Quênia, William Ruto, rejeitou ontem perante os líderes do G7 a visão histórica de África como um fardo e defendeu uma parceria assente na igualdade soberana e no investimento mutuamente benéfico. O chefe de Estado queniano denunciou que os países africanos são obrigados a endividar-se às taxas de juro muito superiores às de outras regiões com fundamentos económicos semelhantes, devido a avaliações de risco enviesadas. Embora tenha reconhecido o valor dos bancos multilaterais de desenvolvimento, advertiu que o capital atualmente é disponível é insuficiente para a dimensão dos projetos que o continente pretende concretizar. Foi a informação das 9 horas.
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0: Este é o juramento de um homem que promete cuidar de uma mulher para toda a vida. O Alai Belay é a música de Twin Fingers em destaque na Cidade FM de segunda a sexta-feira na rubrica Música da Semana. Estamos agora com 9 horas e 24 minutos em Moçambique. Já está disponível nas bancas nesta manhã o Jornal Diário de Moçambique com os seguintes títulos: para sustentar crescimento logístico no corredor da Beira, operadores requerem novas infraestruturas. Do seu sistema informático, falhas do INSS adiam pagamento de pensões. Afetadas pelas inundações em Moçambique, Dzushi distribui arroz para 4 mil famílias. Sexta jornada do Moçambola 2026, União Desportiva de Songo vence 2-1. Machakene, na última página, pode-se ler também: a província de Nampula, encarcerados 14 estrangeiros por viciação de documentos, que desde ontem decorrem em Angola. Chapo na Semana Global de Investimento em Turismo. Falhas no sistema do INSS adiam pagamento de pensões. O sistema informático do Instituto Nacional de Segurança Social, INSS, está a registrar oscilações no seu funcionamento desde a passada segunda-feira, 15 de junho, situação que tem afetado o normal decurso dos serviços e diversas operações da instituição. São essas as notas que podem ser lidas com pormenores na edição Diário de Moçambique para hoje, quinta-feira, 18 de junho de 2026. Temos estado a contabilizar o tempo, 169º dia do ano. Vão faltando, portanto, exatamente 196 dias para acabar o ano 2026. Hoje é Dia Mundial do Orgulho Autista, celebrado anualmente em 18 de junho. É um movimento focado na neurodiversidade e na aceitação. A data promove a mudança de paradigma. O autismo não é uma doença a ser curada, mas sim uma variação neurológica que exige respeito, acessibilidade e inclusão na sociedade. Este movimento destaca a importância de dar a voz aos próprios autistas para falarem sobre suas vidas e necessidades, combater o preconceito estruturais no mercado de trabalho, na educação e no dia a dia, entender que pessoas no espectro possuem habilidades, desafios e identidades próprias. Neste Dia Mundial do Orgulho Autista, queremos calorosamente saudar todos os irmãos autistas que padecem desta doença, uma doença não ser curada, mas sim uma variação neurológica que exige muito respeito, acessibilidade e inclusão na sociedade. Estamos com 9h27 minutos em Moçambique. Temos uma temperatura atual de 26 graus, ou melhor, de 21 graus. Os termómetros apontam para uma máxima de 26 graus para hoje, quinta-feira, de acordo com os dados já avançados pelo Instituto Nacional de Meteorologia. Já a seguir, queremos colocar à disposição o número 8799-39048 para você nos dizer quem é que faz anos hoje, quinta-feira.
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0: bem, estamos com 9h29, vamos saber que já lá vamos ao encontro do nosso primeiro ouvinte nesta manhã de quinta-feira na Rádio Cidade. Olá, bom dia.
1: Depois, Mano Fazal, saúdo igualmente aos estimados ouvintes da Rádio Cidade.
0: Bom dia, Gaspar Missione. Gaspar, a partir da cidade do Dondo, como é que acordou o Dondo hoje, Gaspar?
1: Com certeza, Dondo acordou muito bem, apesar desta temperatura, mas pronto, dá para fazer qualquer tipo de trabalho.
0: Pois, quem é que faz anos hoje, quinta-feira?
1: Exato, é a minha amiga, que responde pelo nome de Rosa Tomé.
0: Sim.
1: Que hoje faz seus 31 anos de idade.
0: Sim.
1: Desejar a ela felicidade, carinho, saúde, paz, muito dia no bolso.
0: Ok.
1: Por tudo, esta data se repita por muitos e longos anos de vida.
0: Pois.
1: Em termos da música, vamos ouvir e endereçar a música do Eduardo Paimo.
0: Eduardo Paim ou Eduardo Taimo?
1: Paim, sei lá, Paim, acredito eu.
0: Eduardo Paim.
1: Paim, exatamente.
0: Sim.
1: Com seu tema Rosa Baila.
0: Rosa Baila.
1: Com certeza.
0: É uma música mesmo que vale a pena recordar, não é?
1: Com certeza, recordar, com certeza.
0: Saudades. Muito bem. É tudo, tá. Gaspar.
1: E aproveitar e mandar um forte abraço a todos os ouvintes que estão conectados à Cidade FM. É tudo, bom dia.
0: Muito obrigado, um abraço para ti e para toda a malta que acompanha.

0: a música de Ableton.
1: Ableton?
0: Sim.
1: Ableton ou Bilton?
0: Bilton, não é isso?
1: Sim, Bilton. Qual é o tema do Bilton? Quero ouvir.
0: É Mandipera Maiwanga, né?
1: Mandipera Maiwanga.
0: Exatamente.
1: Do Bilton.
0: Sim.
1: Ok, é tudo?
0: É tudo, estamos no Faisal, bom trabalho, estamos juntos.
1: Muito obrigado, obrigado. Tchau, tchau. 9 horas e 32 minutos em Moçambique. 8799-39048 para conversa com os nossos ouvintes nesta manhã de quinta-feira. Bom dia.
2: Bom dia, Mano Faisal Amado. Bom dia a todos os ouvintes. Qualidade 105.2.
1: Bom dia, José Gonçalves, na casa. Está tudo bem contigo, José?
2: E bem com a vida. Deixa-me saber como está, Mano Faisal Amado.
1: Bom, que bom. A saúde está boa. Deus está a ajudar.
2: Mano Faisal, antes de eu perder meu fixo pensamento, eu queria dizer para o ouvinte Pastola, não é a música do Bilton que ele pediu? É música de Tony Viano.
1: Tony Viano. Codo. Codo, né?
2: Sim, Codo.
1: Sim, eu, estava mesmo a pensar nisso, sabes? Yeah.
2: Sim, sim,
1: Tony Viano.
2: Yeah. Sim, sim, Codo.
1: Codo, Codo, do Tony Viano. Sim, sim. Tá bem. Sim, sim. Muito obrigado por esta observação. Muito obrigado. E então, nada, quinta-feira, como é que está a correr de manhã?
2: Quinta-feira está correndo muito bem. Na cidadania sempre a 105.2. E a fazer o meu trabalho de distribuição, como sempre. Ah. Não tem como, pessoal. Tem que trabalhar, não tem como. Só quero dizer que para fazer já comprei o bilhete para ver o Leo Júnior.
1: Já comprei.
2: Tomara que, já comprei o bilhete, tomara que não pode acontecer como aconteceu com o Good Boy.
1: Acredito que não, acredito que não.
2: Já comprei o meu bilhete, está aqui comigo, né?
1: Yeah.
2: Só espero que eu consiga ver meu amigo Leo Júnior pessoalmente.
1: Yeah.
2: A chorar com os microfones.
1: Está com músicas novas, o Leo Júnior. Está com músicas novas. Está sempre a trabalhar. Está sempre a trabalhar, o jovem. Está sempre a trabalhar.
2: Eu gostei. Gostei desse novo lançamento que ele lançou. Uma longa história. Só que tá. Não estou a saber bem qual é o tipo desta música.
1: Yeah.
2: Essa música que diz.
1: Novas. Fala de quê?
2: Esse que diz que você não compra caixão. O senhor compra caixão, mas eu quando estava doente.
1: Sim, sim.
2: Você
1: sim,
2: não.
1: Sim. Caixão, ou feijão, qualquer coisa assim.
2: É, né? Realmente. Yeah. Mas é uma história muito bonita.
1: Ok.
2: Uma história muito bonita mesmo. Uma história sim. Que dá para acompanhar o curso. Dá para acompanhar o curso.
1: Sim. Ok, vou tocar esta música daqui a pouco.
2: Sim.
1: Ok,
2: para mas quem. Tem que pegar uma onde de vida ontem com a minha sobrinha, o filho do Leo Barotes. Yeah. Completou mais uma de vida ontem. Desejo para a miúda muita felicidade para ele. Tudo de bom. E seja aquela miúda obediente ao pai. Poxa. Como o pai é, né?
1: O pai é obediente a quem?
2: É obediente à família. Ah. Mas, quando é família, tem que se redimir em tudo.
1: Sim.
2: É porque a família é a primeira coisa. Não existe mais nada de família. A primeira coisa é família.
1: Poxa.
2: Secundário é brincadeira, mano, pessoal. Não tem como. E eu conheço o Leo. O Leo Júnior é muito dedicado à família. É muito dedicado também à casa. O Leo Júnior não, o Leo, né? Mas, Paisalho, avisaste com o Leo esses dias ou não?
1: Leo Júnior?
2: Não, o Leo dos Barotos.
1: Não.
2: Ah!
1: Por quê?
2: Agora lá vi o Leo. Agora lá vi
1: ele vai ligar, ele vai ligar. Está a acompanhar essa conversa. Você está a sorrir que me vejo com ele.
2: Leo estava comigo na semana. Ele estava dando juros aí. Estava mais surpreso na cabeça dele. Porque não vai ser eu a falar.
1: Yeah.
2: Ele tudo vai falar o que está na cabeça dele, meu pai.
1: Ah, é?
2: Está bem. Já que aquela rua vai fazer a luz assim para casa. Para, já não parou de perceber aí.
1: Ah, é? Vou fazer isso na sexta-feira, amanhã.
2: É melhor.
1: Vou fazer
2: é melhor.
1: Okay.
2: É melhor.
1: Um abraço, para ti.
2: Para todos, ouvindo aquele abraço de José Gonçalves, feliz quinta-feira para todos. Como disse, daqui a pouco vai ligar para o Gaspar aí, puxar muitos clientes para ti. E tudo bom na vida de todos. Parabéns mais uma vez para a minha sobrinha. Tchau.
1: Um grande abraço. Ótima quinta-feira. O final de semana está a chegar. E eu sei que o José Gonçalves. É um dos meninos mais ativos lá do Dunda 2, né? É um dos meninos mais ativos. Agora o jovem Dunda está sempre no cantinho dele, caladinho, calmo, parece um camaleão que anda a passos lentos e tal. Agora o José já não, é um menino mais ativo.
2: Parece essa feira anima.

0: Muito bem, estamos com 9h37 em Moçambique. Daqui a pouco tocamos as músicas solicitadas pelos nossos ouvintes e o nosso telefone toca e nós atendemos. Olá, bom dia!
1: Grande Faisal!
0: Bom dia! Grande Fernando Fundice! Sempre entra com um sorriso contagiante em antena da rádio.
1: Os problemas, meu cara, são consumidos com o meu corpo. Nunca vi pai de família que comprou energia porque está zangado.
0: Não.
1: Nunca vi. Mesmo com problemas, não há problemas. Bom dia, Fred da Beira.
0: Bom dia, Matola. Bom dia, Fernando Fundice. Bom dia, grande família Fundice. Bom dia.
1: Bom dia, exatamente, eu estou aqui no bairro de Tchumene.
0: Tchumene?
1: A fazer, sim, Tchumene 1, a fazer os meus trabalhos. Tchumene é a versão do Somar Shield. É diferente porque o Tchumene, os espaços são grandes, mas as casas são aquelas grandes, pomposas, luxuosas.
0: Ok. Então está a fazer trabalho em Tchumene hoje?
1: Sim, sim, mas daqui vou à Liberdade, vou a Fitzcêntio.
0: Ok.
1: Vou fazer pedagem lá, aqui estou a tentar tirar a reba da minha, né?
0: Yeah, através de ti nós vamos conhecer os nomes dos bairros lá em Maputo, não é?
1: Exatamente. Vamos conhecer. Que nem eu já ouvi que há a Minhava. Exatamente.
0: A Andunda, não é? A Tchantin, Mataquã.
1: A Tchantin, Mataquã.
0: Yeah,
1: yeah. É vice-versa, né?
0: É verdade.
1: Quero felicitar o grande jornalista da comunicação da TV, o grande Chukela.
0: Uhum.
1: Ontem ele fez mais um ano de vida.
0: Okay.
1: Quero lhe desejar um feliz aniversário. Eu em particular não tenho ninguém a felicitar, mas não vou deixar de felicitar este ouvinte que está sempre a escutar essa rubrica. Parabéns a você, hoje ele completa mais um ano de vida. Parabéns, feliz aniversário. A música, essa atriz vão chorar sangue. É o Pato, Amor Inesquecível. Essa grande cassete.
0: É uma música inesquecível também, né?
1: Grande cassete. É uma das músicas que no tempo não havia traições. Não havia marandismo. Se a pessoa te ama de verdade. Não agora que o amor virou um negócio.
0: Então,
1: há mulheres que são as histórias do amor, sabias?
0: Inclusive já há músicas com esse título, né? Gestora, não sei o quê.
1: Grandes histórias que conseguem viver para cabelo, para energia. Vai ver mulher, como ver mulher, a neta liga para ter dinheiro de comprar energia. Não está fácil. Não está fácil.
0: Fernando.
1: E também para o grande primeiro Big, está desaparecido, mas eu já falei com ele, já me disse o que está acontecendo. O grande Massora, a minha filha, não vou esquecer, a grande batalhadora, Amélia Sabores. É a Amélia Sabores,
0: esse aqui. Amélia Sabores, tá bem.
1: Esse é Amélia
0: Sabores da Six Mile.
1: Sim, já existe a Amélia Sabor. Eu vou chamar de. É mal. É a Amélia Sabor. 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Muito saborosa, muito tradicional.
0: Okay.
1: E para você, Zé Gonçalves, aquele abraço. Para todo mundo, é difícil mencionar todos. Me perdoa. Fernando Mufundice. Bom dia, Estado da Beira. Mesmo com problemas, não há problemas.
0: As vidas estão a andar. Um grande abraço para ti, Fernando Fundice, a partir de tchau, Maputo. Tchau. Um abraço aí, tchau. Estamos com 9h41, estamos em Bica, a caminho das 10 horas, nesta manhã de quinta-feira, e a conversa com os nossos ouvintes. Daqui a pouco tocamos as músicas solicitadas pelos nossos ouvintes. 879-939-048. Temos mais um. Olá, bom dia.
2: Bom dia, mano Cesar.
0: Bom dia. Magaço!
2: Estou pronto, não falha nada.
0: Então, está tudo bem contigo, Magaço?
2: Estou tudo de ouro, não sei nada, telefone direto.
0: Ok, está tudo bem. E quem é que faz anos hoje, Magaço?
2: Hoje ninguém faz anos, mas na verdade eu vou para a comunidade que faz anos. Que tenha saúde e longa vida. E Deus é o melhor na vida dele.
3: E em termos de música, hoje vamos escutar a música de Chris Brown, Angel Numbers.
0: Angel Numbers, a música de Chris Brown. Angel Numbers, ok. Sim, esta música é para quem?
3: Esta música é para todos que fazem ano hoje. E não esquecendo, mandando um abraço para o senhor Branquinho e Márcio Fandis e todos os ouvintes da Rádio Cidade. E para ti, bom trabalho por aqui nesta tarde.
0: Muito obrigado. Está em casa ou está no trabalho?
3: Estou no jogo, estou no cliente.
0: Estou a ouvir cheiros de crianças ali. São clientes, não é?
3: Estão clientes, estão a escolher com planas.
0: Obrigado, um abraço, continuação de um bom trabalho.
3: Obrigado.

0: 9h43 minutos em Moçambique. Rubrica Parabéns a você na Rádio Cidade. Bom dia.
1: Alô, bom dia.
0: Olá, bom dia. Estou a falar com quem? Bom dia.
1: Rasta.
0: Então, o José Gonçalves sugeriu que eu me encontrasse contigo. Não sei porquê. Você sabe de alguma coisa?
1: Ele tocou no assunto que nós já devemos debatir. Não tocar, mas como ele tocou, ele que sabe, ele que vai existir.
0: Ah, é?
1: Realmente.
0: Vocês assim me deixam assustado, é? Não. Sim, vocês me deixam assustado. Mas o que é que vocês estão a orquestrar, afinal?
1: Esse gajo é sério.
0: José Gonçalves? Estás a chamar o José Gonçalves de fofoqueiro?
1: É fofoqueiro. Ele prometeu-me e cumpriu com a promessa.
0: Yeah. Ok.
1: Ele levar, espera pouco. Mas eu fui me provocar. E ele levou a hora.
0: Sim, ele disse aqui, afirmou categoricamente, olha, o Raça dos Barotes. Aliás, você precisa encontrar o Raça dos Barotes. Não me disse porquê, só disse você precisa encontrar o Raça dos Barotes.
1: E me deixou
0: curioso, eu tenho que arranjar maneiras de te encontrar. Ok, vamos lá, Raça, assim, o que é que fazemos
1: assim,
0: hoje? Sim.
1: Assim me deixou apertado, cara. Me deixou super apertado. Mas será troco dele.
0: Ok, tá bem.
1: Eu estou para voltar a recordar o aniversário. A gente, verificando ele, ele acho que fez uma confusão. Ele percebeu que ele botou anos ontem, foi a mais velha. Enquanto eu mais novo.
0: Sim.
1: Não é menina, é o rapaz. Para ver com todos. Não é a mana Lentita, eu também vivi, que era meu amigo, para ver o Yudi.
0: Ok.
1: Ele botou anos ontem, mas em todo caso, eu estava a parabenizar o miúdo. Ninguém nem para dedicar mais a semana toda para ele, a doença grande do mês, ele tem todo bem, não todos os aniversariantes do mês de junho. São muitos, mas muitos mesmo.
0: É verdade, são muitos aniversariantes. Sim.
1: Então, bora dizer para ele que está tornando esse menino que ele é, rapaz, inteligente, dedicado, assíduo como filho. Eu, do outro lado, como pai, irei fazer o meu máximo. Para que ele alcance o que deseja, nos seus sonhos da vida. Para a música, essa música do Tyrese Gibson é mais para mim mesmo, não para ele. Porque ele, quando escutou a música, era bem, né, bem dia, e ficou a escutar na hora da entrada da Ana Carmen, não é? Entendi, mas uma música do
0: A música de quem? Não percebi?
1: Lisa James,
0: parabéns, não?
1: Sim, parabéns.
0: Parabéns, ok. Da Lisa James, parabéns, ok. Sim, é tudo Rasta dos Barrotes.
1: Fazer um trabalho aí na Montezal e mandar um cumprimento e também concordar com o nome, mas até tinha que ser Amélia Sabores, né?
0: Amélia Sabores.
1: Não Sabores da Amélia, tem que ser Amélia Sabores. Não,
0: ele disse Amélia Sabores.
1: Amélia Sabores.
0: Não, o que você disse. O Fernando disse Amélia Sabores, não o que você disse.
1: Que seja Amélia Sabores.
0: Sim. Amélia Sabores, Sabores de Six Miles.
1: Sim, Amélia Sabores do mercado Six Miles.
0: Ok, tá bem. Muito obrigado aí, Rasta dos Barrotes. Um grande abraço para ti e continuação de um bom trabalho. Tchau. Estamos com 9h47 minutos em Moçambique. Vamos aí atender... mais um ouvinte e depois tocamos as músicas. Pode ser. Bom dia.
2: Bom dia, vamos sair.
0: Bom dia, você já tem um novo apelido agora. É Amélia Sabores.
2: Não, minha canivete de bunda, Mário. Está escrito assim mesmo.
0: Fala sério.
2: Sabor da dona Amélia, sim.
0: Ah, tá bem. Epa. Então o nosso amigo Fernando disse, estava certo.
2: Ele disse Amélia Sabores, mas minhas canivete de bunda, Mário, estão escrito Sabor da Dona Amélia.
0: Ah, tá bem. Os sabores da Dona Amélia, ok. No mercado.
2: Sim, mas não tem mais a Amélia Sabor, não
0: sim,
2: dá mais.
0: Sim. Então, aqui na rádio você fica assim, Amélia Sabores.
2: recebo esse nome, mas tá mal.
0: Então, tá tudo bem contigo, Amélia?
2: Tá tudo bem, mas não sei já, não sei do outro lado.
0: Tá tudo bem. O nosso gerente tá se comportando bem?
2: O gerente, neste momento, ele já não está aqui. Diz que quer ver outras coisas. Ah. Mas aqui em casa é de portar. Mesmo onde eu aqui, eu estou, parabéns, te ouvi na rádio, o seu gerente. Eu disse aqui em casa, esse gerente está te apelar.
0: Ah, tá bom. Tá
2: praticamente
0: bom.
2: É filho de casa.
0: É filho de casa, né? Ok.
2: Sim.
0: Muito bem. Amélia, quinta-feira hoje, quem é que faz anos?
2: É coisa de costume, hoje não tenho nenhum aniversariante. Desejar para todas as crianças, todos os bebês do dia e todos os aniversariantes do dia.
0: Sim, sim. E a música que vai pedir para eles?
2: É uma música, mano, paisano, como está a bater. Para mim, eu gostei muito. Aí, é só eu escrever Cure Cure. A cara dele parece de Japlês, mas não é Japlês.
0: Cure Cure.
2: Cure Cure, está a bater. Eu gosto, agradeço uma mensagem boa. Sim.
0: A música está a bater?
2: Para mim está a bater, tem uma mensagem muito boa. Quando escutar, não fez nada de gostar.
0: Ok, ok, espero que sim, espero que sim. É tudo, Amélia, do mercado do Six Mali.
2: É tudo, bom trabalho para a Mano Paisali. Mandar um rala para todos. Chico Atoio, não estou me ouvindo, o que se faz?
0: Ah, Chico Atoio, está ligado, está ligado.
2: Não está conseguindo entrar, esse dia estou ouvindo meu pai. Esses dias está sendo em terceira classe, mas está sendo primeira, não sei o dia como é.
0: O Chico Antônio deve estar preocupado, não é, com esse nevoeiro que está a sair. Deve estar a arrumar as redes agora. Sabe que o Chico Antônio está muito ligado à pesca, não é?
2: Sim, sim.
0: Yeah, deve estar
2: até que eu gostaria de ter o número dele para ele me fornecer peixe.
0: Então, acredito que ele está a acompanhar a emissão. Então, Chico Antônio, procure ter o número da Amélia Sabores. Não é? Que é para fazer negócio, né? Que é para fazer negócio. Fazer negócio. Okay.
2: Mandar um rala para a Mona Joba. Amanhã estou à espera dele. Que come de noite.
0: Exatamente.
2: Que come de manhã, espera comer de 8 e 19. Mona Joba, está um cara bonito. Hoje é mais que vencer até 19. Tchau.
0: Tchau, Amélia. Tchau. Estamos com 9 horas e 50 minutos em Moçambique. Já lá vamos às músicas solicitadas pelos nossos ouvintes, a começar por este mestre da música angolana, Eduardo Paim, Rosa Baila. Uma música a recordar com imensas saudades. Nesta manhã de quinta-feira, caminho das 10 horas, você contou a rádio.

10 horas e 15 minutos em Moçambique. Já a seguir, passamos o programa A Cidade e o Munícipe em reposição. E o destaque hoje é a recolha de resíduos sólidos. Uma entrevista feita por o colega Mário Malua.

0: Mais uma vez, muito bom dia. E é chegada a altura aqui de avançarmos com o programa A Cidade e o Munícipe. E hoje temos aqui a nossa convidada, que é a chefe de serviço no Conselho Municipal da Beira. Eu vou pedir que se apresente sozinha, para eu não ter que dizer aqui o seu nome. Bom dia, como está?
1: Bom dia, mais uma vez. Bom dia, caros ouvintes da Rádio Cidade. Respondo pelo nome de Delvina Jamice. Sou chefe de serviço de planificação, monitoria e fiscalização no Conselho Municipal da Beira, na variação de gestão urbana, que é a variação que lida com a questão de resíduos sólidos, vulgo lixo, ao nível da urbem. Obrigada pelo convite.
0: Ok, nós agradecemos por ter cá vindo e certamente também que os ouvintes lá em casa devem estar expectantes e quererem ouvir o que a dona Delvina traz aqui para eles, para nós todos, né? Vivemos nesta bela cidade e existem muitos desafios para o vosso setor, a vossa variação, que é de resíduos sólidos. Qual é o panorama atual da vossa variação com relação aos resíduos sólidos?
1: Neste momento, como mesmo esteve aqui a referenciar a questão dos desafios que existem, o município, desde o ano passado, tentamos criar aqui algumas plataformas que são usadas para o Conselho Municipal poder se comunicar com os munícipes a partir de envio de mensagens. E fora isso, também introduzimos novos sistemas de recolha de resíduos, que passar dos
0: bairros.
1: Sim, onde é que o caminhão passa,
0: buzina
1: e recolhe, porque achamos nós que é mais sustentável do que termos contentor. Por que digo isto? Neste momento, que esteve aqui mesmo a dizer que estamos numa época chuvosa, uma época fora a época chuvosa, temos a questão também, porque o local onde são depositados esses resíduos, depois de ser retirado, está numa zona portuária, que dá acesso ao porto, que nós não conseguimos ter acesso, assim com muita facilidade, por conta dos caminhões. Desde do ano passado, eu falo isso desde dezembro, novembro, se calhar, começamos a ter um excesso de pico daquilo que são os resíduos espalhados ao nível da cidade. Então, não conseguimos acessar. E fora isso, também tem a questão, porque o mesmo acesso que nós usamos é o mesmo acesso que os caminhões usam. E neste momento está completamente degradado. Então, sempre que os nossos caminhões entram até a lixeira, e quando voltam, sempre tem problema de alguma coisa. Eles são nos bairros onde é que tem esta recolha que eu estive aqui a referenciar, que é a recolha ponto por ponto, temos tido dificuldades e não conseguimos entrar no horário que é realmente, habitualmente nós entrávamos, que é a partir das 14 horas. Acabamos entrando um pouco mais tarde, porque o caminhão tem que sair, os caminhões saem da lixeira, voltam porque tem algum problema de alguma peça que está partida ou alguma outra coisa. Então tem que ir até as oficinas para poder ser reparado. Veja só que nós anteriormente conseguíamos fazer um caminhão porta-contentor, que é aquele que que carrega o contentor, ele conseguia ter acesso à lixeira. Nós temos dois turnos, que é o turno da manhã e o turno da tarde. Então, no turno da manhã, ele conseguia fazer por ali 5 a 6 voltas.
0: Okay.
1: Num turno. E no outro turno também. Isso faz por ali uma coisa de 12 ou a 10 voltas que ele conseguia fazer. E neste momento nós não conseguimos fazer isto nem sequer, nem 50% disto. O caminhão, okay, se calhar num dia ele só consegue fazer só uma vez só a retirada do contentor. E temos os caminhões compactadores, que é aqueles que em algum momento também estamos a usar nos bairros onde é que os munícipes depositam os resíduos diretamente, que também esses também conseguiam fazer por ali 3 viagens até a lixeira, e neste momento só conseguem fazer uma viagem. Então, só para ver como é que neste momento estamos em torno,
0: exato,
1: em torno disto,
0: porque estamos a falar dos caminhões. Qual é a vossa capacidade de logística em termos de estado mesmo de frota? Quantos caminhões atualmente estão operacionais, estão a funcionar, a fazer o seu trabalho normalmente?
1: Neste momento estamos com 5 caminhões operacionais.
0: Sim. E 2 no total?
1: Não, vou citar em si em termos diferenciados. Estamos com 5 caminhões operacionais, que são caminhões compactadores. Uhum. E temos 1 caminhão e 2 avariados, que são os porta-contentores, aqueles que carregam o contentor, mas agora também nós conseguimos adaptar os caminhões compactadores também. Eles têm um sistema de guincho, que eles conseguem, o sistema hidráulico, onde que eles conseguem pegar, também as consegues ver na cidade, aqueles caminhões compactadores já virarem contentores. Então, também temos alguns caminhões que neste momento também estão nos auxiliar com a ajuda da pá mecânica, que são 3 caminhões basculantes. Neste momento temos 2 operacionais, 1 avariado. Mesmo eu estava a dizer, temos uma situação extremamente grave, onde é que a estrada está a sofrer degradação progressiva por conta destes caminhões e também por conta da chuva, e tudo mais. E num total nós estamos a dizer que estamos com caminhões operacionais, aqueles que realmente são aqueles que recolhem os resíduos, temos 6 caminhões, e temos mais dois que estão operacionais, que são os basculantes. Eu não gosto muito de falar dos basculantes, porque neste momento os basculantes só servem para apoiar, porque estamos naqueles momentos de picos.
0: Okay.
1: Então, naquele momento de pico, acabamos usando a pá mecânica, que não é o aconselhável, não é o normal.
0: Sim.
1: Porque o que é que acontece?
0: Mas porque tem que dar vazão, então acabam.
1: Sim, e também temos outra situação, onde é que naquele local depois acaba criando, sim, abertura de carteiras por conta da pá mecânica, onde que o operador depois tem que fazer um esforço, depois o solo
0: danifica
1: ali acaba.
0: O solo.
1: Sim, mas como não temos outra saída também, porque eles acabam carregando muito mais do que os outros caminhões carregam. Então, para dar vazão, acabamos ter auxílio desses caminhões.
0: E porque está a falar do auxílio, para além desses caminhões de recolha, temos assistido aqui pela cidade senhoras, homens também a fazer limpeza. Já não, quer dizer, a limpar folhas das árvores e tudo mais. Este número, ou qual é o número específico desse pessoal que está nesta outra área a fazer a limpeza na cidade?
1: Sim, por acaso todos eles fazem parte do nosso departamento, porque temos os serviços de logística, que é este que acaba tendo a questão dos caminhões e tudo mais. Tem os serviços de planificação, que planifica e desenha as rotas, porque todos os caminhões obedecem a uma rota pré-definida, que nós já definimos que eles devem fazer. E temos o serviço que é o serviço de salubridade, que são esses que fazem a varredura, nós chamamos de equipa de varredura.
0: Okay.
1: E dentro da equipa de varredura temos grupos em cada zona. Que neste momento nós estávamos a falar, para eu não ter que trazer aqui números aqui, estávamos a falar que neste momento recebemos 70 documentos de colegas que vão à reforma. Então quer dizer que temos muito menos do que nós tínhamos antes. Antes tínhamos por ali um universo de 180, 160 em todos os bairros. São unidades de varredura em toda a cidade.
0: Falo, e a substituição assim tão automática?
1: Sim, não vai ser automática.
0: E porque falou de manga, como é que o Conselho Municipal está a gerir nos bairros periféricos a recolha dos lixo, do lixo?
1: Por exemplo,
0: o sistema é mesmo que acontece aqui?
1: Não. Por acaso, na manga temos entrado com porta-contentor, que são os caminhões porta-contentor que fazem a recolha dos contentores. Também para fazer vazão, também acabamos tendo o auxílio dos caminhões compactadores. Mas, como nós estamos no processo de imigrar na zona urbana, que é introduzir para todos os bairros, porque neste momento estamos com Estúdio, estamos com Mataquane, uma parte do Mataquane, e Macute. Introduzimos a recolha denominado ponto por ponto. Então, neste sistema de recolha, então queremos nós ficar com os contentores na zona, como Manga, Inhamiso, a Cerâmica, por ali. Mas também porque começamos a fazer outro plano também, porque Manga, neste momento, as estradas todas estão sendo reabilitadas. E por conta disto, nós pretendemos também migrar para este sistema que é da recolha ponto por ponto também para Manga, isso no futuro próximo. Então, neste momento estamos com um plano, por exemplo, para Macurungo, para a recolha ponto por ponto.
0: Esses bairros que fez menção ainda não foram abrangidos por esse novo sistema?
1: Por exemplo, Macute, Estúdio, Mataquane, já temos
0: sim,
1: está,
0: sim.
1: Está neste momento a
0: então
1: ser abrangido.
0: São poucos os bairros que estão abrangidos por esse novo sistema?
1: Sim, são poucos. É a geração que eu disse. Para este ano,
0: okay.
1: O nosso plano é mesmo introduzir a recolha para
0: todos
1: os bairros da cidade.
0: Okay.
1: Não, este é o nosso plano, porque nós achamos que
0: é eficaz.
1: É eficaz, é sustentável, porque não temos os resíduos no chão. E claro que passa por um processo que não é um processo fácil, mudar a mentalidade do munícipe de um dia para outro. Há quem consegue perceber, porque ele vê em outros bairros o que é que está a acontecer, então acha que não. Para nós vale a pena também termos o mesmo sistema. Então há quem repara para isso como se fosse algo, não, eu tenho que esperar a hora que o caminhão passa, depositar o lixo. Não, eu acho que eu vou depositar aqui. O caminhão, quando chegar, então ele vai tirar de baixo, embaixo, e colocar dentro do caminhão. A quem não repara para isso como se fosse algo de, epa, é minha responsabilidade também manter o bairro limpo. O município está a fazer a sua parte, que é a questão

0: Já, estamos neste.
1: Ok. Fez menção aqui que o município pretende, neste ano 2026, introduzir para todos os bairros a recolha do lixo daquele modelo que vocês já vinham ou já introduziram. Penso que foi no ano passado.
0: Não.
1: Antepassado.
0: Sim.
1: Isso não significa que o município também vai ter que incrementar
0: A frota.
1: a frota de.
0: Sim. Sim. Estamos neste momento mesmo, o município já está a fazer o trabalho que é de comprar mais
1: Viaturas,
0: meios,
1: ok.
0: que é para podermos mesmo responder a esta demanda deste novo sistema de recolha. Porque se eu digo, por exemplo, no Macurungo, nós temos recebido várias chamadas. Quando a gente vai para lá, os munícipes perguntam por que que não introduzem o mesmo sistema do Matacuane, por exemplo,
1: Estouro.
0: do Macute, do Estouro, por que que não introduzem aqui? Então temos a outra limitação, que é a limitação dos meios, porque temos que ter um meio alocado só para aquele bairro. Por exemplo, no Macute, nós conseguimos introduzir dois sistemas de recolha, que é o sistema de recolha ponto por ponto
1: O
0: e o
1: que é esse
0: sistema.
1: sistema de recolha ponto por ponto? O que é?
0: E o outro sistema é a recolha primária, que
1: Qual é a diferença desse tipo de recolha?
0: é o
1: Ponto por ponto
0: sistema.
1: e primário.
0: O sistema ponto por ponto é nos locais onde é que haviam contentores e
1: Sim.
0: noutros sítios onde é que nós achamos que deveríamos colocar lá uma paragem que é próximo dos
1: Do
0: munícipes,
1: município,
0: o
1: sim.
0: caminhão para ali. Então, é ponto por ponto, porque o caminhão para neste ponto, depois de seguida vai parar no outro ponto,
1: Ok.
0: assim sucessivamente.
1: Qual é a periodicidade que o caminhão deve permanecer no, num ponto? Qual é o
0: De
1: tempo máximo?
0: 10 minutos.
1: 10 minutos.
0: 10.
1: E
0: E
1: se.
0: acabamos fazendo um pouco mais.
1: Sim,
0: Yeah,
1: suponhamos
0: depende.
1: 15 minutos ou 20 minutos. Se este munícipe perde esta caravana vamos lá, o caminhão que chegou lá para recolher o
0: Sim.
1: lixo. Não terá outra oportunidade de o fazer.
0: Pode passar para outro ponto.
1: Ah,
0: Pode
1: passar para
0: passar
1: o.
0: para outra paragem. Sim, para depositar. Se eu não conseguir depositar na
1: Então,
0: minha paragem.
1: por dia o caminhão de recolha passa uma vez por cada ponto.
0: Sim, para o caso, por exemplo, para o caso de Matacuane Estoura, o caminhão passa no período da tarde. Então, para o caso para o caso do Macute, porque fazemos praticamente quase até Estoril. Então, o caminhão passa duas vezes, que faz o turno da manhã e o turno da tarde. Mas dividimos a avenida. Dividimos o bairro em dois. Por exemplo, no período da manhã, ele faz toda a Avenida Martins de
1: Da Revolução.
0: Revolução até ao Estoril. Ele faz aquilo, o Estoril de Cereais e tudo mais. Depois, num período da tarde, ele faz, por exemplo, a Avenida Centro Comercial, e Jaime Sigaúque, aquilo
1: Ok.
0: tudo. Sim. E temos uma associação, que é uma associação mesmo baseada no bairro do Macute, que faz a recolha primária. Falamos da recolha primária porque ela é recolhida por uma associação e também ele é recolhido por chovas, carinha de mão, é para assentamentos informais, lá onde o caminhão não consegue entrar até lá.
1: Depois eles
0: Então,
1: depositam num ponto.
0: eles têm um ecoponto dentro do bairro, onde que eles chegam, fazem a separação dos resíduos e aquilo que é resíduo reciclável, eles guardam para poderem vender. E aquilo que não é, nós vamos para lá para poder recolher. Tem um
1: Onde não entra
0: contentor
1: o
0: lá dentro.
1: caminhão, já existe um. Como é?
0: Introduzimos
1: Todos os
0: no
1: bairros
0: ano
1: existe?
0: passado. Não, introduzimos no ano passado. Então estamos
1: Quantos
0: num
1: bairros tem?
0: processo. Só o bairro do Macuto.
1: Macute.
0: Sim.
1: Ok.
0: É espécie um bairro piloto.
1: Piloto,
0: Então
1: ok.
0: estamos a introduzir e achamos nós que prontos. Tem.

0: tem os seus efeitos positivos e pronto. Vamos estudar, que é para poder também implementar isso em outros bairros que também têm as mesmas características.
1: Já garantiu aqui que vocês estão a honrar com os horários e os munícipes têm sentido que eles não cumprem os horários e vocês têm disseminado alguma informação para que os munícipes possam chegar exatamente naquele horário que o caminhão esteja ou que vai passar.
0: Sim, por acaso eles têm. A geração que eu estava aqui a referenciar, que, por exemplo, neste momento que estamos nesta situação, temos tendência a atrasar um pouco mais. E temos tido aquela situação onde os ministros não têm paciência. Ah, não, porque são as trabalhadoras também, porque têm que sair. Então, querem depositar os resíduos, mas naquele momento, porque o caminhão está ligeiramente atrasado para chegar. Mas fora isso, entendemos nós que, prontos, em alguns bairros, alguns têm acatado e outros não. É um desafio, por exemplo, na zona do Estouro, as lojas. E prontos, os trabalhadores das lojas, esses acabam também tirando os resíduos àquela hora que eles fazem a limpeza, porque sempre tem um guarda que faz limpeza às 4 horas, ele é que tira o lixo, e a esta hora que ele está fazendo limpeza não é a hora que o caminhão passa por lá. E acabamos tendo esse constrangimento, onde temos muitos resíduos, mesmo nos bairros, onde é que passa o caminhão, nos locais onde é que passa o caminhão. Nós tivemos uma situação onde é que os munícipes saíam fora, depositavam os resíduos na estrada. Os moradores que vivem próximo daquele local, eles depositavam no caminhão. Mas quem trazia o resíduo são as
1: Eram dos
0: pessoas, são os outros que traziam lá, então, do outro lado. Então, nós tivemos que deixar aquele resíduo lá por muito tempo. Mas hoje nós retiramos aquele resíduo há 3 semanas atrás e ninguém mais foi lá depositar, porque pedimos que os munícipes em algum momento colaborem. Porque se ele consegue retirar aqui, ele pode muito bem retirar e esperar o caminhão, porque aqui é uma das paragens do caminhão, então pode muito bem depositar o lixo. Então, pronto, fazemos um pouco mais de pressão. Há quem, se calhar, acabamos envolvendo sempre aquele que vive próximo daquele local, para que também nos ajude também a ser o agente fiscalizador. E fora da gente fiscalizador, a pessoa que em algum momento também possa monitorar aquele local. Nós temos uma plataforma, que é uma plataforma de monitoria participativa, onde que os munícipes também é de borla, onde que os munícipes podem participar também no, no, no, no para difundir a questão do problema de lixo no seu bairro, que é clicando o asterisco, o 311 cardinal, e vai seguindo as instruções. Ele aparece lá
1: Pode
0: na cidade.
1: repetir, se calhar um ouvinte aí esteja atento para poder
0: Sim,
1: seguir
0: é
1: Asterix
0: asterisco
1: 311.
0: 311 cardinal.
1: Ok?
0: Então
1: Depois seguir as instruções.
0: ele vai aparecer ali a cidade. Então eu sou aquele cabeira. Depois vai perguntar qual é o problema que pretende reportar. Então vai colocar ele ali, reportar problema de lixo. E depois vai aparecer o posto administrativo, tem que conhecer muito bem o posto administrativo. E depois do
1: E
0: posto
1: quando isso
0: administrativo vai
1: acontece,
0: aparecer bairro.
1: okay.
0: Então, ele aparece o bairro, então depois ele depois deixa um espaço, que é o espaço, por exemplo, para quem quer escrever muito bem. Então ele pode escrever o contentor que está próximo, por exemplo, de novo sino.
1: É como se fosse piquete,
0: Sim.
1: ok.
0: Sim, então ele escreve ali o contentor que está próximo de novo sino. Então nós já sabemos qual é este contentor que está próximo de novo sino. Então ele pode reportar, por exemplo, lixo ou lixeira informal. Onde, por exemplo, na zona de Nhamizwa. Então, vai colocando e pronto, ele deixa um espaço para colocar a referência exata de onde que aquele
1: Está
0: problema está
1: certo.
0: sendo reportado. Mas também pode usar o smartphone. O smartphone, ele ajuda, é só ir ao Google, então colocar www.mopa Beira e reportar o problema. E no smartphone, ele deixa um espaço para fazer a foto. Então, anexa já a fotografia. Então, as colegas que ficam ali no computador a mudar os processos,
1: Qual é o
0: né?
1: tempo de reação depois do munícipe ter reportado isso?
0: Por exemplo, se é um problema que foi reportado à noite, porque as colegas trabalham até por ali 16 horas. Então, se você reporta problema, todos os problemas que são reportados durante a noite, até, por exemplo,
1: Às
0: até
1: 7 mesmo.
0: 16, sim. Então, estes problemas são resolvidos
1: Dia
0: dia
1: seguinte.
0: seguinte, sim. As colegas quando chegam, logo às primeiras horas de manhã, às 6h30, elas entram.
1: Mas tem muita gente, tem muitos munícipes que já usam esse sistema.
0: Tanta gente não, mas temos pessoas que usam. Antes até era mais usado
1: Até
0: com
1: eu não sabia que tinha
0: munícipes,
1: esse.
0: sim, era mais usado com munícipes do Matacuane. Eles aqui reportavam muito Macuti, alguns bairros em si. Então, outros bairros não usam. Eu acho que se forem a ver os nossos caminhões, alguns, eles têm ali. Vem escrito Cidade Limpa, depois vem o Asterix 311 Cardinal.
1: Vou prestar atenção.
0: Sim, temos, mesmo no, na Praça da Liberdade, aquilo que abraçou a praça, tem ali MOPA, está escrito MOPA, que é Monitoria Participativa. Sim, o MOPA significa Monitoria Participativa, onde que o munícipe também pode monitorar e reportar o problema de lixo no seu bairro ou
1: Então.
0: em qualquer outro sítio. É realmente algo que nós estamos cientes da situação. Estamos cientes, é geração que temos ido para lá para fazer a recolha. Retiramos o contentor e fizemos uma sensibilização no sentido de que aquele sítio não era o local adequado para deposição de resíduos. E poderíamos até colocar o contentor. Por exemplo, no mesmo ali próximo às bombas, é impossível colocar o contentor ali. Então, eu
1: Mas
0: acho que junto com as autoridades locais, há que
1: nunca teve
0: fazermos
1: contentor ali?
0: ali naquele sítio já.
1: E o que que aconteceu para removerem o contentor?
0: Removemos o contentor porque em algum momento estava uma situação muito constrangedora, que era a questão, por exemplo, do destaque, que nós sempre falamos, que é a questão do conflito contentor-munícipe. Então, é a razão que nós retiramos o contentor. Então, ao retirar o contentor, fizemos um trabalho. Hoje, este trabalho que nós já sabemos que é um trabalho não acabado, que é a questão de sensibilização, que é voltar a fazer um trabalho de
1: Não
0: educação
1: era
0: cívica.
1: suposto retirarem daquele local por num outro mais próximo que era para evitar o que está a acontecer neste exato momento.
0: Sim, mas estamos na situação de que tu não podes colocar o contentor só para colocar, senão terias uma situação de ter lá os contentores e não conseguires ir para lá tirar, porque tem que ter um espaço para o caminhão poder fazer a manobra, porque depois o caminhão tem que parar de forma perpendicular, que é para poder carregar o contentor e pôr lá. Então tem que ter um espaço para fazer essas manobras todas. Então é geração que sempre para a colocação de um
1: De um
0: contentor,
1: contentor.
0: nós sempre fazemos um estudo de viabilidade. É possível colocar o contentor aqui ou não? Tem sítios que nós achamos que sim, é possível. Por exemplo, temos, por exemplo, o bairro do Manganho. Nós fizemos um estudo, não é possível colocar o contentor lá. As novas estradas que estão sendo agora intervencionadas, por exemplo, no, na Manga. Quando a gente fazemos um reparo, nós reparamos e conseguimos perceber que não tem local para colocar
1: o contentor. Depois do estúdio, qual é o plano a seguir? Como é que essas pessoas, que, ou como é que esses bairros serão abrangidos por esses serviços?
0: Por exemplo, há uma questão, porque nós não queremos percorrer a distância. Nós falamos que um contentor para outro tem uma distância de por ali 250 metros. Estamos a falar 250 metros de raio. Então, em algum momento, isso querendo dizer que um contentor está para um quarteirão. Um quarteirão tem que ter um contentor. Mas nós estamos numa situação de que ninguém quer percorrer essa distância, por exemplo, para depositar o lixo. Porque se a gente for a ver um bocadinho mais, se for atravessar a estrada, tem um contentor do outro lado. E nós estamos na situação de que, ok, se for para procurar algum sítio para colocar o contentor, então temos que colocar do outro lado. Porque ali, do outro lado, não é possível passar. Ali tem que chegar, tem que se fazer um trabalho, que é retirar, afastar aquelas bancas, aquele pessoal todo que fica ali na via para podermos chegarmos até lá para podermos retirar o contentor. Então é algo que não se faz do dia para o outro, é algo que tem que se fazer um estúdio muito bem feito e tudo mais. Então, se for para colocar o contentor, antes ir conversar com os munícipes, dizer, olha, vamos colocar o contentor, mas o contentor vamos colocar num sítio X, que é para não haver essa situação de termos o contentor lá e as pessoas não depositarem o lixo lá, do outro lado. Okay. Porque todo mundo quer o contentor próximo dele, mas quando o contentor começa a encher, então diz, não, eu não quero o contentor aqui. Porque depois temos a situação onde que existem aqueles que nós chamamos de doentes mentais. Ou, fora isso, existem catadores, onde é que vão? Retiram.
1: Começam a espalhar
0: A espalhar todo o lixo para fora. Okay. E depois, porque ele está à procura daquilo que ele acha que para ele é valioso. E depois que retira, ele não volta a retirar do chão para dentro do contentor. Então, para o caso de Nhangal, há que se fazer um trabalho muito sério. Não é um trabalho que só a variação tem que fazer. Tem que se fazer um trabalho junto aos líderes comunitários, à liderança local daquele bairro, que é para eles poderem encontrar um espaço e eles nos indicarem a nós irmos para lá para colocar o contentor. Nós, como nós, sairmos, irmos fazer esse trabalho, porque todos os contentores que... Tem sítio onde nós fazemos sozinho, porque com GPS e tudo mais nós conseguimos fazer isso. Mas tem locais onde nós precisamos de apoio sempre da liderança local. Então, quanto à questão dos motoristas, é um trabalho nosso de casa que temos que fazer e chamar a atenção aos nossos motoristas, que eles devem fazer aquilo que sempre vinham fazendo. Então, não é porque os munícipes já estão, já conhecem a buzina ou a sinalização do caminhão, que eles, se calhar naquele momento não conseguiu organizar muito bem o lixo, então consegue escutar o caminhão, mas ele tem que ficar aquele tempo que nós dissemos que é para parar, então ele tem que parar. Então, é um trabalho... Agradecemos muito mesmo por esta colaboração e poder explicar a questão também da Maçamba ali naquele ponto, mesmo ali no mercado, o caminhão vai até lá também. O caminhão chega até lá.
1: O que é que está a falhar aí?
0: Eu acho que... eu às vezes eu não gosto de culpar ninguém. Uh-uh. Yeah. Não gosto de culpar ninguém porque, prontos, eu acho que falha ali, porque aquilo tudo são barracas, eu acho que falta um bocadinho mais desse joint venture entre a variação junto com a comissão de mercados, que é fazer, a comissão de mercado faz o seu trabalho, os nossos serviços também faz também o seu trabalho, sendo que o caminhão chega até próximo ao mercado que foi requalificado. Então, o contentor está praticamente quase próximo. Então, eu acho que falta um bocadinho este casamento, né, entre as duas partes.
1: Ok.
0: Depois tem um outro munícipe que falou de quanto tempo o contentor fica no local e tudo mais, não sei o quê. É que cada contentor obedece, tem contentores que são recolhidos diariamente, tem contentores que em algum momento obedecem um roteiro um bocadinho mais diferenciado, que ficam por ali 2 a 3 dias, dependendo do fluxo naquele dia do resíduo. Neste momento, por exemplo, temos frutas de época. Estamos a passar muito mal. Temos a manga, temos o ananás. Então, tem muita fruta de época. Temos a questão, por exemplo, da cana e tudo mais. Então, tudo isso, em algum momento, mesmo que a gente converse com os nossos munícipes, em algum momento... Porque nós pagamos a taxa de lixo, então é a responsabilidade do município fazer isto e tudo mais. Eu costumo falar sempre, não é taxa de lixo, é taxa de limpeza. Pronto, como vem ali escrito taxa de lixo, então pronto, mas é taxa de limpeza. Porque se eu for a dizer, ok, paga a taxa de lixo, o município para de recolher. Então, ok, eu posso falar... consigo, e ok, a partir de hoje passo a recolher o lixo em minha casa. Será que eu pagaria o valor que eu pago? Que são 50 meticais, que nem chega a ser 50, porque a EDM cobra uma comissão. Não são 50, são por ali 30 e tal meticais. Mas é algo que, pronto, os munícipes não têm.
1: Não,
0: o munícipe não sabe disso. Mas pronto, é
1: o que lhe é retirado.
0: Sim, é nossa responsabilidade. Por isso que agora também nós também estamos a tentar mudar esta consciência sempre que nós vamos. E tem munícipes, o mais engraçado, tem munícipes que aproximam a nós a dizer que, olha, nós queremos uma solução para aquilo. O que é que nos aconselham? Então, a gente diz, então, ok, nós estamos dispostos a colaborar. Se é para fazer isso, então tudo bem, nós podemos fazer. Se for a ver, tem sido onde é que nós, em algum momento, criamos jardim. Fazemos jardim, é normal, no passeio de alguém, a pessoa nos permite, a gente faz jardim. Porque, em algum momento, o munícipe é preocupação dele, porque aquele sítio não é sítio de deposição de lixo. Mas, em algum momento, os munícipes criam aquele ponto... propositado, porque acham que é distante ir depositar o lixo no local onde é que o município indicou.
1: Ok, já estamos mesmo no fim. Eu tinha muitas outras questões a fazer, mas vou fazer uma que é muito importante e pertinente. Como é que o município está a se precaver? Existe esta relação entre resíduos sólidos e
0: saúde.
1: Algo? Sim. Temos aí a diarreia, a malária. E como é que estão a gerir este processo, tendo em conta que alguns municípios aqui estão a reclamar que existem lá resíduos sólidos já há bastante tempo, e isso pode propiciar para que algumas pessoas tenham malária ou mesmo diarreia?
0: É, estamos a fazer o nosso trabalho, não só nós isoladamente, mas também junto com a variação da saúde ao nível do Conselho Municipal, que é para podermos criar mecanismo. Então, fora nós, também estamos a fazer o nosso trabalho, que é retirar os resíduos sempre que são reportados. E fora isso também, porque obedecem um itinerário. Os caminhões, nós conhecemos os locais onde é que tem os resíduos. Então conseguimos fazer, estamos a fazer o nosso trabalho e vamos continuar sempre a dimar, né? Que é para a Beira se tornar uma cidade bela, atrativa, acima de tudo, e sustentável.
1: Se tivéssemos deixado ficar aqui, aliás, se tivéssemos dado mais tempo, certamente que haveríamos de receber chamadas do mercado de maquininho a reclamarem bastante. E como é que também está o processo de recolha de lixo naquele mercado?
0: É por ali que eu estava a falar, por exemplo, da questão da comissão do mercado. Fez um trabalho há dias, se calhar há um ou dois dias atrás, que é o trabalho de limpeza. É, claro que falhou um pouco, porque aquela limpeza deveria envolver também os vendedores do mercado, porque esses são os que mais sujam. Não é porque eu pago a taxa do mercado, porque alguém limpa o mercado, é responsabilidade só daquela pessoa limpar o mercado. A responsabilidade é de todos nós no final do dia. Então, que se cada um fizesse limpeza no sítio onde que ele vende, então acho que aquele mercado seria um mercado, aquele e tantos outros seriam mercados mais limpos.
1: Uhum.
0: Então, porque nós esperamos sempre que tem sempre alguém a fazer isso, mas isso é uma questão de consciência,
1: não é por saber que paga uma taxa,
0: não é questão, é uma questão de consciência mesmo, esta
1: higiene pessoal,
0: esta é higiene pessoal, porque não é possível eu ir chegar, sair, entrei de manhã, estou a sair, estou a deixar aquele espaço sujo, estou a voltar, estou a chegar, estou a ir vender novamente ali. Não é possível. Alguma coisa está a falhar, porque em nossas casas nós não fazemos isso. Por essa razão que nós varemos de manhã, varemos à tarde, ainda limpamos e tudo mais. Então, isso é uma questão pessoal. Eu costumo dizer, a questão de lixo não é uma questão só do Conselho Municipal. Nós negamos sempre porque temos a consciência de que nós pagamos taxa de lixo, mas a questão de resíduos sólidos ou vulgo lixo é responsabilidade de todos nós. Para mantermos a cidade limpa é responsabilidade de todos nós. Se eu, por exemplo, tenho a minha casa aqui, então eu tenho que saber que se eu varrer aqui, é minha responsabilidade, porque a postura já diz, é responsabilidade do dono manter o passeio limpo. Não é responsabilidade do município. Assim como também os mercados. Se eu estou na minha banca, então retirar aquilo que você deixa do lado, porque não vais retirar até o contentor. Vais retirar, então vais deixar num balde ou dentro de um saco. Então, ali sim, você pode cobrar a comissão do mercado e dizer, olha, eu fiz a limpeza aqui, então podem passar a levar cada, como é que é?
1: Cada banca.
0: Cada banca, cada entulho, aquilo que é deixado ali, não sei o quê. Então, ali sim, nós teremos um mercado limpo para todos. Isso não é só para o mercado do maquininho, isso é para todos os mercados. Se cada um de nós fizéssemos realmente a nossa parte, acredita ou não, nós teríamos um mercado limpo. Aqueles que ficam ali, por exemplo, tem pessoas que chegam, estão a pôr bancas fora, estão a vender ali fora, depois no final deixam aquilo tudo aí sujo.
1: Durante a noite.
0: E nós só conseguimos perceber que aquele mercado está mal quando todos saem.
1: É.
0: Num período da noite. Por volta das 18, 19 horas, 20 horas, a gente repara todo aquele espaço até o garrafão da Coca-Cola, e vamos do outro lado, também reparamos para isso e percebemos que tudo aquilo está tudo sujo. Agora, assim, durante o dia, a gente não consegue perceber porque tem muita gente a circular.
1: Pois.
0: Sim.
1: Uma mensagem que gostaria de deixar ficar para a todos aqueles que estão nos acompanhar a esta altura, apelo, mensagem.
0: Sim, mais uma vez agradecer pelo espaço aqui que nos foi dado, e voltar novamente a reiterar aquilo que é chamar a razão aos munícipes, que precisamos manter a cidade limpa, precisamos colocar os resíduos nos seus devidos lugares, onde que o município já indicou realmente que aquele é o local de deposição, colocar os resíduos dentro do contentor, nos bairros onde é que passa o caminhão, pedimos que tenham paciência e coloquem o caminhão, o lixo dentro do caminhão. E mais uma vez pedir que todos nós sejamos munícipes conscientes, porque a cidade é de todos nós. Por essa razão é nossa responsabilidade cuidar dessa cidade para que a Beira se torne numa cidade limpa, bela, atraente, acima de tudo resiliente e sustentável. Obrigada.
1: É, como sempre temos dito, que Beira é o Uaua. Então nós queremos ser o espelho do país, uma referência. Vamos chegar lá. Vamos chegar lá. Tenho certeza absoluta que a cidade da Beira vai ser uma referência a todos os níveis. Já somos considerados os melhores em algumas áreas. Então, acredito eu que chegaremos lá. Então, mas para que isso aconteça, depende de si, depende de mim e depende de todos nós. Então, só assim que poderemos ter uma cidade limpa e saudável. E nós vamos terminar por aqui. Nós voltamos com mais uma edição, e a próxima edição na próxima quinta-feira. Espero mesmo que o programa tenha sido também do seu inteiro agrado. Continua aí, doutor.

11:40 em Moçambique, manhã de quinta-feira na cidade FM, 18 de junho de 2026. Nos últimos 20 minutos vamos interagir com os ouvintes, partilhando naturalmente uma história. Por ser quinta-feira hoje, o Milando da Semana. Nos últimos 20 minutos vamos então conversar com os nossos ouvintes. Permita-me partilhar contigo a seguinte história. Um pai emprega seu filho como um agente de segurança em sua empresa. Um CEO, presidente do Conselho de Administração, de uma empresa de segurança, disse que para dar ao seu filho uma educação de qualidade, ele deve fazê-lo trabalhar na sua empresa abaixo da escala inicial. Entendeu bem? Um CEO, presidente de uma empresa de segurança, disse que para dar ao seu filho uma educação de qualidade, ele deve fazê-lo trabalhar na sua empresa abaixo da escala inicial. O filho dele é estudante da faculdade e ele disse numa publicação: "Te vejo no topo, filho." Um pai que é presidente do conselho de administração de uma empresa decidiu dar ao seu filho emprego na sua própria empresa, mas abaixo da escala inicial. O filho dele é estudante de uma faculdade. Depois de fazer isso, o pai publicou uma foto dele e do filho, o filho trajado a rigor do uniforme da empresa, uniforme de segurança, do escalão mais baixo da sua empresa, e escreveu: "Te vejo no topo, meu filho." Alguns dizem que o pai foi mau, deveria lhe deixar no escritório. Outros dizem que a atitude do pai foi boa, porque o jovem poderá aprender muita coisa que possivelmente irá lhe valer na vida. E você? O que você pensa? O pai é dono de uma empresa e deu um emprego ao seu filho na escala inicial. E não colocou lá o filho no escritório como chefe. Disse: "Olha, filho, vais começar aqui de baixo e quero te ver futuramente lá no topo." Mas a empresa é do pai dele. Alguns dizem que o pai foi mau, deveria atribuir um cargo no escritório. E outros dizem que não, a atitude do pai foi boa, porque o jovem poderá aprender muita coisa, possivelmente irá lhe valer a pena. Qual é a tua opinião? Acha que o facto do pai ter lhe atribuído uma categoria muito baixa na sua empresa, tomou uma atitude errada?

acha que o pai tomou uma atitude correta em colocar o filho na sua própria empresa na escala inicial, ou então deveria colocar o filho a trabalhar no escritório, como o filho no escritório para gerir os negócios do pai. Os primeiros 12 ouvintes disseram que o pai tomou uma atitude correta. A semelhança do internauta Estácio também diz boa atitude. Se tivesse deixado no escritório, ia se sentir como se fosse o dono da empresa. Assim, na escala inicial, vai esforçar para ter conhecimentos profundos, para que mesmo o pai, se um dia não conseguir, ele poderá tomar as rédeas da empresa ou até mesmo criar a sua própria empresa. O Assit diz: é uma boa educação. É uma boa educação para. É uma boa educação para quem educa, não é? Foi o que ele escreveu. Diniz diz: é normal. Não faz diferença se ele estivesse a trabalhar por um outro patronato. O salário é sagrado e dignifica um ser humano no seu trabalho. Nada de mal. Boa atitude. É preciso mostrarmos aos nossos filhos de onde a vida boa começa. Boa atitude. É preciso mostrarmos aos nossos filhos de onde a vida boa começa. Mensagem aqui muito forte, né? Esse pai não merece ser pai. Ele vai o quê? Ele vai, pronto, essa palavra eu não estou a perceber, mas parece-me que ele quis dizer que ele vai deixar o filho ser guarda. Vai deixar o filho ser guarda e continuar a sofrer pelo resto da vida. Pai sem ética. Heitor, pronto, é a opinião do Heitor. Ele diz que esse pai não merece ser pai. Vai deixar o seu próprio filho ser guarda da sua empresa para sofrer pelo resto da vida. É o Heitor. O Edson diz o contrário. O filho deve agradecer por ter este tipo de pai. Alguns pais matam os filhos tentando os fazer viver. Mas este pai está a construir a vida para o filho. 11h53 minutos, estamos a caminho das 12 horas. Daqui a pouco vamos apresentar notícias. Tal como eu disse, tínhamos muito pouco tempo mesmo para discutir esse assunto. Mas recebemos algumas opiniões aqui dos ouvintes. A maior parte delas tinha um denominador comum: a congratular a atitude do pai. O facto de ter atribuído um emprego ao seu filho na escala inicial da sua própria empresa. Apesar de que o Heitor não concorda com esta atitude do pai, pois ele queria que o pai lhe oferecesse um emprego mais privilegiado, né? Sim, num escritório sentado, ar-condicionado, e a gerir os negócios do pai. Mas há outro vento que diz: não, não tem que ser assim. Porque se lhe ofereceram um emprego no escritório, o filho vai começar a sentir-se como se fosse o dono da empresa. E a empresa pertence ao pai. Portanto, são estas opiniões que nós recebemos dos nossos ouvintes nesta manhã de quinta-feira, na rubrica O Milando da Semana. Tal como disse, tínhamos muito, muito pouco tempo mesmo. Mas ficou aqui o essencial, o pensamento dos nossos ouvintes relativamente a esta questão colocada hoje. Estamos a caminho das 12 horas. Daqui a pouco, notícias.

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1: Muito boa tarde, são 12 horas em todo o território nacional. Operadores da cadeia logística no corredor da Beira reconhecem investimentos da Coronel de Moçambique e da empresa Portos e Caminhos de Ferro de Moçambique, mas alertam que o crescimento do movimento de carga exige novas infraestruturas e maior coordenação fronteiriça entre Moçambique e Zimbábue. Eles defendem o alargamento da Estrada Nacional número 6, no que liga Porto da Beira ao posto fronteiriço de Machipanda, na província de Manica, como uma das medidas urgentes para melhorar a fluidez do transporte de mercadorias e reduzir os atuais níveis de congestionamento registados ao longo da principal via de acesso ao porto. Uma jovem mulher morreu depois de supostamente ter sido asfixiada pelo próprio namorado, alegadamente por motivos passionais. O caso ocorreu no bairro da Munhava, na cidade de Beira, província de Sofala. A informação foi dada a conhecer anteontem pelo porta-voz da Polícia da República de Moçambique, nesta parcela do país, Honório Chimbo, no âmbito das ocorrências policiais registradas na província no decurso do último fim de semana. O presidente da República, Daniel Chapo, reuniu-se anteontem com os presidentes e secretários-gerais dos partidos signatários do compromisso político para o diálogo nacional inclusivo para fazer o balanço do processo de escutação pública e definir a próxima etapa do diálogo nacional que inicia este mês. No encontro, a liderança dos partidos fez uma avaliação positiva da escutação pública, considerando que o processo representou um marco importante na consolidação da participação cívica e democrática do país. Em Moçambique, 64,6% das crianças, o equivalente a cerca de 11,6 milhões, estão expostas a pelo menos 3 riscos climáticos sobrepostos, colocando milhões em situação de elevada vulnerabilidade face aos efeitos combinados de ciclones, inundações, secas, calor extremo e surtos de doenças sensíveis às alterações climáticas. Os dados constam de um novo relatório do UNICEF, lançado anteontem, que aponta a extensa linha costeira do país, as zonas costeiras de baixa altitude, as principais bacias hidrográficas e a forte dependência da agricultura de subsistência e dos recursos naturais como fatores que agravam a exposição das crianças. Noutras linhas de atualidade, o Congresso Nacional Africano, ANC, partido no poder na África do Sul, distanciou-se ontem, na capital moçambicana, Maputo, dos recentes ataques xenófobos desumanos no seu país, assegurando trabalhar numa resposta legal para travar a crise. Somos contra qualquer perseguição xenófoba, porque essas tendências são desumanas. Aceitamos que as pessoas protestem contra a imigração ilegal e os cartéis de drogas. Entretanto, temos sido muito claros que não apoiamos os ataques, disse Fekle Mbulula, secretário-geral do Congresso Nacional Africano, ANC, à margem da deposição de flores na Praça dos Combatentes, em Maputo. O Tribunal Penal Especial da República Centro-Africana iniciou terça-feira o julgamento à revelia do ex-presidente François Bozizé, portanto acusado de crimes contra a humanidade cometidos entre 2009 e 2013 numa prisão e num campo militar em Bossembelo. François Bozizé, de 79 anos, que tomou o poder em 2003 através de golpe de Estado, antes de ser derrubado 10 anos depois por rebeldes, vive em asilo na Guiné-Bissau desde março de 2023. A província de Luanda vai contar com um novo projeto para agregar valor aos resíduos sólidos, com redução de 4 anos em confinamento da União Europeia e a França, no momento de 25,3 milhões de euros. O projeto de apoio à modernização da cadeia de valor da gestão de resíduos sólidos, a adoção de um modelo económico circular na província de Luanda, foi ontem lançado na capital angolana. Na sua intervenção, o embaixador da União Europeia em Angola, Rosário Bento Paes, referiu que o projeto, portanto, se inscreve no programa indicativo plurianual 2021-2027, no quadro da estratégia global Gateway e da abordagem Team Europe. Rosário Bento Paes frisou que Luanda produz diariamente entre 6 mil e 8 mil toneladas de resíduos, enquanto a taxa de reciclagem continua inferior a 15%. O projeto de acordo entre o Irão e os Estados Unidos da América estabelece os termos de cessar-fogo, a reabertura do estreito de Hormuz e algum alívio financeiro, indicou ontem a cadeia portanto, de televisão norte-americana CNN. Segundo uma cópia do memorando de entendimento obtida pela CNN, junto de um responsável norte-americano, Teherão renova as garantias de que nunca produzirá uma arma nuclear. O documento, composto por 14 pontos, ainda não foi oficialmente divulgado, mas o diplomata que teve o acesso ao memorando durante a cimeira do G7, realizada esta semana em França, confirmou o conteúdo, tal como duas outras fontes diplomáticas com conhecimento das negociações. Está completa a informação das 12 horas na Rádio Cidade. Tem mais notícias ao longo desta emissão que se estende até meia-noite. Não deixe de acompanhar aqui na tua rádio as novidades que fazem a atualidade em Moçambique e pelo mundo aí fora.
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1: 12 horas e 7 minutos em Moçambique. Tenha uma muito boa tarde na companhia da Rádio Cidade e apresentamos o clássico da semana.
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2: 12 horas e 25 minutos em Moçambique. 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

0: Nós já estamos no ar, 13 horas e 23 minutos. Este é o Sintonia da Tarde, na sua penúltima edição para esta semana. É quinta-feira, 18 de junho de 2026. Nós queremos levar até si o melhor do entretenimento nestas 4 horas de emissão.
1: Além de entretenimento, muita música variada, muita palavra amiga que vamos ter com esta dupla, Maria Estrela e António Ganha, nesta tarde de quinta-feira. Então, caro amigo, caro ouvinte, está convidado para embarcar connosco nesta viagem até quando forem 17 horas.
0: E então, o convite já está, portanto, lançado. Falando mesmo em convite, vocês podem visitar aí a nossa página do Facebook, Rádio Cidade e Fanbeira, e ficarem a par de todas as novidades aqui da casa.
1: Não é só o Facebook, pode nos acompanhar pela internet.
0: É verdade, através do nosso endereço eletrónico, que é o www.rm.co.
1: Então é importante realçar que esta é uma transmissão planetária. Você pode nos acompanhar a partir de qualquer canto do mundo.
0: Estamos agora a acompanhar o Mix da Tarde. Vocês já sabem que esta é uma rubrica que abre, portanto, o nosso programa. Estamos aí a acompanhar o Mix da Tarde. Quando forem pontualmente 14 horas, teremos o Fala Verdade, e combinamos que voltaremos a falar voltaremos aqui a falar sobre o assunto que estivemos a tratar ontem. É, então, para quem faltou no Fala Verdade de ontem, hoje terá a oportunidade de acompanhar mais uma vez, porque vamos repetir.
1: E estamos curiosos para saberem das vossas contribuições em torno deste tema, que é bastante interessante.
0: É verdade, é mesmo interessante, porque olha, ontem nós até chegamos a estender as nossas linhas até 14 horas e 35, acho que até 14h40, justamente porque as pessoas queriam participar, queriam deixar ficar a sua opinião. Então hoje não vai ser diferente, vamos dar continuidade com a lição da aula passada, não é?
1: É verdade, é verdade.
0: Então é isso, o convite já está, portanto, lançado. Depois do Fala Verdade, que vai acontecer às 14 horas, 15 horas temos o informativo Cidade FM.
1: Prontos. Fiquem atentos às notícias fresquinhas a partir da Cidade FM.
0: Muito bem. 16 horas, já sabe, temos aí o expoente máximo. É Rita, atrás de Rita. Eu, em particular, terei a oportunidade de ver aqui alguns passos do meu colega António Ganha, o homem do desporto. Dizem que os homens, não é, que gostam de desporto ou que praticam desporto, não sabem dançar. Eu vou ter a oportunidade de tirar a prova dos 9 quando forem pontualmente a 16 horas no expoente máximo.
1: Eu não...
0: Eu
1: não me baseava na estrela. Porque eu sei dar alguns passinhos.
0: Tudo bem, então nós...
1: E se forem de kizomba, ainda melhor.
0: Não. Olha que hoje, por ser quinta-feira, nós estamos a um pé do fim de semana. Nós vamos rebentar com a escala.
1: Então pronto.
0: Vai ser mesmo hit
1: atrás de hit.
0: Então me aguarda, 16 horas no expoente máximo. Ai. Eu vou querer ver estes passinhos do nosso craque. Já agora.
1: Prontos.
0: Podes comentar um bocadinho sobre o jogo de ontem? Ouvi dizer, vi aí alguns memes mais.
1: Mas Estrela, podias ter acompanhado pelo menos um.
0: Olha, eu não gosto de jogo. Sinceramente falando. Aliás, não gosto de futebol.
1: Aproveitar agora para dizer que a África está de parabéns. As equipas africanas têm se mostrado competentes, digamos assim, no Campeonato do Mundo. Tem-se mostrado competente no Campeonato do Mundo pelos resultados que vem obtendo. Portugal não foi além de um empate com a República Democrática do Congo. Então, a África está de parabéns.
0: Muito bem, então é isso. Quem esteve a jogar ontem? Portugal e Congo, não?
1: Portugal e Congo, e mais tarde, por volta das 21, Croácia e Inglaterra.
0: Muito bem, olha, eu sinceramente falando, não entendo nada desta história. Mas olha, fico feliz porque o nosso continente está a jogar da melhor forma possível, tal como diz o Ganha. Então, olha,
1: estamos de parabéns.
0: Estamos todos de parabéns. Então, muito obrigada aí às equipas africanas que estão aí a representar a nossa mãe África. Eu também estou aqui a representar da melhor forma possível.
1: Claro. Com um penteado super afro.
0: Ai. Olha, Ganha, não faças isso. Não revela aqui segredos. Porque depois os nossos ouvintes vão querer ver isto em loco. Seremos obrigados a fazer uma fotografia e colocar aí na página do nosso Facebook. Por favor, não induza o pessoal.
1: Comportamento, pessoal.
0: Então é isso. O Amigo Ouvinte tem mais de 1.001 motivos para continuar ligadinho aos 105.2 e, sem dúvida alguma, ao programa Sintonia da Tarde. Já sabe que de segunda a sexta-feira, das 13 até bem perto das 17 horas, é desta forma como nós nos comportamos.
1: É verdade.
0: Olha que nós nem nos apresentamos, mas olha, os ouvintes já nos conhecem. Eles são os nossos patrões. Mas é isto. Será na companhia certa e amiga de Maria Estrela Hermínia e...
1: António Ganha. Até quando forem pertinho das 17 horas.
0: Muito bem.

0: Estamos então com 13 horas e 32 minutos. 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
1: A estação jovem, a estação que junta todas as idades com um conteúdo para lá de especial. E que este conteúdo agrega a todos, Maria Estrela.
0: É verdade, é verdade. Olha, Ganha, eu abri aqui os microfones justamente para cantar parabéns para uma pessoa muito, muito, muito, muito, muito, muito, muito especial. Chama-se Matilde Fina e vocês aí em casa já conhecem. É uma voz super conhecida aqui ao nível da nossa rádio. É uma das apresentadoras do Elas na Cidade FM. Olha,
1: Matilde, beijinhos. Feliz aniversário, Matilde.
0: Olha, o Ganha fala da Matilde como se ele conhecesse. Olha, Ganha. Não faz isso.
1: Eu conheço a Matilde dos bastidores.
0: Ah, conheces a Matilde dos bastidores?
1: Sim.
0: Ah, muito bem, muito bem. Então é isso. Matilde Fina, hoje é o seu aniversário. Nós desejamos muitas, mas muitas felicidades. Que Deus ricamente possa abençoar-te. Que os desejos do teu coração possam ir de encontro com a vontade daquele que realmente nos fortalece e que continue sendo luz na vida daqueles que estão, portanto, ao seu redor.
1: E luz por onde passa, Matilde.
0: É verdade. Vamos cantar parabéns para Matilde. Aí está. Parabéns para Matilde Fina. E não só, este parabéns é extensivo para os nossos ouvintes ciumentos.
1: Que também colhem uma rosa no Jardim da Vida.
0: Exatamente,
1: hoje.
0: Exatamente, que Deus também
1: abençoe a todos.
0: Com muito amor, muito dinheiro, muita paz. Olha, todas as coisas boas que vocês podem, portanto, imaginar. E para quem está incomodado, votos de rápidas melhoras. Nós, como Cidade FM, queremos fazer parte da sua cura e lhe proporcionar.

0: Oh, Anita, não podias. Estás a ver fazer um homem adulto chorar? Ah, não fica bem. Não fica.
1: Mas olha, vocês homens, em algum momento, são merecedores deste sofrimento. Bem haja, Anita. Viva, viva, viva, Anita. Brincadeira. Tal como diz o Twin Fingers, amor não é para doer. Se dói...
0: Então não é amor, minha cara.
1: É verdade. Estamos com 13 horas e 47 minutos. 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Já sabe que este é o programa Sintonia da Tarde. Estamos consigo de segunda a sexta-feira, das 13 até bem perto das 17 horas. Daqui a pouquinho teremos o Fala Verdade.
0: É verdade.
1: É, teremos o Fala Verdade. Então vai preparando aí o seu crédito no telemóvel, vai preparando a carga também para que não possa falhar absolutamente nada quando forem pontualmente 14 horas.
0: Ligue para nós.
1: É isso. E hoje nós vamos continuar com a lição de ontem, não é?
0: É verdade. Continuação da lição anterior.
1: É exatamente isso. Então vá preparando aí o seu crédito. Para quem não esteve ontem na aula, para quem não esteve na aula de ontem, fique sabendo que nós ontem queríamos saber o que é que uma mulher procura num homem. Será que a mulher procura por
0: caráter?
1: Caráter, tal como disse o Ganha? Ou procura por
0: cumbu, o din-din, o dinheiro?
1: Será? Será? Olha, eu não sei. O Ganha também tem a máxima certeza que não sabe, mas o amigo ouvinte sabe.
0: Eu não sei. Não sei.
1: O amigo ouvinte sabe e nós, quando forem pontualmente 14 horas, vamos querer ouvir de si o que é que uma mulher procura na vida. Ou melhor, na vida não, mas o que é que um homem. Ou melhor, o que é que uma mulher procura num homem? Ai, complicado, meu Deus. É muito complicado.
0: Por e pouco, ontem. Por pouco. Achei que a estrela queria se entregar.
1: Não, não faço isso. Não, não, não. As minhas tropas estão lá do outro lado a acompanhar, então não posso entregar. Não posso entregar os pontos, não posso entregar aqui os segredos. Mas é sobre isso. Nós vamos continuar, portanto, com a lição da aula passada. E o amigo ouvinte, quando forem pontualmente 14 horas, vai poder então ligar para nós, vai poder interagir e dizer-nos o que é que acha, não é? Se a mulher procura por dinheiro, se procura por caráter ou procura estética. Ou até mesmo os três, né?
0: Já,
1: eu acho que não faz mal nenhum, né? Procurar por dinheiro, beleza e caráter num e único homem. Será que é mau ou é pedir demais?
0: Pedir demais, ou se é mau ou não. Epá,
1: é complicado. Não, é complicado porque tu és homem, né?
0: É complicado. Mas é como dizem as mulheres, se o pacote for completo, melhor.
1: Mas será que as mulheres usam esta expressão? Não acho, isto é uma coisa tua. Ontem eu me recordo muito bem, o Ganha esteve aqui a dizer, mas não, nós homens normalmente... preferimos ou escolhemos as mulheres em função da estética, em função daquilo que nós conseguimos ver.
0: É verdade.
1: Então, se o pacote o que for
0: salta,
1: melhor.
0: O que salta à vista é a estética, primeiramente, né? E o resto vem depois.
1: Ai, ai, ai, ai, ai, este meu colega. Vamos ao encontro do Twin Fingers. Amor não é para doer. Este é mais um som fresquinho e sem espinhos.
0: É verdade. E o amor realmente não é para doer.
1: Se dói.
0: É para confortar, para passar a boa disposição e, acima de tudo, se sentir mais aconchegado.
1: É isso. Então, se não é amor, olha... Aliás, se dói, significa que não é amor. Quem diz isso?

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2: Acerto o seu relógio, estamos neste momento com 14 horas em Moçambique. Ganha, temos visita no estúdio, não é?
3: É verdade, é. O doutor Guido já se faz presente.
2: É, para mais um Fala a Verdade. Olha que isto não foi nada premeditado, tudo começou ontem e nós gostamos, sabes? E tal como prometemos ao Dr. Guido, nós hoje voltaríamos a falar, não é, sobre a lição de ontem, né?
3: É verdade, e contamos com a rica contribuição do Dr. Guido para junto entendermos este assunto.
2: É mesmo isto. E olha que quem vai nos acompanhar no Fala a Verdade de hoje é o Camilo Júnior com a música Madô.
4: Porquê Madô?
2: 87993948 já está, portanto, disponível. Ligue para nós, diga-nos a verdade, sem filtros e sem rodeios. O que é que uma mulher procura num homem? Dinheiro?
3: Não sei.
2: Caráter?
3: Também não sei. Vamos deixar que os nossos ouvintes digam o que é que procuram.
2: Exatamente, 87993948. Ontem nós tivemos a intervenção de duas mulheres. Hoje eu gostava de bater o recorde. Gostava de ouvir mais mulheres em relação aos homens, não é? Porque os homens sempre vão puxar para o lado deles. O nosso telefone já toca. Muito boa tarde.
5: Muito boa tarde.
2: Boa tarde, de quem é esta voz?
5: Boa tarde, boa tarde.
2: Boa tarde, de quem é esta voz?
5: É Magalhães.
2: Magalhães, de onde nos fala, querido?
5: Da Canta Beira.
2: Muito bem, e então, Magalhães, diga simplesmente a verdade, sem filtros e sem rodeios. O que é que uma mulher procura no homem? Dinheiro, estética ou caráter?
5: Depende, pode procurar um homem que tem dinheiro, mas que não possa fazer nada na relação.
3: Não explique bem isso.
2: Exatamente. E o que seria não fazer nada na relação? Ai, ai, ai, ai, ai, isso está a ficar quente.
5: Por exemplo, um homem que não demora muito tempo na cama, se a mulher também pode ter dinheiro, a mulher não gostar. Na minha parte de vista, acho que uma mulher procura um homem. É um homem forte, com dinheiro, com pouco dinheiro, pouco de beleza. Mas o homem também que faz muitas coisas também para ela.
2: Olha, voltamos àquele assunto ganha sobre o aquecimento global. Ai, ai, ai. Então, em suma, a mulher procura por um pouquinho de tudo, né?
5: Sim. Não dinheiro só.
3: Mas se faltar tudo isto e ter dinheiro, como é que fica?
5: Não percebi?
3: Se faltar tudo isto e ter dinheiro, como é que fica?
5: A mulher está por dinheiro, só. Ela também está mal por dinheiro.
2: Muito
5: então,
2: bem.
5: Precisamos ter um amor. Mas é um homem forte, né? Em todas as palavras, né?
3: Yeah, mas se demorar e não ter dinheiro, também nada.
2: Corre o risco de ser traído. Ai, meu Deus. O Magalhães foi embora, mas o essencial ficou.
3: Ficou,
2: ele
3: realmente.
2: Disse que a mulher procura um pouquinho...
3: De tudo.
2: De tudo. Num único homem, né?
3: É verdade. No pacote completo.
2: Exatamente. Mas olha... Não, vamos fazer esta pergunta para o próximo ouvinte. Muito bem, 87993948, ligue para nós. Deixe ficar a sua opinião com relação... Ai, ai, ai, ai, ai. Hoje eu nem vou precisar falar nada aqui. Ganha contigo.
3: Boa tarde.
6: Está sim, boa tarde.
3: Boa tarde, de quem é esta voz?
6: A voz é de Príncipe Magasso.
2: Mano Magasso.
3: De onde é que nos fala?
6: Estou aqui terminando aqui no local de serviço.
3: Então, diga-nos lá, o que é que a mulher procura num homem? Dinheiro, caráter?
6: Yeah, sir, eu vou te falar de um trauma, você também é homem, vai entender. Ah, não são todas as mulheres que procuram um homem através de dinheiro ou característica de um homem, depende. Tem uma mulher com caráter, sempre a tendência de procurar também um homem de caráter. Tem nada a ver, tipo, de dinheiro ou tudo mais. Então, só que no estado em que estamos agora, nesse tempo, ah, mano, eu não vou te mentir, essas manas estão atrás de culpa. Você pode ser filho como, zumbi como, mas com seu dinheiro ela vai te querer. É verdade.
3: Então é verdade. Eu agora ser momomo, basta ter algum.
6: Basta ter tago, só agora eu posso conseguir uma mulata agora. Agora mesmo, com dinheiro agora vou conseguir uma mulata.
2: Olha, príncipe, por que correu para as mulatas? Por que correu para as mulatas, príncipe?
6: Não, princesa, é assim. Agora, se formos assim, nesse nosso tempo que estamos agora, mesmo você indo na padaria, só os padeiros lhe conseguem ver se tem dinheiro, se não tem, é normal. Você encontrar uma audiência enorme, chegar ali e falar, sim, papá, quantos pães? Vai atender você que tem dinheiro, deixar esse peito em frente, como as meninas. Você chega, por exemplo, suponhamos assim, você está numa barraca, você não tem dinheiro. Ah, mano, você não é nada, mas com o dinheiro, elas conseguem ver. Esse aqui tem dinheiro, esse não tem. Agora, menino de hoje em dia, olha o valor que você tem no bolso. Mesmo você sendo feio, mas com seu dinheiro, você é bom.
3: Mas agora o telespectador levantou o ouvinte, desculpa.
6: Sim.
3: As mulatas.
6: Ah.
3: É que gostam muito de...
6: Não. Porque não. Tem que pagar salão, tem que pagar tudo. Então, se eu não tenho esse dinheiro para elas, não tenho maneira.
3: Acreditamos que existem com caráter, algumas mulheres com caráter e vão querer.
6: Certo. Então, é por isso que eu falei. Então, não são todas as mulheres, tem outras com caráter também, vão querer com caráter. Então, as duas.
2: Príncipe, em termos de percentagem, como é que estamos? Se formos a olhar, portanto, para as mulheres que procuram os homens só pelo caráter que eles apresentam. E também se formos a olhar para as mulheres que procuram homens só por causa do dinheiro. Onde é que temos maior percentagem? Onde é que temos maior número de mulheres?
6: E onde temos maior número de mulheres? É no valor. Aí, sem dúvida, no 70%. No 70%.
2: São homens
6: de dinheiro, mas no 99% são essas que procuram um homem pelo caráter.
2: Muito bem. E já agora, mesmo para terminar aqui o nosso papo, a nossa cunhada escolheu o mano por causa de caráter, dinheiro ou beleza?
6: Sim, mas é o que chegou. Mas ele chegou lá já. Eu não sei, tá bom. Mas eu vou responder antes. Na verdade, eu não sei o que ela vê, o que ela viu de mim, mas... Mesmo com minha dificuldade, com minha espalha, ela gosta de mim mesmo assim.
2: Pronto. É caráter. Um beijinho aí para a nossa cunhada. Um beijinho para o pai, príncipe. Obrigada por estar sempre ligadinho aqui aos 105.2, está bem?
6: Muito obrigado. Também não esquecer esse nosso cliente que está ali também. Cuidado da princesa ali. Tenham boa tarde. E bom regresso a casa para vocês.
2: Muito obrigada, vote de uma ótima tarde, tchauzinho.
6: Obrigado, outra parte.
2: Eita, complicado isto, hein?
3: Estava a confundir o ouvinte com o telespectador.
2: É. O ganha quer sair daqui. É, por favor, chefe. Conseguiste ouvir aí o Ganha. Já meteu água. Brincadeira. Vamos ao encontro de mais um ouvinte. Muito boa tarde.
0: Boa tarde, família. Como é que está?
2: Está tudo bem, graças a Deus. E desse lado?
0: Bem, graças a Deus.
2: E então, de quem é esta voz?
0: É, aqui fala com o Mac.
2: Mac, onde nos fala?
0: Pronto.
2: Muito bem, então, mano Mac, diga-me daí.

0: O que é que nós mulheres, esperamos num homem?
1: Quero bem, não vamos lá, né? Também não quero ferir sensibilidade, mas 90% por dinheiro.
0: Ora, minha Nossa Senhora.
1: Então, 10%. Só lá, mas por amor e paixão.
0: Poxa.
1: Né? É. Exato. Mas eu disse por quê?
0: Por quê?
1: Vamos ver só. Se tu conquistas alguém hoje, até amanhã, a dizer a primeira coisa. Amor, não tem dinheiro para ir. Amor, manda-me um saldo. Que está lá concretizado ali. Então, as 10% que eu aqui referi, esses estão mais pela paixão, estão mais pelo amor. No sentido de quê? Se formos a ver, alguém quer conseguir um lar, não importa as dificuldades. Fizeram uma pergunta para o nosso irmão há pouco tempo, né?
0: Sim.
1: A tua esposa te escolheu por quê? Eu fiquei meio chocado porque essa pergunta também tocou-me bastante. Quando eu conquistei a minha esposa atual, eu não trabalhava, mas ela já trabalhava. Então, começamos a namorar, ela foi vendo a pessoa que eu sou, apoiando nos piores momentos. Pronto, comecei a trabalhar e estamos indo até hoje.
0: Muito bem.
1: Esse 10% está lá, ela.
0: Amém, amém.
1: Está lá também, as outras mulheres também oram o seu parceiro.
0: Muito bem, sim. Muito bem. Já agora um beijinho aí para a nossa cunhada Takuta, obrigada por cuidar aí do nosso Mano Mac.
1: Exatamente, obrigado.
0: Muito bem. Então, olha, Mano Mac, eu tinha aqui uma pergunta para si. Acabei me perdendo porque senti que estava a falar aqui com muito amor e carinho da sua esposa. Eu vou lhe pedir já agora para deixar ficar aqui uma mensagem bonita para ela.
1: Bom, primeiro queria pedir que ela continue sendo esta mulher atenciosa, carinhosa e mãe, acima de tudo, para mim. Em segundo lugar, ela continue sendo aquela almofada que é, que ela gerou durante o altar e perante também o juiz, ao procurador, neste caso, né, o conservador, que no pior momento seríamos juntos. Que essa promessa continue sendo forte na mente dela e no coração também.
0: Oba,
1: amo ela.
2: Acredito que a cunhada já deve estar toda ela derretida.
0: Bem derretida mesmo. Olha, mano, hoje à noite promete. Depois desta declaração, ai. É melhor deixarem as crianças em casa da avó.
1: Felizmente, somente a partir de amanhã.
0: A partir de amanhã? Ai, melhor ainda.
1: Exato.
0: Melhor ainda. É sexta, sábado, domingo. Ai. Minha Nossa Senhora. Então, Mano Mac, muito obrigada pela sua contribuição. Quero deixar ficar beijinhos e abraços.
1: Certo. Naqueles 10% que eu disse.
0: Muito bem.
1: Está lá incluído também a minha mãe, a minha batalhadora.
0: Amém.
1: Ela que me deu essa bênção, essa sorte de quem eu sou hoje. Ela incluiu também.
2: Um beijo.
1: O meu irmão mais velho. Obrigado, exatamente. E sem mais, desejo a todas as mulheres que amem os seus companheiros, os seus parceiros, com ou sem. Então, amem os seus parceiros.
2: O recado chegou.
0: Muito bem, realmente, o recado chegou. Votos de uma ótima tarde para si, mano. Mais uma vez, muito obrigada.
1: Obrigada,
0: tchauzinho. Muito bem, estamos com 14 horas e 15 minutos, o amigo ouvinte já sabe que este espaço tem só 30 minutos de antena, então aproveite os 15 minutos que nos sobram, ligue para nós a partir do 87 99 39 048, deixe ficar a sua opinião com relação à pergunta do dia. O que é que uma mulher procura num homem? Será que é dinheiro? Será que é caráter?
2: Não sei.
0: Será que é beleza? Ou a mulher quer um pouquinho de tudo? Tal como disse aqui o ganha o pacote
2: completo.
0: Ah, vamos a isso. Ah, o nosso telefone toca. Ganha contigo, por favor.
2: Boa tarde.
3: Boa tarde.
2: Com quem temos o prazer de falar? Uma voz feminina, finalmente.
3: Estou a falar com a Ancha.
2: Ancha, de onde é que nos fala, Ancha?
3: No local de trabalho.
2: Ancha, qual é a tua opinião em torno deste tema?
3: Para mim, o homem, eu procuro um homem para ser, que procuro um homem
2: Sim.
3: que é sincero, que tem responsabilidade, acima de tudo, considera esta. Tem algumas mulheres, né? Nós as mulheres não somos todas iguais, né? Tem uma e outra que faz isso que o outro mano aí acabou falando, né? Tipo, não existe mulher séria, né? Mas não somos todas iguais. E tanto como homem também, tem homens também que não são sérios. E levam a uma relação nas brincadeiras, ou queira aquele momento. Tipo, troca de produto, né? Fizemos, tipo, fomos uma esquina, fizemos isso. Os homens que começam a fazer isso, que as mulheres procuram de dinheiro. Mas, para mim, eu procuro um homem sincero, que tem responsabilidade, acima de tudo, consideração. Muito obrigada, tenha uma boa tarde.
2: Ô, Ancha, acha que esses homens estão a faltar?
3: Os homens é que existem demais.
2: Então.
3: Sim. Porque os homens.
0: O comportamento
2: dos homens.
0: Ou melhor, o comportamento das mulheres hoje em dia é influenciado pelo comportamento dos homens.
3: Sim! Os homens é que influenciam as mulheres fazerem coisas que não têm interesse, porque não são sérios.
0: Tacuta, Ancha. Ai,
2: ai. Estão a fazer a estrela engordar aqui. Eu não sei se é verdade.
3: Desculpa se me ofendi, mas isso é verdade.
0: Muito bem.
3: Bom produto, por favor. Obrigada, tenha uma boa tarde.
0: Obrigada, tchauzinho, Ancha. Também fica bem. Bom trabalho.
3: Está bem, ok. Obrigada.
0: Oh, meninos. Então, doutor Guido.
2: Não concordo, eu não concordo.
0: Olha, não tem como. Está tudo mal aqui, hein? A coisa está a ficar quente. Vocês já estão a perder. Muito obrigada, Ancha, por nos representar. É, ficou sem palavras, doutor.
4: Bom, mais uma vez, obrigado, Estrela. Bom, eu estive aqui a escutar atentamente a cada contribuição dos ouvintes. Prontos. O que a última ouvinte esteve aqui a falar, eu não concordaria quando ela diz que os homens não são sérios, não é? Homens são sérios, eu sou sério, não é? Então, eu não concordaria, até porque ontem já havia falado que o que geralmente as mulheres procuram em um homem, ou seja, mais do que um provedor, as mulheres procuram um homem com caráter, procuram um homem com confiança. Porque por mais que o homem lhe dê a fundos o mundo, ela sempre vai precisar de alguém que lhe dê amor, vai precisar de alguém que lhe dê a confiança, vai precisar de alguém que lhe transmita valores no seio do seu lar. Então eu penso que não podemos, ou seja, eu não olho muito nessa componente, que a primeira coisa que nós devemos olhar num parceiro tem que ser a questão dos bens materiais, ou se a pessoa tem ou não tem o dinheiro. E também gostei do ouvinte, o primeiro ouvinte, por sinal, quando ele fala sobre a questão dos 30 segundos na cama, não é?
0: Ai, o aquecimento global,
4: neste caso. Eu penso, pronto, são de algumas consequências que a dado momento acabam frustrando aquilo que é uma relação. Mas nós, como homens, tanto como mulheres, temos que parar de olhar, temos que parar de pensar de que a primeira coisa que vale numa relação é dinheiro, mas a primeira coisa que vale numa relação é caráter. É verdade, sim, que a dado momento a primeira impressão é que conta, e é preciso com que a pessoa seja bem apresentada, é preciso que a pessoa esteja, digamos, bem aprumada, assim posso dizer, na sociedade, que é para permitir com que cause uma boa impressão às mulheres, mas não necessariamente ter que mostrar ou demonstrar que tem dinheiro, que é para poder conquistar as pessoas, não, porque o que vale numa relação não é dinheiro, o que vale numa relação é o companheirismo, é o caráter, é assim da pessoa, é a confiança que ela vai transmitindo dentro dessa mesma relação. Dinheiro vai ser depois, mais tarde, a consequência, não é? E respondendo também a pergunta que fez aquele ouvinte, o que a tua parceira viu em ti em primeiro lugar, eu penso que ela viu em primeiro lugar, viu uma pessoa com caráter, um homem com caráter, um homem íntegro, um homem que vai lhe transmitir confiança, um homem que vai transmitir também segurança no meio do lar. E depois ela foi descobrir que sou pobre, mas primeiro ela viu isso.
0: Muito bem, e é sobre isso. Olha, o amigo ouvinte já deve estar a pensar, mas não, eles será que encerraram as linhas? Já estamos a ouvir o doutor Guido a fechar. Não,
4: também segurança no meio do lar. E depois ela foi descobrir que sou pobre, mas primeiro ela viu isso.
0: Muito bem, e é sobre isso. Olha, o amigo ouvinte já deve estar a pensar, mas não, eles será que encerraram as linhas? Já estamos a ouvir o doutor Guido a fechar. Não, não está a fechar, ele está a fazer um comentário. Daqui a pouquinho ele vai fechar aqui a rubrica. 87993948, ligue para nós. Sobram-nos 9 minutinhos. Vocês já sabem que esta rubrica tem só 30 minutos de antena, então, por favor, ligue para nós, deixe ficar a sua opinião. Eu gostava de ouvir mais mulheres. A Anja já representou-nos muito bem. Então, por favor, tem aí a Verónica, a Patrícia do Xota. Por favor, liguem para nós e deixem ficar a vossa opinião com relação à pergunta do dia. O que é que uma mulher procura num homem? Será que é dinheiro? Será que é caráter? Será que é beleza? Ou a mulher procura por tudo isto e mais um bocadinho? Muito boa tarde.
2: Quem cala consente, as mulheres.
0: Ai meu Deus, é uma mulher. É melhor que te cales, ganha. Minha fofinha, está tudo bem?
5: Bem, obrigada, não sei como está.
0: Aqui também está tudo bem. De quem é esta voz?
5: Joana.
0: Joana, de onde nos fala, minha querida?
5: Cerâmica.
0: Cerâmica. E então, Joana, qual é a sua opinião? Sem filtros e sem rodeios, por favor. Vamos amarrar a capulana.
5: Ok, vou ser filtro e ser rodeio. Vou começar com a verdade. Na verdade mesmo, a percentagem maior é das mulheres que vão numa relação por dinheiro.
0: Mãe! Vamos a isso, prossiga.
5: Mas sim, ainda existem mulheres sérias que vão pelo caráter do homem e pela integridade.
0: Muito bem.
5: Sim.
0: E já agora, o que acha que está por detrás desta ambição desmedida numa sociedade em que nós temos um número elevado de mulheres que relacionam-se só pelo dinheiro?
5: A malandrice dos homens.
2: Como assim? Explica.
5: Os homens é que levam a mulher nessa ambição.
0: Por quê? Por quê? E de que forma?
5: É porque tem já a ver com aquilo na cabeça de que as mulheres são validas, são os homens. Eles vêm chegando logo a se pôr tipo um esperto, né? E ele leva as mulheres para o mesmo barco.
0: Então acredita também que este comportamento das mulheres advém do comportamento dos homens?
5: Sim, sim.
0: Mas o que é que eles fazem verdadeiramente? Olha, eu gostava que a Joana falasse aqui, que é para nós outras que ainda não sabemos o que é que eles andam a aprontar, ficarmos atentas. O que é que eles fazem verdadeiramente que de alguma forma desperta esta ambição desmedida?
5: É porque os homens já vêm com aquele ar e só querem usar essa mulher e deixar.
0: E nós, como não somos...
5: E nós, mulheres, na defensiva, queremos mostrar para ele que nós também podemos lhe usar.
0: Tudo bem, Joana. Olha, eu acho que eles já entenderam aqui. Quem está lá em casa também já entendeu, já percebeu. Joana, diga-me aí, é tudo?
5: É tudo.
0: Beijinhos e abraços para quem vão.
6: vão para minha mãe, para meus irmãos, para minhas filhas.
0: Muito bem. Olha, Joana, muito obrigada por estar ligada a nós a esta altura. As outras não tiveram esta oportunidade, talvez por tempo a conversar, mas eu gostava que a Joana fizesse aqui um pedido musical. Eu sempre dou este presente às mulheres que ligam para o Fala Verdade.
6: Sim, peço a música de Quente Finga com o título Eu Estava Casado e Tão Feliz.
0: Ai, meu Deus, o título é este.
6: Sim?
0: Joana, canta um bocadinho esta música.
6: Ah, não.
0: Aí fica complicado, como é que eu vou saber qual é o título da música? Se cantasses um bocadinho aí...
6: Não decoro, não decoro.
0: Socorro, é complicado. Então só pode escolher uma outra música.
6: Ah, tá bem. Era para poder cantar, para poder encontrar a música, né?
0: Exatamente, sim.
6: Deixa.
0: Yes.
6: Como é que é? Ah, tá a fugir. Só posso pedir outra música.
0: Pede outra, por favor.
6: Sim, peço a música do Bander. Com o título. Sim.
0: Não tem hora?
6: Bander e Tamir Moyano.
0: Ah, Bander e Tamir Moyano.
6: Okay. Claire.
0: Muito bem, sim. Tudo bem. Vamos colocar esta música daqui a pouquinho também. Assim que a rubrica terminar, eu vou colocar play nesta música.
6: Tá bem, obrigado. Continuação de hoje, bom dia, bom trabalho.
0: Muito obrigada, tchauzinho. Continue conosco.
6: Tchau, tchau. Beijo, beijo, tchau.
2: 4 minutinhos faltam para encerrarmos com esta rubrica. Tem espaço, caro ouvinte, para ligar para nós e conversar? Parece que podemos atender o último ouvinte, não? Para
0: é, vamos atender mais um.
2: Boa tarde.
7: Olá.
2: Boa tarde.
7: Boa tarde. Boa tarde.
2: Com quem temos o prazer de falar?
7: Fernando Mufundiz.
2: Cota Mufundiz.
7: Sim, sim.
0: Nós já estávamos à espera de si.
2: Então,
7: as pessoas estão a falar. Então, as pessoas estão a falar politicamente correto aí.
0: Exatamente.
7: Sim, sim, porque a gente tem que então, falar algo.
2: O que é que o que é que tem a dizer?
7: O que é uma mulher procura num homem?
2: Sim.
7: Não é essa a pergunta?
2: Sim, sim.
7: A mulher procura um homem, primeira coisa, para bancar as contas dela. Segundo, para ser pai dos filhos dela. O terceiro, fazer tudo o que ela quer e me respeitar. Só é isso que a minha mulher está à procura de um zanguanga, né? Ou de um caladinho.
0: Deus, meu Deus!
7: Aí, porque assim, agora nesses tempos que a gente estamos agora, se você não consegue, se você é um homem, não consegue ceder a sua mulher, vais passar mal, meu amigo. Vais viver uma vida atormentada e vais acabar se suicidando. Se suicidar, aliás. Agora, a boa coisa é você a ceder várias vezes, porque a mulher pode falar até amanhã. Tá, já percebeu? Pode falar até amanhã. Agora, resumindo tudo isso, a mulher só procura de pai, de filhos dela e de alguém para comprar um saquinho de arroz. Por amor de verdade, sinceramente falando, não estar exagerado, já não existe verdade. Amor, gente, porque se eu pergunto agora as mulheres, agora os casais, agora, há quanto tempo você já não pede o teu marido? Nem se lembra. As pessoas às vezes são os convidados que obrigam os casais para se beijar na corte do bolo, no dia do aniversário, quando há festa. Sem isso, é aquele beijo de pôr só em cima. Só. Muito obrigado, mesmo com problemas, não há problemas.
0: Olha, mano.
2: Segundo o Cota Mufundiz, temos que preparar esse saquito de arroz.
0: Exatamente. Não, olha, manos, fiquem. Ai, meu Deus do céu. O Mano Mufundiz deu aqui uma aula. Eu nem vou perguntar nada. Ai, ai, ai. Mano, beijinhos e abraços para quem vão.
7: Alô?
0: Alô, o Mano Mufundiz.
7: Sim, vai para o grande primeiro Big, o Elias. E para todos os ouvintes que contribuíram, né? Mas a verdade deve ser dita. O amor de hoje já não existe, verdade. O que existe agora é negócio. Porque se não existisse, eu pergunto, por que as mulheres
1: Bosta de dormir com cirola enquanto tem marido aqui. Quem estava por fora. Obrigado, tchau.
0: Não, tchauzinho.
1: Trago as coisas.
0: Tchauzinho. Ai, meu Deus. Vocês, estamos com 14 horas e 30 minutos. Podemos encerrar as linhas?
2: Eu acho que sim.
0: É, já temos conteúdo suficiente, né?
2: Para debatermos, é.
0: É, já temos conteúdo suficiente. Vamos encerrar as linhas.
2: Vamos.
0: Eu não aguento. Não aguento com esta família. Mas o nosso telefone toca. Eu vou deixar aqui esta batata quente convosco. Vocês são meninos. Mas não, estamos em empate aqui. Temos duas meninas e dois. Mas não, vamos deixar. Vocês já estão a perder muito, pá. Estão a perder muito. Podemos atender esta chamada ou deixamos assim? Como é que fazemos?
2: Pode ser a última.
0: É, pode ser a última. Vamos a isso.
2: Boa tarde.
1: Boa tarde.
2: Com quem temos o prazer de falar?
1: Fala com o Nelson.
2: Nelson, fala-nos de onde?
1: Da cidade da Beira.
2: Ok, Nelson.
1: Concretamente aqui no Matatuani. Ainda estou aqui no Matatuani.
2: Ok. Então, Nelson, o que é que temos a dizer?
1: Bem, essa pergunta é um pouco complexa. Essa é a minha pergunta. Muitas mulheres agora não sabem do que é o nome. Se for a cabeça pergunta, especialmente para as mulheres dessa faixa, dessa classe, não vão entender o que é o nome. Então, algumas vezes estão tão dominadas que a primeira coisa não é o dinheiro. Eu preciso de um gasto para pagar minhas contas, que vai me dar apoio, eu quero sair com minhas amigas, vai me dar tudo o que eu quero. Eu que já está envenenado na cabeça dela. Por isso que ela já não sabe, não tem como entender o que é realmente o homem precisa. O que ela deve precisar de um homem? O que é a mulher normal? Uma mulher normal, eu estou a dizer, eu quero um homem para ser um macho, para me prover tudo aquilo que um homem foi projetado para prover a uma mulher. Dar carinho, dar teto, dar uma família, construir uma família. E a mulher precisa dar suporte também ao homem. Para ela saber o que precisa de um homem, ela também tem que saber o que tem a oferecer. Até o homem é um pouco complicado. Mas, de forma geral, diga gradualmente as mulheres só tem uma venda de cantar, porque elas já têm que colocar na cabeça, são vulneráveis, deixam trabalhar e tal, querem cabeça, querem uma venda de cantar, para andar a vida. Mas, o que uma mulher tem que buscar no homem, com o caminhonismo, para conseguir criar uma família, um parceiro. É um conjunto de aspectos que só uma mulher não sabe, pode perceber que ela é corpo de homem. Se você diz alguma mulher agora, vai para perguntar a Deus, vem para perguntar, vai me atirar uma luz. Por isso que Deus tem uma consciência. É fruto de uma mulher que ela disse. Ela não sabe, a gente pergunta, vem ela querida. Eu gostaria de te ter namorado contigo, quem será o homem sério para ti? Ela está doendo, gostaria de ti. Agora, o que tu tens a me oferecer? Ela não tem nada para oferecer. Não tem nada para oferecer. Ela não sabe. Então, é um pouco complicado.
2: Fazendo assim, digamos, uma síntese disso tudo que você disse, o que é que elas procuram mesmo?
1: O que elas procuram? Procuram alguma auxílio financeiro. De forma resumida.
0: Mas já agora, Nelson, a nossa cunhada, o que é que viu em ti? O que é que a nossa cunhada viu em ti, Nelson?
1: Eu primeiro, para ter essa cunhada, tive que procurar. E não foi fácil. Eu tive que procurar uma mulher que buscava um homem.
0: Muito
1: que
0: bem.
1: Buscava um homem, que buscava alguém para substituir uma família, que buscava alguém para respeitar e se submeter em alguns casos. Coisa que muitas vezes eu não consigo. Eu e a minha parceira, nós somos muito amigos, nós conversamos de tudo, não temos nada. Nós temos limites. Temos sempre um passo que ninguém tem que passar, que nem a minha, tanto quanto eu. Então, foi difícil encontrar, mas encontrei. Deus abençoe.
0: Deixa ficar aqui algumas dicas para os manos que estão neste momento a acompanhar-nos, para que também possam encontrar esta pérola nas ostras. São ostras, né, que dão pérolas? Exatamente.
1: Bem, primeiro, para ter... Eu, na verdade, consigo ter a bola para as mulheres, né? Vocês vemos como estão sendo as pessoas, né, então, que tem que ser

0: seja mais humilde, seja mais compreensível, seja mais respeitoso. Tente achar dentro de si mesmo aquilo que é uma mulher para conseguir dizer, não, eu preciso de ele, eu conheço. Mais ou menos por aí, de forma resumida.
1: Muito bem. Olha, Nelson, muito obrigada pela sua intervenção. Fechou com chave de ouro a nossa rubrica para o dia de hoje. Continue ligadinho aos 105.2 e um beijo muito grande aí para a nossa cunhada. Nós esperamos que ela continue cuidando aí do nosso mano Nelson. Muito obrigada. Tchauzinho. Muito bem. É.
2: Pronto. Eu acho que agora...
1: Agora sim, nós não vamos atender mais chamadas, porque vocês sabem perfeitamente que só são 30 minutinhos. Hoje até estendemos até aos 36 minutos. Então, muito obrigada mesmo a todos que estiveram aí do outro lado a acompanhar o Fala Verdade, sobretudo o Sintonia da Tarde.
2: Em especial a todos que contribuíram.
1: Exatamente, em especial a todos que contribuíram. Nós agora queremos ouvir o Dr. Guido. Mais uma vez, olha, hoje nós não voltaremos a falar sobre isto porque já ficou tudo muito claro.
3: É verdade, Estrela. Ficou tão claro, mas tão claro que eu também fiquei sem palavras, porque a cada opinião de um ouvinte acaba nos trazendo uma visão diferente, não é? Do que. Mas pronto, eu penso todas as opiniões que aqui foram deixadas ficar são todas elas válidas, porque nenhuma opinião aqui que passou e que vamos excluir. E é importante também deixar ficar aqui aos ouvintes sobre a questão de não colocar muito essa coisa de bens materiais em primeiro lugar, mas que procurem a alguém que possa ser o vosso companheiro pelo resto da vida, porque quando uma mulher vai em busca de um homem, quando coloca essa questão de valores monetários em primeiro lugar, é preciso lembrar que dinheiro acaba, não é? Acabou-se e o que vai acontecer? Vai ter que deixar aquele homem e procurar outro homem. Então, quando a gente vamos em busca de uma pessoa com caráter, uma pessoa que tenha um bom perfil, uma pessoa de bom índole, então estaremos aí à procura de alguém, um companheiro para o resto da vida, porque essas coisas não acabam, não é? E dinheiro acaba. E se calhar, se formos a olhar essa questão, se formos a falar de forma contrária, o que um homem procura numa mulher, então também teremos N coisas. Mas essas coisas não importam, o que importa agora é procurar alguém que seja teu companheiro para a vida, que seja teu companheiro nos bons, tanto também como maus momentos. Como assim, tem sido orientado a nível das igrejas, ao nível quando vamos contrair matrimônio, sempre somos perguntados se aceitamos ficar com a pessoa na saúde, na doença, na pobreza, tanto também como na riqueza. Agora, para aqueles que tiveram o azar, assim posso dizer, de encontrar uma mulher que depois não a respeita, uma mulher, se calhar, que é muito mais materialista do que alguém que quer construir o amor, também tem muito a ver em local onde que as pessoas vão buscar essas mulheres, não é? Aí quem encontra um grande amor na baraca, o que é que se espera dessa relação que tu encontras um grande amor na baraca? Então é preciso tomar isso em consideração, não é? A parceira que tu tens, onde que encontraste, por que é que ela está a se comportar assim? E muito obrigado, Estrela, por este momento. Espero voltar mais vezes com temas picantes na rubrica Fala a Verdade.
1: Com certeza, nós sempre criamos aqui uma forma de trazer realmente perguntas, temas picantes, para que de alguma forma possamos agregar aqui algum valor a quem nos acompanha, não é?
2: É verdade.
1: E é sobre isso. Hoje eu senti que hoje foi mais pesado que ontem. Hoje falou-se a verdade, não é?
2: Todos os dias fala-se a verdade.
1: Mas não,
2: E eu acho que
1: hoje foi demais.
2: Hoje carimbamos, temos razão.
1: Ai, muito bem. Olha, amigo ouvinte, daqui a pouquinho, quando forem pontualmente 15 horas, vai poder acompanhar o pulsar da informação que marca, portanto, a atualidade nacional e internacional para o dia de hoje no informativo Cidade FM.
2: É verdade, Maria Estrela.
1: Muito bem, olha, o Ganha já está aqui todo desmoralizado e tudo
2: Imaginem,
1: mais.
2: sempre com boa disposição para levar um melhor em termos de energia para os nossos ouvintes e estarmos sempre ligadinhos e
1: Conectados, não é?
2: sempre.
1: Muito bem. Olha, vamos ao encontro.

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3: Boa tarde, 15 horas. Vamos ao informativo.
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5: Boa tarde. A polícia em Sofão apela aos automobilistas a redobrar cuidados na estrada face ao nevoeiro matinal que se verifica nos últimos dias. Acompanho o desenvolvimento desta e de outras notícias na presente edição do informativo da Cidade FM, referente a esta quinta-feira, 18 de junho de 2026. A edição e a apresentação estão ao cargo de Paulo MacArthur, com a sonorização de Luís Marijane. Tenha votos de uma excelente escuta. Dissemos que a polícia em Sofala apela aos automobilistas a redobrar os cuidados na estrada face ao nevoeiro matinal que se verifica nos últimos dias. A neblina reduz a visibilidade, podendo facilitar a ocorrência dos acidentes rodoviários. Por isso, segundo o porta-voz da polícia em Sofala, Marito Peralto, é preciso que os condutores estejam mais atentos e moderem a velocidade. Marito Peralto deixa claro que nos dias de nevoeiro o risco da sinistralidade rodoviária é maior. Aos automobilistas de longo curso, em particular, Peralto dirige um apelo à prudência porque, nesta época de frio, há tendência de uma rápida fadiga e sonolência.
6: É preciso conduzir com responsabilidade e saber que hoje a estrada tem sido um grande problema, um grande corredor de morte. Com isso, é preciso ter muitas cautelas na nossa condução, responsabilidade e também saber medir as nossas velocidades, porque a velocidade é acompanhada de sinais. Existem sinais que conduzem o condutor e todo condutor deve, sempre que possível, abrandar. E também, não só, sempre que for haver uns carros parados em sua frente, deve imediatamente abrandar a sua marcha de forma a controlar a sua condução para evitar qualquer tipo de eventualidade de acidente de viação. Porque você pode estar a alta velocidade, ver o carro que está parado, não conseguir ver o outro carro que está a gozar de certa prioridade porque está a andar no seu sentido de marcha. E você há de querer travar bruscamente, sim, e pode acontecer algo, acabar sem bater contra outra viatura e provocar ferimentos nos ocupantes da outra viatura. Pedimos a todos para ter uma condução prudente e responsável, conduzir de forma responsável, mais desejada, em que você não pode exceder a velocidade, criar manobras perigosas, porque a estrada muita coisa pode acontecer. E também é preciso saber que o acidente não é só bater, também alguém pode bater. Vamos evitar tudo isso, porque a condução é uma arte. Essa arte deve ser respeitada para que não possamos assistir o banho de sangue nas nossas estradas.
5: Porta-voz da polícia em Sofala, Marito Peralto, e o reforço da segurança rodoviária neste inverno. A cidade da Beira, em Sofala, acolhe no próximo sábado a 8ª edição da Taça Rajane Júnior em Xucucai, Caratudu. Uma informação para acompanhar mais adiante. Por ora, passamos a apresentar outras notícias nacionais e internacionais da nossa redação. Mais de 23 mil alunos foram este ano inscritos no distrito de Xiringoma, em Sofala. Este número representa uma subida em 0,6%, quando comparado com o ano de 2025, em que tinham sido inscritos quase 23 mil alunos. A subida resulta da expansão da rede escolar para as zonas mais longínquas do distrito. 6 pessoas ficaram feridas em ataques por búfalos à solta em algumas comunidades do distrito de Mapai, em Gaza. O último caso foi registado na semana passada, quando uma menor de idade foi agredida, tendo ficado gravemente ferida. É uma informação prestada pela administradora do distrito de Mapai, Maria Helena Langa. 6 países da África Austral, incluindo Moçambique, vão beneficiar nos próximos 4 anos do Programa de Resposta Regionais ao Deslocamento Climático. A iniciativa, destinada a reforçar a resiliência contra o impacto das mudanças climáticas, é financiada pela União Europeia no valor de 100 milhões de euros, o equivalente a mais de 7 mil milhões de meticais. O Ferroviário de Maputo recebe hoje a Liga Desportiva no prosseguimento da 6ª Jornada do Moçambola 2026. O jogo realiza-se às 15 horas no campo de Afrin, na Machava. Em Pemba, o Bahia tem pela frente a Associação Desportiva de Vilanculo. Ontem, a Associação Black Bulls e o Ferroviário de Beira empataram sem golos e o Machaquém perdeu para a União Desportiva do Song por 2-1. O Ferroviário de Beira lidera a prova com 12 pontos. Enquanto isso, a seleção do Ghana tornou-se na segunda equipa africana, depois da Costa do Marfim, a vencer no Mundial de Futebol, que decorre no México, Estados Unidos da América e Japão. As Estrelas Negras derrotaram o Panamá por 1-0. Já a República Democrática do Congo empatou com Portugal a 1 golo. A Colômbia derrotou o Uzbequistão por 3-1. Hoje abre a segunda jornada da Copa com os jogos República Checa, África do Sul, às 18 horas, e Suíça, Bósnia-Herzegovina, às 21 horas. Estas foram as notícias nacionais e internacionais da nossa redação. No ar, a edição do informativo da Cidade FM, transmitida a partir do estúdio na cidade da Beira. A tempo ainda para incidências desportivas. A cidade da Beira acolhe no próximo sábado a 8ª edição da Taça Rajani Júnior em Chukukai Karate Do. São no total 50 karatecas das cidades da Beira, Chimoio e Tete, em ambos os sexos, que vão exibir as suas habilidades nos estilos Chukukai, Chuturai, Josumon, Shokukan e Union. Pretende-se com a iniciativa, segundo o presidente da Associação Provincial Chukukai Karate Do de Sofala, Amílcar Soares, unir os atletas das diferentes especialidades e categorias. Amílcar Soares fez uma avaliação positiva do estágio atual das artes marciais na província.
0: Também temos aqui a Taça Rajani Júnior, que acontece aqui na Beira, acontece uma vez em cada ano e esta vez estamos na 8ª edição. E ainda já agora, dia 25, também temos um campeonato em Maputo, estaremos a viajar já no dia 25, então, estes são os projetos que nós temos, os grandes, neste ano. Estamos a pensar em levar por aí 12 a 13 atletas, porque também a gente sabe que às vezes as condições também não permitem. Nós sabemos que o karate tem estado a trabalhar a nível individual quando é o assunto de campeonatos. Então são os pais encarregados que custam muitas vezes as despesas. Pode não ser aquele que nós esperávamos, mas importante é nós termos pelo menos um número de 12 a 13 atletas e aqueles também que estão na seleção, que vão estar a participar nos jogos em dezembro, esses devem estar, que é a nossa equipa, e são, que por exemplo, eu vou dar o exemplo deles, dois estão aqui, o Chanil e o Christian, que estão na seleção, devem estar no campeonato, isto estou a falar do campeonato do dia 27 deste mês, não tem como, e os outros atletas também que vamos levar com a intenção de vê-los para meter no Mundial, talvez em forma. E não só Mundial, antes do Mundial, nós também teremos um campeonato na África do Sul. Estamos a falar de agosto, Mundial em setembro. Então estamos a pensar em participar em tudo que é prova para ver se preparamos os nossos atletas para chegar ao Mundial em boa forma, porque a gente não vai ao Mundial para pronto, e foi.
5: Presidente da Associação Provincial de Chukukai Karate Do de Sofala, Amílcar Soares, e os preparativos para a 8ª edição da Taça Rajani Júnior. Com o desporto, marcamos o ponto final à edição do informativo da Cidade FM, referente a esta quinta-feira, a 18 de junho de 2026, onde foi notícia de destaque a polícia em Sofala, que apela aos automobilistas a redobrar os cuidados na estrada face a nevoeiro matinal que se verifica nos últimos dias. Paulo MacArthur esteve na edição e apresentação com Luís Marjano nos cuidados técnicos. A dupla deseja uma boa tarde e uma excelente escuta à restante programação da Cidade FM.
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0: Estivemos então a acompanhar o informativo Cidade FM, o pulsar da informação que marca a atualidade nacional e internacional para o dia de hoje, quinta-feira, 18 de junho de 2026. Estivemos a acompanhar às 13 horas o mix da tarde, não é? Logo de seguida acompanhamos às 14 horas.
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0: Olha, nós conseguimos ouvir a voz da Neuza aqui. A dizer, fala a verdade, fala a verdade.
1: Fala a verdade.
0: Mas tinhas que falar mesmo a verdade. É isso. É desta forma que nós nos comportamos de segunda a sexta-feira aqui no programa Sintonia da Tarde, um programa que foi criado, idealizado para estar mais perto daqueles que eu tenho chamado carinhosamente de meus verdadeiros patrões, porque são mesmo os meus patrões.
1: Patrões, na lei. Patrões, pilha, a nossa razão de existência.
0: Exatamente, porque na lei, nós só estamos aqui porque eles estão lá do outro lado a acompanhar este que é o nosso trabalho. Daqui a pouquinho teremos pipocas da neta, Neuza Mavun já vai, portanto, entrar em cena para trazermos então as pipocas da net, as fofocas da internet. E são fofocas que vocês vão gostar muito. Eu já tive a oportunidade, ela não consegue ficar de boca fechada, vocês conseguiram perceber. Eu tive a oportunidade de ter o spoiler das pipocas da net para o dia de hoje e eu tenho a máxima certeza que vocês vão gostar, principalmente os homens.
1: É verdade.
0: Os amantes de futebol. Vamos falar um pouquinho de futebol. Eu até vou preferir sair do estúdio porque... já é demais.
1: Não
0: colocaram-me aqui
1: não.
0: Com o dono do desporto total. Hã? Mal que chegou, vocês estão-me a falar de futebol. Futebol. A Neuza também vai entrar daqui a pouquinho com pipocas da net. É futebol. Mãe, porquê?
1: Futebol é vida.
0: Mas não, eu acho que é por causa mesmo do Mundial. Deve ser por isso, porque mesmo a Neuza, acredito que não sabe nada de futebol.
2: Eu acompanho.
0: Por motivos de força maior. Eu acredito que a Neuza só acompanha o futebol, que é mesmo para controlar se o parceiro vai chegar a casa a tempo e hora, se não, porque vocês também têm muito disso, porque é mundial, então temos jogos das 23. Às vezes é mentira, não é porque existe jogo das 23.
1: Não é mentira,
2: existe,
1: a estrelinha. Até porque tem jogo das 3.
2: O jogo das 3. Passou às 3 da madrugada.
0: E tu estiveste lá a assistir?
1: Eu
2: sim.
1: E eu
0: não acredito.
1: E eu podia, obviamente, chegar no dia seguinte. 13 horas?
0: Mas não foi o que fizeste.
1: Não, graças a Deus. Estava a acompanhar em casa. Então, não há necessidade.
0: Que bom. Mas também, olha, os meninos aqui da Cidade FM são meninos íntegros, meninos respeitosos. E pá.
1: Bem comportados.
0: Bem comportados. Aonde? Ai. Muito bem, amigo ouvinte, é desta forma que nós estamos a levar até si o Sintonia da Tarde para esta quinta-feira. Um beijinho para o Bartolomeu Funho, que está lá do outro lado. Olha, ele está lá do outro lado a fazer a emissão em língua andau, mas não quer sair daqui do Sintonia da Tarde. Porquê, Bartolomeu? Gostas de estar aqui connosco? Veja só,
1: então
0: ainda dá muita atenção.
1: Então é melhor mudar de cabine.
0: Exatamente, é melhor mudar de cabine mesmo. Vem para cá. Ele precisa sentir esta energia positiva que este programa transmite aí aos que acompanham. Bom, estamos com 15 horas e 14 minutos, é o momento de nós fazermos uma pausa. Vamos honrar com os nossos compromissos comerciais e nós voltamos já com muito mais para si. Não se esqueça, 15 horas e 30 minutos, pipocas da net, 16 horas, expoente máximo.
1: É verdade. Voltamos já e vamos honrar os compromissos comerciais.
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2: Este é o indicativo sonoro do Pipocas da NET. Estamos com 15 horas e 31 minutos. E a Neuza já está aqui. Neuza, está tudo bem contigo? Boa tarde.
3: Boa tarde, Maria Estrela. Está tudo bem?
2: Graças a Deus, está tudo muito bem.
3: Que bom. Bom, comprometemos 15 horas. Estamos aqui com pipocas da internet. E hoje as pipocas da internet chegam-nos diretamente do Mundial, Estrela.
2: É verdade.
3: Porque o nome que incendiou as redes sociais foi de Lionel Messi no jogo entre Argentina e Argélia. O track, nesse caso, o argentino, roubou completamente a cena com 3 golos que deixaram os adeptos e comentadores a falarem. O primeiro golo mostrou a inteligência e a calma, que já são a marca registrada do jogador. O segundo apareceu com aquele instinto de avançado que parece estar sempre um passo à frente dos adversários. Mas foi o terceiro que fez explodir a internet, com milhares de adeptos a chamar-lhe o melhor momento de pura energia. E as reações da internet não demoraram a chegar. O selecionador Lionel Scholes destacou a influência do Messi dentro da equipa e a capacidade que ele tem de mudar os jogos importantes. Já Nicolas Otamendi voltou a chamá-lo de melhor jogador da história. Nas redes sociais, antigos jogadores, comentadores e adeptos entraram novamente num debate que nunca parece acabar. Messi reforçou ainda mais a sua candidatura ao título de maior jogador de todos os tempos. E ainda sobre o Mundial, há uma figura que ainda está a roubar a cena dentro e fora dos relevados em si que é. O nome dele é Vuzinha, guardarei desde o Cabo Verde, conhecido nas redes sociais simplesmente como Vozinho. Depois da sua exibição histórica contra a Espanha, a internet decidiu adotá-lo. O que parecia apenas uma grande atuação transformou-se num fenômeno mundial. Em poucos dias, Vozinha saltou dos 50 mil seguidores para mais de 12 milhões de seguidores no Instagram. A história ficou ainda mais especial porque estamos a falar de um guarda-redes veterano de 40 anos, é isso mesmo, 40 anos, que travou uma das seleções favoritas do torneio com uma sequência de defesas que deixou os adeptos impressionados. Nas redes sociais não faltaram memes, comentários. Um dos comentários dizia o seguinte: O Mundial entrou assim que é, e o seu avô favorito. E o homem defende bolas e conquista seguidores ao mesmo tempo. O apoio cresceu tanto que ele ultrapassou em seguidores vários clubes do futebol conhecidos. Estas foram as pipocas da internet do dia de hoje.
2: É verdade, eu queria tanto que o Gaia estivesse aqui. Olha, Gaia, por favor, entra. Entra, porque esta parte compete a ti. Eu não entendo nada de futebol. Não entendo nada, absolutamente nada de futebol. É verdade que eu estava aí a ouvir. Eu acho que tu é que me contaste até que o guarda-redes já atingiu mais de 1000 seguidores ou 1 milhão de seguidores.
3: Sim, comentamos há pouco tempo que ele já está com 12 milhões de seguidores.
2: Exatamente.
3: Antes do jogo ele estava com 50 mil. Depois do jogo, depois daquela história toda, ele alcançou 12 milhões de seguidores.
4: Mas também dizem que seguiu 2 milhões de seguidoras, né?
3: Seguidores.
2: Não, é justo, não é? Trata-se de um guarda-redes, não de uma guarda-redes. A propósito, existem mulheres guarda-redes?
3: Para equipe, sim.

0: desporto total este sábado, que é já depois da manhã, não é?
1: É depois da manhã, muitas notícias locais, e a prestação das equipas africanas no Mundial da Modalidade. É o que temos para este sábado.
0: Muito bem, então já sabe. É só ficar ligado aí aos 105.2, logo depois do Elas na Cidade. O Elas na Cidade também que estará imperdível. É, estará imperdível.
1: Como sempre.
0: Como sempre. Nós nunca falhamos absolutamente nada. Então o Elas na Cidade, este sábado, a partir das 9 horas até bem perto das 11, a altura em que o António Ganha vai entrar em cena para fazer aquilo que ele bem sabe fazer, falar de bolas.
1: Bolas.
0: Vamos a isso. Vamos continuar então com o nosso programa Sintonia da Tarde. Olha, Nelza, muito obrigada por estas pipocas. Espero ouvir-te mais uma vez amanhã com mais pipocas.
2: Com mais pipocas da internet. E hoje temos o jogo da África do Sul contra um país muito, mas muito menos conhecido. E eu estou aqui a acompanhar os comentários da internet e os adeptos moçambicanos estão aí a apoiar esse país que nem sequer conhece. E estão aí a falar, sinceramente falando, esse país não conheço, mas como estão a jogar com a África do Sul, vamos todos apoiar esse país. Provavelmente, depois do jogo, traremos aqui mais informações sobre o jogo de hoje. Provavelmente vamos trazer isso amanhã nas pipocas da internet e se bombar, porque nós trazemos aqui informações que bomba na internet.
0: Exatamente. Uhum. Bom, nós vamos continuar com a Sintonia da Tarde. Quero a esta altura agradecer a si que escolheu a Rádio Cidade para fazer-lhe companhia. É sempre um enorme prazer trabalhar para si e estar consigo. Se está neste momento a conduzir, por favor, conduza com muita prudência e chegue em perfeitas condições ao seu destino. Se está
1: a abandonar o seu local de trabalho,
0: também chegue em perfeitas condições a casa e bom descanso, não é? E se está de saída aqui na nossa bela beira, na nossa bela Sofala, olha, volte mais vezes. As portas do Chiveve estarão sempre abertas para si. Para quem acaba de chegar a Chiveve, para quem acaba de chegar à Sofala, boas-vindas. O Apanhumba, né? Será que é isso? Ganha, ajuda-me lá.
1: Gumanho Xon.
0: Não, tudo bem. Vem lá dizer aqui, perto do microfone.
1: Gumanho Xon.
0: Ah, tudo bem. Gumanho Xona.
2: Recebam também as calorosas boas-vindas de machanganas que encontram-se aqui na cidade da Beira.
0: Oi,
2: Inqueno.
0: É isso, oi mesmo. Olha, falando mesmo é oi. Gumanho
2: Xon.
0: Vamos ouvir Dani Mosa, que canta para nós Tavia Covajona.

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0: Como é que estás a perguntar qual? Como é que estás a perguntar qual? É a música do DJ Ardiles que está a passar. Mr. Cuca, Location. Já começaste a perguntar aí para os teus amigos onde é que vão passar o fim de semana?
1: Muitas propostas para este final de semana, mas um e outro já disse alguma coisa. Mas
0: já deram location ou ainda não?
1: O location nunca falta.
0: Muito bem, amigo ouvinte, acerta o seu relógio. Estamos com 16 horas e 2 minutos. Este é o Sintonia.
2: Não com nada, juro.

0: 16 horas mais 2 minutos em Moçambique. Meu caro, o que é que estás a fazer? Estás a voltar a casa? Vá com prudência, vá com calma. E se saiu do serviço? Meu caro, não custa nada passar ali pela casa ou... Passou pela casa da mãezinha? Como é que ela está? Se não passou pela casa da mãezinha, por favor, passe. Ela está com saudades, meu caro. Está a viajar? Boa viagem. Está a descansar? Bom descanso. É. É mesmo isto, meu caro.
1: Eu vou pedir agora a alguém para subir aí o PC. Nós queremos colocar play nesta belíssima composição musical da Soraya Ramos, Boca Balinada. É verdade.
0: É.
1: Sintonia da tarde. Vamos a isso.
2: Oh,

muito obrigada. Muito obrigada por todo o carinho, todo o amor. Boa noite a todos. Obrigada, vamos continuar com a festa. Está tudo muito bonito. Obrigada.

Fazemos voto que o amigo ouvinte também seja um homem de sorte, assim como puto português, para continuar a deliciar-se da sua parceira e, como é óbvio, conviver em harmonia e cuidarem das crianças. Então, estejam juntos, como costumam dizer na gíria, mãe dos putos e pai dos putos. E você, que está aí com a sua namorada, tenha uma ótima quinta-feira. Está na companhia da Cidade FM e, como sempre dissemos, é a melhor estação de rádio. Esta estação junta a música, informação variada, quer desportiva, quer de interesse social e económica. Está na melhor companhia. É verdade, é uma rádio jovem, mas que aglutina todas as faixas etárias. E porque não é só de palavra amiga que é feita esta rádio, também de música, vamos ouvir este conforto de Rui Orlando, um jovem lá de Angola, mas que também é africano e vale a pena juntar em antena.

É verdade, o amor tem que levar as pessoas ao bom porto. E bom porto é estar junto, bom porto é estar cada vez mais aconchegado, é estar mais unidos, porque o amor une, o amor junta, o amor é a coisa mais bonita que Deus criou na Terra. E assim sendo, vamos continuar a ouvir coisas que agradam o coração e por que não? Agora, aqui em Solo Pátrio, mas em Maputo, para convidarmos este jovem conhecido, D.O.P. para uns, Dopas Dwork Master para outros, vamos ouvir este Deixa Assim.

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Epa, hoje vamos tunar com aquelas baby, né? Hoje é tudo de favor.

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0: disse.
1: Eu também perguntei ao Ganha se nós já podíamos ir embora e ele disse que dá.
0: Realmente dá.
1: Olha, amigo ouvinte, nós já vamos embora, mas nós voltamos amanhã, sexta-feira, 13 horas, para mais uma edição do Sintonia da Tarde. E queremos agradecer, não é? O carinho
0: é
1: da audiência.
0: Queremos agradecer a todos, aqueles que participaram e aqueles que nos acompanharam durante o programa. O nosso muito obrigado, o nosso Canimambo, o nosso Kyoshukuro. Tudo isso e muito mais. Continuem a acompanhar a restante programação da Cidade FM, porque vale a pena.
1: É verdade. Daqui a pouquinho a Carmen Albino vai nos trazer aí o Viva Cidade. Depois teremos o Conexão Noturna com Bernabé Maurício, das 21 até bem perto da meia-noite. Então, tem mais de 1001 motivos para continuar ligado aos melhores. Receba um beijo e um forte abraço de Maria Estrela Hermínia.
0: Um abraço de António Ganha e... até amanhã.
1: É, até amanhã. Muito juízo aí, hein?

0: XP Records.
1: Este é um alerta a todas as gostosas da noite. Eu sei que vocês já viram o cartaz. Hoje as garrafas vêm em fila.

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17 horas e 19 minutos. Boa tarde, estimado ouvinte. Seja bem-vindo a esta que é a quarta edição do Viva a Cidade para hoje, dia 18 de junho de 2026. Edição esta, caro ouvinte, que será conduzida por mim nos próximos minutos e horas, não é? E já sabe que a hora de exato promete com a rubrica Ponto de Embreagem, onde trazemos as incidências do tráfego rodoviário, sendo hoje quinta-feira, não será diferente. Grata a sua, caro ouvinte, pela sua audiência e preferência, este que é o seu canal de eleição Cidade FM 105.2. E, caro ouvinte, também quero dizer que o Viva a Cidade corre aqui no seu canal 105.2, de segunda a sexta-feira, das 17 até pontualmente 21 horas. Olha que nós hoje vamos dar uma paragem, como de sempre, para podermos acompanhar o programa Eco-Estudantil quando for pontualmente 18 horas e voltamos e 19 horas após o espaço de notícias, onde vamos seguir com a rubrica Beat ao seu gosto, rubrica esta, caro ouvinte, que te permite ligar, pedir a sua música e endereçar a alguém especial, e sendo hoje quarta-feira e a edição número 4 também, aliás, quinta-feira, edição número 4 da semana, não será diferente. Caro ouvinte, e já sabe que das 20 até 21 horas nós trazemos música variada e agradável aos seus ouvidos. Muito obrigada pela preferência. De igual modo, caro ouvinte, quero aí dizer assim que a esta altura está a conduzir, conduza com muita, mas muita prudência, observando e respeitando as regras de trânsito. Esta hora de ponta, onde muita gente está em movimento, e não só também recordar que ser feito é com muito rigor e muita responsabilidade na via pública. Digamos também, caro ouvinte, quero aí mandar um feliz aniversário, assim que colhe mais uma rosa no Jardim da Vida hoje, dia 18 de junho. Olha, parabéns, muitas felicidades, e assim que está incomodado, rápidas melhores, e assim que a esta altura está bem sintonizado, a Rádio Cidade Beira 105.2, a partir de casa, aproveite no máximo, bom descanso, o dia já está aí um bocado... Está a esfriar um bocado, não é? E estamos já no tempo de inverno e não tem como. E, caro ouvinte, é necessário que também possamos nos precaver para não contrairmos aí doenças respiratórias. E, de igual modo, caro ouvinte, quero aí dizer que vamos nos carregar esta hora 17, que é o ponto de embreagem, onde vamos trazer dicas de trânsito ao estimado ouvinte, não só também assim que está a conduzir a esta altura. Como bem sempre tenho dito, redobre a atenção na via, redobre a todo custo, a todo rigor, a atenção na via. E também deixa-me dizer, caro ouvinte, que hoje é quinta-feira, não é? Quinta-feira esta que muita gente já começa a traçar agenda para o fim de semana de esta, que normalmente já não é o mesmo, não é? Porque se diz que quinta-feira sempre se faz de sexta-feira, é o que o povo diz. Mas em todo caso, caro ouvinte, quero aí dizer que se tiveres uma agenda extra também, possa aí usufruir ou fazer com muita responsabilidade, não é? E, bom, ninguém manda no bolso do outro, não é? Mas em todo caso, que haja uma boa gestão aí, financeira, digo eu. Então, caro ouvinte, a esta altura, com 17 horas e 23 minutos, como bem disse, quem está a conduzir este programa é a Carmen Albino, e vamos até pontualmente 21 horas, que não vai faltar aqui também música, interação com o ouvinte, palavra amiga, e eu grata, sou muito grata, sou caro ouvinte, por saber que o estimado ouvinte fica bem grudado à Rádio Cidade Beira neste programa até ao último minuto. Muito obrigada mesmo pela sua preferência. E em gesto de saudação musical, nós vamos ao encontro da música do Hernán com o seu tema Minha Nana. Seguimos com também Hernán e a participação do Tente Fingas no seu tema Tá Na Moda. Obrigada pela preferência, boa tarde, e até já. Sei que está já no transporte, acredito que está bem cansado, mas eu quero também desejar energias positivas para si, assim que chegar a casa, não é, que tenha ainda forças para poder fazer o que está agendado. Diga-me, outro caro ouvinte, hoje é 18, não é? Já estamos a registar os últimos dias do mês de junho, há um mês que está a correr bastante, e também quero eu acreditar que a sua agenda, o seu plano,
que está traçado para este ano 2026 esteja a ser executado como deve ser. E se não está, também aproveite para este meado já do mês, não é? Falta somente um semestre, não é? Dê o seu máximo, faça o seu possível. Se ainda está bem de saúde, aproveite o máximo. Se for para criar links, que crie links. Se for para se aproximar de alguém também, se sabes que a pessoa que talvez pode também te ajudar nisto, já sabe que não tem, talvez não tenha uma boa comunicação com essa pessoa, para cima e seja mais humilde. Não só também, não é, que devemos depender mais de Deus, não é, buscarmos mais a Ele, termos mais comunhão com Ele também, não só aproximarmos quando queremos pedir alguma coisa, não. Primeiro é necessário que a comunhão seja desenvolvida. E quero ouvir mais do que isso. Eu desejo aí, caro ouvinte, continuação de uma excelente escuta. Vamos a esta altura acompanharmos estas duas composições musicais. Eu volto dentro de instantes. Já sabe que ainda temos muito a oferecer nesta edição número 4 da semana. As melhores emoções do Viva Cidade passam aqui no seu canal Cidade FM. Até já.

0: Acorda o final da música da Tamires Moyana, Razão da Minha Vida. Estamos com 17 horas e 34 minutos antes desta composição musical. Acompanhamos a música pertencente ao Twin Fingers e Hernán, no seu tema Tana Moda, e também Hernán Minha Nana. A esta altura, caro ouvinte, prosseguimos com mais composições musicais. Para já vou convidar o Walter Artístico com o seu tema Plano B e vamos também acompanhar a música do Tom Semedo, Por Amor, até já.
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0: Os bem, caro ouvintes, acorda o final da música do Dr. Lanes no seu tema Love. E a esta altura estamos com 17 horas e 49 minutos. Vamos ao encontro da montra sonora e voltamos às 18 horas, caro ouvinte, visto que estamos só alguns minutinhos, não é? E já sabe que 18 horas temos o programa Eco Estudantil, também na sua edição número 4 da semana. Até já.
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Cordiais saudações, boa noite e boa noite, estimado ouvinte da Rádio Cidade. Seja bem-vindo a mais uma edição do programa Eco Estudantil, a quarta edição, nesse caso, para esta semana. E hoje nós entramos no seu receptor, é claro, sem pedir licença, mas com o nosso encontro, como tem sido habitual, marcado para as 18 horas. Nós lhe trazemos hoje o melhor do conteúdo acadêmico estudantil, como sempre temos feito, nesse caso, e hoje na será diferente. Temos as nossas habituais rubricas, temos o nosso português, que é a nossa última rubrica, temos as rubricas sugestões de leituras, temos a rubrica Saiba Mais, temos a rubrica Datas e Fatos, que é a primeira rubrica de hoje e muito, mas muito mesmo no dia de hoje. E claro, estimado ouvinte, lhe convidamos neste momento a ficar atento ao nosso programa, a pegar ali o seu bloco de notas, porque o Eco Estudantil, nesse caso, tem muito a lhe oferecer em termos de conteúdo, em termos de matéria. Esperamos que esteja a ter a melhor noite possível nesta quinta-feira fria. Esperamos que esteja bem de saúde. Aos que estão doentes, desejamos as rápidas melhoras. Aos que completam anos hoje, assim que é, desejamos o melhor, nesse caso, de tudo, né, em suas vidas. Felicidades, felicidades e mais felicidades. Nós sabemos que estamos mesmo para os estudantes do ensino superior, nesse caso, estamos mesmo na reta final do semestre, estamos naquele período em que as pessoas já começam a desenhar o seu futuro, se vão para o exame, se vão para recorrência, nesse caso, se vão para o exame, se vão excluir ou se vão admitir. Então, nós estamos aqui como um eco estudantil para lhe direcionar, lhe trazer este o melhor conteúdo, para que possa, estimado ouvinte, ter força como estudante. E não só aos estudantes de ensino secundário básico, no ensino médio, estão aí no princípio mesmo do segundo semestre. Nós estamos aqui para lhe trazer o melhor do conteúdo possível para que consiga carregar, entre aspas, este semestre e consiga, nesse caso, ter o melhor das notas possíveis. E hoje, estimado ouvinte, como dissemos, é quinta-feira e sabemos, irmão, estimado ouvinte, sabe muito bem que hoje temos aquela nossa viagem. Sim, hoje nós vamos viajar, por Moçambique, num dos destinos desta nossa bela e maravilhosa pátria. E nós convidamos, estimado ouvinte, a prestar atenção. Sabemos que é a melhor rubrica aqui, nesse caso, a rubrica que eu mais gosto, mas convidamos a prestar atenção porque temos o melhor dos melhores hoje. E mesmo em jeito de saudação musical, antes de carregarmos com a rubrica Datas e Fatos para hoje, em que lhe traremos os acontecimentos que marcaram o passado, neste dia de hoje, dia 18 de junho de 2026. E para já, estimado ouvinte, queremos saudar-lhe com uma composição musical e nós voltamos dentro de instantes com muito, mas muito mesmo. Até já.

Você, caro ouvinte, acorda o final da música de Ud Fox com o seu tema Moça Louca. 18 horas e 40, aliás, 18 horas e 9 minutos. Estava aqui a ouvir os centésimos, mas em todo caso estamos com 18 horas e 9 minutos. Caro ouvinte, há poucos minutos demos a entrada a este que é o seu Eco Estudantil na sua quarta edição da semana para os dias 18 de junho de 2026. E a esta altura está tudo a posto para podermos juntos conferirmos os fatos marcantes do dia 18 de junho na rubrica Datas e Fatos. Vamos acompanhar e até já.

Estimado ouvinte, seja bem-vindo à rubrica Datas e Fatos para hoje, 18 de junho. Nos próximos minutos estaremos a acompanhar os acontecimentos que marcaram esta data no passado. Importante é dizer que 18 de junho é o 169º dia do ano no calendário gregoriano e faltam 196 dias para acabar o ano. Em relação aos fatos que marcaram esta data, é importante dizer que em 1265, um projeto de tratado bizantino-veneziano é concluído entre os enviados venezianos e o imperador Miguel VIII, o paleólogo, mas não é ratificado pelo Doni Raniero Zeno. Anos mais tarde, em 1757, Batalha de Colin entre forças prussianas sob o comando de Frederico o Grande e um exército austríaco na Guerra dos Sete Anos. Já em 1803, na Revolução Haitiana, a Marinha Real, liderada pela contra-almirante John Thomas, inicia o bloqueio de Saint-Domingue contra as forças francesas. E no ano de 1815, nas Guerras Napoleônicas, a Batalha de Waterloo resulta na derrota de Napoleão Bonaparte pelo Duque de Wellington e Gebhard, levando nesse caso o Blücher a abdicar do trono da França pela segunda vez e última neste caso. Já em 1908, a imigração japonesa no Brasil começa quando 781 pessoas chegam ao Porto de Santos a bordo do navio Casato Maro. Anos mais tarde, em 1954, Carlos Castillo Armas lidera uma força de invasão pela fronteira guatemalteca, pondo em marcha, assim que é, o golpe de Estado na Guatemala em 1954. Já em 1981, o Lockheed F-117, a primeira aeronave operacional inicialmente projetada com tecnologia furtiva, faz seu primeiro voo. E em 1992, os irlandeses aprovam em referendo a confirmação do Tratado de Maastricht, com 69% de votos. Já em 1998, o voo Proper 420 cai perto do Aeroporto Internacional de Montreal, em Quebec, Canadá, matando 11 pessoas. Anos mais tarde, estamos a falar do ano de 2009, o lançamento do Lunar Resonance Orbiter, uma espaçonave robótica da NASA. Já em 2018, um terremoto de magnitude 6,1 atinge o norte de Osaka. 4 pessoas foram mortas, 15 feridos graves foram relatados e 419 pessoas tiveram ferimentos leves. E por último, em 2023, o submersível Titan, operado pela OceanGate Expedition, com 5 pessoas a bordo, desaparece enquanto tentava ver os destroços do Titanic na costa de Newfoundland, Canadá, no Oceano Atlântico. Estimado ouvinte, é desta forma que nós terminamos a rubrica Datas e Fatos para hoje, dia 18, assim que é de junho.

Estimado ouvinte, depois de termos acompanhado a rubrica Datas e Fatos, onde estivemos a acompanhar os fatos que marcaram o passado, vamos agora para mais música nesta noite de quinta-feira. E nós vamos acompanhar música de Iola Semedo e voltamos já.

18 horas e 18 minutos, caro ouvinte, conferimos a rubrica Datas e Fatos, onde conhecemos os marcos registados no dia 18 de junho. E caro ouvinte, a esta altura prosseguimos com mais rubricas, visto que acompanhamos a música da Yola Araújo no seu tema Na Cozanga. E a esta altura vamos sim conferir a obra da semana pertencente ao Carlos Paradona, intitulada Pita Cufa, O Leito da Morte. Vamos acompanhar, porque quem nos traz esta obra é a Mónica António. Sugestão de leitura convosco.

Olá, amigo ouvinte, está ligado à Rádio Cidade. Bem-vindos a mais uma edição da rubrica Sugestão de Leitura. Hoje trago para vós uma sugestão interessante. O livro pertence a Carlos Paradona Rufino Roque, intitulado Pitacufa, o Leito da Morte. Pitacufa, o Leito da Morte, é um romance da autoria de Carlos Paradona que pertence ao género literário realista. Portanto, escrito próximo da realidade social que descreve. Pitacufa, que tal como se diz no romance, significa entrar na morte para afastar a alma do morto. Nome em cena para designar o ritual de purificação da viúva. Entretanto, os pormenores em torno deste assunto revelam-nos o mito que ainda devemos aprender. Sobretudo, a segunda parte do título, designada O Leito da Morte, porque foram arrolados de modo etnográfico pormenores que revelam que antes que o ritual se realize, o Leito da Morte é inaugurado pelo finado e é nesse leito que devem iniciar os preceitos junto à viúva ou viúvas. Mãe Beck, personagem do livro, é polígamo e grande caçador. Ele morre e toda a trama se desenvolve em torno desta ocorrência, num povoado que se chama Gombo Gombo, no Vale do Zambeze, com ações que se estendem por Morraça, Sena, Marromeu, Inhaminga, Gorongosa, Mutarara, entre outros lugares. Há nesta obra vários apelos e representações culturais em torno do diálogo entre vivos e mortos numa sociedade tradicional. Utiliza-se o conceito tradicional na sua acepção de ancestralidade. São tratadas questões da vida social, mas a quais a interferência de hierarquias políticas, nomeadamente do curandeiro e do sacerdote, que têm estatuto para tomar decisões sobre as populações do povoado retratado. A temática levantada e as sugestões que nos remete podem provavelmente chocar algumas sensibilidades ainda enraizadas em práticas ancestrais com modos de fazer não dignos de reprodução, por colocarem em risco a saúde humana. Paradona faz-nos refletir naquilo que se designa de práticas nocivas, que ocorrem em realizações culturais e que integram o abuso de honra, de dignidade da mulher e também o casamento forçado. Este livro, amigo ouvinte, irá certamente contribuir para o entendimento necessário da convivência entre saberes ancestrais ligados à medicina tradicional e os avanços que têm sido alcançados pela medicina convencional moderna no que a proteção da saúde humana diz respeito. A obra não sugere o abandono das culturas ancestrais. Dialoga em torno do ritual de purificação da viúva, faz referência à cópula como modo de agir para afastar a alma do morto, que é similar ao que acontece na vida real e coloca a vida humana em perigo. De algum modo, afirma que uma morte não pode criar outras mortes, ou por outra. Um ritual não pode deixar muita gente doente e, por causa disso, Pute, personagem e reconhecido sacerdote, que é o guardião do povo com mandato dos ancestrais para zelar pela sociedade narrada, é quem apela para as novas formas de ser e de estar para se realizar rituais naquele povoado. Na sua ótica, os espíritos dos defuntos podem ser apaziguados de outro modo. Deve haver mudanças. Já o autor aborda ao pormenor imensas representações culturais. Há nomes poucos conhecidos e típicos do Vale do Zambeze e a onomástica é rica. Além disso, encanta-se e dança-se para animar os entes queridos do perecido, mostrando que, para além da solenidade que caracteriza o momento fúnebre, existe a ação de graça aos deuses da comunidade pela vida de quem partiu. A par disso, em seu nome e honra, a comida de que gostava em vida deve fazer parte do que é confeccionado no evento. Degusta-se, dança-se ao sabor das iguarias e bebidas da terra. Vivos e mortos comem. Estes últimos, simbolicamente, através dos alimentos que lhes são depositados em altar próprio. E uma parte destes manjares é levado junto com o finado para o seu enterro, porque ele precisará para si e irá partilhá-la com os outros defuntos. E tem mais! Por fora da sua campa são colocados outros pertences seus. Isto nos lembra sobre o documentário
que foi escrito semana em que o realizador Saul de Carvalho estreou em Maputo o seu documentário Cutinca, nome que em Xangana e em Runga do ritual de purificação da viúva. Este documento são expostos e relatos dos sentimentos que passou pelo fenómeno de quem acredita que o mesmo deve ser concretizado com pena de prejudicar fortemente a saúde de quem não o praticar. No dizer dos intervenientes do documentário, caso um familiar ou defunto não possa realizar o ritual dos modos prescritos, alguém é contratado para o fazer. A dado momento no documentário foi colocada a chuva e esta parece anunciar, quanto a mim, a necessidade da mudança dos modelos de realização do ritual. Isto porque a chuva é este símbolo que interpela, que incita as novas formas de agir. O documentário e o presente livro são dos raros exemplos em Moçambique em que a arte por sugestão se associa ao trabalho que tem sido realizado pela Metran, Associação de Médicos Tradicionais de Moçambique, e a medicina convencional moderna na educação das populações para que executem o ritual de purificação da viúva com recursos a meios alternativos que não envolvem a cópula, de modo a não expô-las ao risco de transmissão de doenças. Várias outras questões são afloradas no livro, como a que convida a reflexão sobre a condição da mulher e o controlo do seu corpo. Esta acaba sendo cosificada por se assumir que o seu valor ou bem-estar depende da sua inserção no lar matrimonial. Tal é sugerido, por exemplo, na descrição da alegria com que Chana, viúva de Maybeck, sente ao saber que a sua vida estaria de novo ligada a um homem. Entretanto, mais adiante, através das ações narradas, sabe-se de uma desgraça que se acomete sobre ela, destacando assim, de modo muito breve, estratégias descritas de Paradona que despertam curiosidades no Vale do Zambeze. O detalhe com que o autor descreve a pessoa sóbria, que deve ser sacerdote em cada sociedade narrada na obra, as lindas mulheres e o misterioso curandeiro no romance, e além disso, despertam um especial interesse o fato dele se referir aos nomes dos fenómenos culturais com recurso à língua cena, sem fornecer o seu significado em notas de rodapé ou glossário e traduzindo o fenómeno no corpo da própria narrativa. Em síntese, nesta obra, não é sugerida a negação da cultura tradicional. Apela-se, isso sim, à ressignificação de determinados modos de agir integrados na cultura que possam impactar negativamente na sociedade ou na saúde das pessoas. Isso é positivo se considerarmos que as culturas devem agir em defesa da humanidade. Sendo estas dinâmicas, algumas das suas práticas podem ser alteradas para o bem da humanidade. Paradona recorda-nos que existe a hipótese de dar novos significados à cultura, em nome do conhecimento odierno e da defesa da vida humana. Esta é a nossa sugestão de leitura para esta semana. Amigo ouvinte, o livro Pita Cufa, o Leito da Morte, de Carlos Paradona Rufino Roque, que nasceu em Aminga, Vila Sede do distrito de Xiringoma, e concluiu o seu ensino primário na Escola Primária Oficial do Dondo. Uma história muito interessante e que vale a pena conferir. Já sabem que os livros podem encontrar na Livraria Funza a um preço acessível. Beijos e abraços da Mónica António. Até a próxima edição.

0: Pois bem, caro Vintas, estamos com 18 horas e 28 minutos e acompanhamos a nossa rubrica Sugestão de Leitura e a obra que estamos a trazer nesta semana é pertencente ao Carlos Paradona, intitulada Pita Cufa, O Leito da Morte. E já sabe que vamos em conta de uma composição musical, mas ainda muita boa coisa a trazermos, não é?
1: Ah, realmente, Carmen, hoje há muita, mas muita boa coisa, em especial a nossa viagem.
0: A quinta-feira, como bem se diz, que já estamos à beira do fim de semana, então precisamente digo que é a rubrica que mais gostas.
1: Ah, e a Carmen continua sem concordar com isto, estimado ouvinte, saiba
0: Sim.
1: disso, a Carmen parece. A Carmen não concorda com isto. Mas qual é a causa, Carmen?
0: Não, sabes? É que vai ser uma grande influência para os estimados ouvintes. Há quem, como aluno, a esta altura está a dizer que, olha, Carmen também gosta da aventura. Deixa eu perceber, então, a segunda do Sebastião. Quer dizer, de segunda a quarta-feira. Vocês nem se preocupam com nada que nós trazemos aqui, que é bom para a lição. Mas, quando se trata de gênios, giro, vocês estão aí com aquela ânsia fora de normal.
1: Ah, não, mas não é isso. Eu já disse a Carmen que eu gosto de viajar, mas estimado, não fique influenciado com isso. Eu aconselho a gostar da rubrica Giro pelo Mundo, mas também não vamos deixar as outras rubricas. Temos variadíssimas rubricas e uma delas que estimado ouvinte também deve prestar muita atenção é dicas para estudante. Então, nós temos trazido aqui diversas dicas para o estimado ouvinte não, enfim, trazer justificativas, enfim, dizer que epa, tive que não consegui tirar boas notas, não consegui ter estudar melhor.
0: Devido às viagens.
1: Sim.
0: Esta altura, caro ouvinte, vamos ao encontro de mais uma composição musical, uma placa Júnior com o seu tema Abanabate, 18 horas e 30 minutos. Até já.
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Estimado ouvinte, depois de termos acompanhado esta composição musical pertencente à Maplaca Júnior, nós damos seguimento com esta quarta edição do programa Eco Estudantil para esta semana. E para já vamos à rubrica Gênios, sim, e quem traz esta rubrica é a nossa colega Neuzia Jorge Mavunja. E para descobrir quem é a personalidade que será retratada nesta rubrica, convido o estimado ouvinte a acompanhar.

Olá, amigo ouvinte, seja muito bem-vindo à rubrica Genes Moçambicanos. Bom, dizer que Moçambique é o berço de grandes talentos que contribuíram significativamente para a cultura, a ciência e a educação e o desenvolvimento do país. Nessa rubrica Genes, vamos conhecer a vida e obra de José Craveirinha, uma das figuras mais importantes da literatura moçambicana e africana. José Craveirinha nasceu a 28 de maio de 1922 na cidade de Maputo, considerado o maior poeta moçambicano. Destacou-se pela sua capacidade de retratar, através da poesia, a identidade cultural do povo moçambicano, a valorização das raízes africanas e a luta contra a opressão colonial. Ao longo da sua carreira, publicou diversas obras que marcaram a literatura moçambicana, entre as quais se destacam Xigubo, 1964, Karingana Wakaringana, 1974, Sela 1, 1980, Maria, 1988, Babalaza das Hienas, 1997, e A Mina e os Outros Contos, 1997. O seu talento foi reconhecido nacional e internacionalmente. Em 1991, tornou-se o primeiro escritor africano a receber o Prêmio Camões, a mais alta distinção da literatura em língua portuguesa. A sua obra continua a ser estudada e admirada por leitores de várias gerações. José Craveirinha deixou um legado inestimável para Moçambique e para o mundo. Através da sua escrita, ajudou a preservar a cultura moçambicana e a afirmar a identidade do seu povo. Reconhecer a sua trajetória é reconhecer a importância da literatura como instrumento de educação, consciência e transformação social. Que a sua história continue a inspirar os jovens moçambicanos a valorizarem o conhecimento e a cultura e o talento nacional. Meu nome é Neuza Jorge Mavunzo. Obrigado por continuar ligado aqui na rubrica Genes. Até a próxima.

Estimado ouvinte, depois de termos acompanhado a rubrica Gênios, onde estivemos a conhecer a vida e obra de José Craveirinha, este grande escritor e poeta moçambicano, nós damos prosseguimento, estimado ouvinte, não é só de rubricas que é feito no nosso programa, mas também de muita, muita boa música. E para já vamos acompanhar esta composição musical pertencente a Luqui, com a participação de Aze Kinera, com o tema Aceita Só. E voltamos já.

0: Os Brincar Ouvinte acorda o final da música da Lúquia com o seu tema Aceitação Musical, está também que conta com a participação do Asquenara. E a esta altura vamos fazer uma viagem aqui a Moçambique.
1: Realmente chegamos naquela rubrica normal do nosso programa, que é uma rubrica muito boa em que vamos poder viajar. E hoje temos a nossa colega Neuzia Jorge Mavunja, assim que é, como a nossa piloto de hoje. Vamos conhecer a província do Niassa.
0: É verdade, caro ouvinte. Vamos conhecer a história, a demografia, vamos também conhecer a cultura da província do Niassa, isto no norte do país. E quem sabe, nós vamos trazer novidades dentro de instantes. Até já. E boa viagem.

Olá, amigo ouvinte, seja muito bem-vindo à rubrica Giro pelo Mundo. E o nosso giro de hoje vai até a província de Niassa. Esta que é a maior província do país em tamanho e destaca-se por ter uma natureza muito bem conservada, paisagens impressionantes e uma ligação muito forte com a sua história.

populações das comunidades locais convivem em perfeita harmonia. Em termos de localização, Niassa faz fronteira com a Tanzânia e Malawi e também com as províncias de Cabo Delgado, Nampula e Zambézi. A capital é a cidade de Lixinga, que fica localizada numa zona alta. Por essa razão, a cidade tem um clima mais fresco do que o resto do país, o que ajuda bastante na produção de alimentos. O elemento natural mais famoso da região é o Lago Niassa. Este é o terceiro maior lago de África e as suas águas são tão limpas que abrigam centenas de espécies de peixes que existem em mais em nenhum lugar do mundo. O lago é muito importante, pois garante o sustento e o transporte das populações que vivem nas suas margens. A nível cultural, a província de Niassa é muito rica. Os grupos Niau e Niaja são as principais comunidades da região. Eles mantêm vivas as suas danças, festas e formas de organização. Embora o português seja uma língua oficial usada nas escolas de serviço, no dia a dia as pessoas comunicam-se através das línguas locais, como o Niau e Xianja, o que ajuda a proteger as culturas dos seus antepassados. A economia da província de Niassa depende principalmente da agricultura e pesca. A população cultiva produtos como milho, batata e feijão, e na pesca, no Grande Lago. A província tem também a Reserva Especial do Niassa, uma das maiores áreas de proteção da natureza em África. Esta reserva é um verdadeiro santuário de animais como elefantes e leões. Contudo, a província ainda enfrenta dificuldades importantes como estradas antigas ou sem asfalto, falta de redes de comunicações em zonas distantes e a necessidade de melhorar os serviços básicos para a população. A província de Niassa é uma região de grande valor natural, cultural e econômico para Moçambique. O ar fresco das montanhas, a beleza do seu grande lago, a variedade das suas línguas e o trabalho do seu povo fazem dessa província um lugar único. Visitar ou estudar Niassa permite-nos descobrir um território autêntico e um grande potencial de crescimento para o futuro, especialmente através do turismo ecológico.

O nosso giro termina por aqui. Obrigado por continuar nos acompanhar aqui na nossa rubrica. Meu nome é Neuza Jorge Mavuja. Beijinhos e até a próxima.

Estimado ouvinte, estamos de volta depois desta maravilhosa viagem conduzida pela nossa querida colega Neuza Jorge Mavunja, onde estivemos a conhecer um pouco mais da província do Niassa, a província mais extensa do país. E nós continuamos, estimado ouvinte, com esta tua, a nossa edição de hoje do nosso ao programa Eco Estudantil, e para já vamos permanecer em Niassa, sim, com os grupos Maçucos, ele que nos trarão a composição musical que escutaremos já já. Então, estimado ouvinte, uma ótima escuta e nós voltamos com muito mais neste teu programa Eco Estudantil.

0: Estamos de volta depois de termos feito esta viagem até a província do Niassa. Olha que voltamos. Olha, Sebastião, a única coisa que eu gostei nesta viagem só foi o ritmo.
1: Carminha,
0: a cultura,
1: Carminha.
0: Né? Brincadeira minha, quem está aí do outro lado também. Cara, só isto. Brincadeira, a vossa gastronomia também é excelente. Gostamos muito, muito mesmo. E principalmente aqui fizemos menção a esta música dos Maçucos com o seu tema Kumalembe. E a esta altura, caro ouvinte, estamos com poucos minutos para o termo desta edição do programa Ecostudantil e vamos sim ao encontro da última rubrica, que é o nosso português. Vamos acompanhar e voltamos para finalizar. Ótima escuta e até já.
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3: Diz-se procuramos alojamentos o mais baratos possíveis ou procuramos alojamentos o mais baratos possível?
4: Procuramos alojamento o mais barato possível.
5: Por quê?
4: A explicação é que estão a fugir neste momento.
5: Sim, sim.
4: Mas eu parei a pedir aqui a ajuda do meu amigo.
6: Sim, eu penso que é procuramos alojamentos o mais baratos possível, não é?
5: Possível.
6: Possível, exato. E não possíveis.
5: Por quê?
6: Vamos lá. Embora esteja a tratar-se de vários alojamentos, né? A parte final deve ser possível e não possíveis, porque dizendo que é possíveis, estamos a pluralizar e não pode. Deve ser só possível. Praticamente isso.
7: Procuramos alojamentos exato. O mais barato possível.
5: Possível?
7: Sim, possível.
5: Por
7: possível.
5: Por quê?
7: Não vou saber justificar, mas é possível, é não possíveis.
5: Okay. E para ti?
8: Procuramos alojamentos o mais barato possível.
5: Possível?
8: Possível.
5: Por quê?
8: Porque não posso conseguir explicar, né? Mas acho que é isso, né?
3: Não diga procuramos alojamentos o mais baratos possíveis. Diga procuramos alojamento o mais baratos possível.
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0: Pois bem, caro vinte, está assim finalizado, encerrado esta edição do programa Ecostudantil para hoje, dia 18 de junho.
1: E é desta forma que nós concluímos mesmo com a nossa última rubrica de hoje, o nosso português. E não é o fim, nós voltamos amanhã na nossa última edição do programa Ecostudantil para esta semana.
0: Pois bem, caro vinte, Sebastião Sarmento e Carmen Albin tiveram que apresentar, mas nos fica, eu fico, não é? Eu fico, temos o espaço de notícias dentro do instante, pontualmente 19 horas, e não só, também seguimos com a última parte do Viva a Cidade. Está bem? Até já e ótima escuta.

19 horas e 1 minuto, vamos às notícias já a esta altura. A economia moçambicana mantém a resiliência e arrecada 114 milhões de dólares em exportações. O governo diz que a economia moçambicana continua a demonstrar a sequer capacidade de resiliência, apesar dos choques externos. Com resultado, Moçambique arrecadou 114 milhões de dólares em resultado de exportações de bens e serviços de janeiro a março deste ano. São dados apresentados pelo ministro da Economia, Basílio Moata, que falava esta quinta-feira no Economic Briefing, organizado pela Confederação das Associações Económicas de Moçambique, CTA. Já o presidente da CTA, Álvaro Massing, disse que os primeiros três meses deste ano foram exigentes para a economia nacional, sobretudo devido ao impacto das calamidades naturais, limitações persistentes do acesso a divisas e pressões sobre abastecimento de combustíveis. Ataques de búfalos deixam 6 feridos no distrito de Mapai, em Gaza. 6 pessoas ficaram feridas em ataques por búfalos à solta em algumas comunidades do distrito de Mapai, em Gaza. O último caso foi registado na semana passada, quando uma menor de idade foi agredida, tendo ficado gravemente ferida. É uma informação prestada pela administradora do distrito de Mapai, Maria Helena Lange. Moçambique integra o Programa Regional de Resposta ao Deslocamento Climático na África Austral. 6 países da África Austral, incluindo Moçambique, vão beneficiar nos próximos 4 anos do Programa de Respostas Regionais ao Deslocamento Climático. A iniciativa, destinada a reforçar a resiliência contra o impacto das mudanças climáticas, é financiada pela União Europeia no valor de 100 mil milhões de euros, o equivalente a mais de 7 mil milhões de meticais. Circulação rodoviária restabelecida na ponte sobre o rio Ampoesse, em Nampula. Está reposta a circulação rodoviária através de um desvio na ponte sobre o rio Ampoesse, na estrada regional 683, no troço Monapo-Quixaxe, na província de Nampula. Trata-se de uma infraestrutura que ficou danificada durante a época chuvosa. Secretário de Estado de Manica exige reforço no combate à poluição dos rios por atividade mineira. O secretário de Estado na província de Manica exige o reforço do combate à poluição dos rios pela atividade mineira. Lourenço Lindonde quer igualmente o reforço da monitoria e fiscalização da atividade mineira, de forma a garantir a proteção ambiental. Lourenço Lindonde falava na tomada de posse do delegado da Agência Nacional para o Controlo da Qualidade Ambiental em Manica. O delegado André Zandamela prometeu reforçar a presença da instituição nas áreas de mineração, visando intensificar o controlo da poluição dos rios. Continuando a informar, Chapo capta novos parceiros à margem da Cimeira de Luanda. O presidente da República, Daniel Chapo, manteve encontros ontem com dirigentes de organizações internacionais e líderes empresariais de Angola e dos Emirados Árabes Unidos, que evidencia o crescente interesse em apoiar os planos de desenvolvimento do país, com destaque para os setores de turismo, infraestruturas, indústria e formação de recursos humanos.

Gana torna-se a segunda seleção africana a vencer no Mundial de Futebol. A seleção do Gana tornou-se na segunda equipa africana, depois da Costa do Marfim, a vencer no Mundial de Futebol, que decorre no México, Estados Unidos e da América, Sicá e Japão. As Estrelas Negras derrotaram o Panamá por 1-0. Já a República Democrática do Congo empatou com Portugal a 1 golo. A Colômbia derrotou o Uzbequistão por 3-1. Hoje abre a segunda jornada da Copa com jogos República Tcheca, África do Sul, 18 horas, Suíça, Bósnia e Herzegovina, às 21 horas. 19 horas e 6 minutos. Está completa a informação a esta altura. Boa noite e até já.

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19 horas e 20 minutos, caro ouvinte, retomamos para a última parte de Viva a Cidade. E já sabe que a hora 19 promete com a rubrica Beat ao seu gosto, rubrica esta que te permite ligar, pedir a sua música e endereçar algo em especial, sendo hoje quinta-feira, não será diferente. Das 20 até 21 horas temos música variada. E caro ouvinte, já sabe que pode muito bem participar através do 87 99 39 048. 87 99 39 048, está à sua inteira disposição. Ligue para nós, peça a sua música e endereça algo em especial nesta noite magnífica de quinta-feira. E desde já, caro ouvinte, sou grata pela sua audiência e preferência. Este que é o seu canal de eleição, Cidade FM 105.2.

0: Ouvinte Linha, boa noite.
1: Boa noite, mana, como está?
0: Eu estou bem do seu lado.
1: Aqui também, ótimo, nada demais.
0: Que bom. A voz a quem pertence?
1: Aqui fala com o Paulo Assano, mas de mana.
0: Mano Paulo Assano, hoje é o primeiro ouvinte.
1: Sim, sou o primeiro ouvinte. Quero ver buscar a Suzana de novo, como de ontem.
0: Exato. Veio buscar a Suzy, não é?
1: Sim.
0: Exato. É quem vai endereçar?
1: Essa música eu vou endereçar para minha mãe Rosa, Luiz, minha esposa e minha filha lá em Manica.
0: É tudo.
1: É tudo. Mas eu queria perguntar uma coisa. Esse senhor que fica de Maputo, esse rádio costuma escutar lá em Maputo?
0: Sim.
1: Ou entrar em contato com isso?
0: Sim, é possível acompanhar ao redor do mundo através do nosso link.
1: Ah, só por certeza. Aqui é Maputo.
0: Sim,
1: Sim,
0: mas se tem pessoas que ligam,
1: senhor.
0: a partir de Manica, Búzios, Tete também, sim.
1: Sim. Só esse eu tenho aqui. Pode chegar, né? Pode ir aqui perto. Mas
0: Sim.
1: Manica é uma posição.
0: Sim, mas através do link eles acessam. Mas também uma Madimani para baixo não está longe, hein?
1: Ah, mas de mana aqui perto, aqui
0: Ah,
1: agora
0: perto
1: só chegar.
0: aonde? Perto.
1: Muito obrigado.
0: Ok, muito obrigado, muito obrigado. Você está a conversar com pessoas de bus lá do outro lado, nós estamos ainda na cidade. Olha, em todo caso, Mano Paulo, muito obrigada. Boa noite para
1: Muito
0: si
1: obrigado,
0: e até
1: Mana Carta.
0: amanhã.
1: Obrigado. Boa noite.
0: Obrigado.
1: Obrigado.
0: Olá, boa noite.
2: Alô, boa noite.
0: Boa noite, como está?
2: Eu estou bem no pé e no estúdio.
0: Aqui também está tudo bem. A voz a quem pertence?
2: Aqui fala Malawi Félix.
0: Exato. Mano Malawice, quanto tempo?
2: Passa muito tempo, às vezes não era possível entrar na linha.
0: Exato. E Malawice, hoje o que vamos escutar?
2: Hoje eu fico com a música de Johnny Fingers, com seu tema Já Cansei.
0: Com o tema?
2: Já cansei.
0: Já cansei. E a quem vai endereçar?
2: A música vai para todos os ouvintes que estão ligados agora. E para toda a minha família, lá em Zambésia. Para o que for em serviço. Para todos aqueles que me conhecem.
0: E é tudo?
2: É tudo, é tudo.
0: Ok, muito obrigado. Boa noite para si e até amanhã. Obrigado. Ouvinte em linha, boa noite. 87993948, 87993948, está à sua inteira disposição. Ligue para nós, peça a sua música e endereça a alguém especial nesta noite de quinta-feira. Olá, boa noite. Boa noite, como está?
3: Tudo bem, não sei, nos estúdios da 105.2.
0: Aqui também está tudo bem. A voz a quem pertence?
3: Aqui é o 20 Moisés Chomba, 18º.
0: Mano Chomba, 18º bairro. Exato. Mano Chomba, hoje é quinta-feira, que vamos escutar em termos de música?
3: Termos de música, quero escutar a música de Luan Santana com o título Morena.
0: E a quem vai endereçar?
3: Essa música hoje vai especialmente mesmo para mim.
0: E é tudo.
3: É tudo e tudo para ti, um bom trabalho.
0: Muito obrigada, Chombi, e até amanhã. Ótima escuta.
3: Muito obrigado.
0: Obrigado. Olá, boa noite.
4: Olá, boa noite, Mana. Como está aí nos estúdios?
0: Aqui está tudo bem. Do seu lado, como está também?
4: Tudo ótimo aí na companhia da 105.2, a Estação dos Beirenses.
0: Exato, é verdade. E esta voz a quem pertence?
4: Aqui é o Matheus Mbele.
0: Diretamente de?
4: Neste momento, nas vias, na zona de Manganhe, fazendo algumas entregas.
0: Ah, ok, tudo bem. Bom trabalho aí.
4: Obrigado, obrigado.
0: Ex exato, muito obrigado. E em termos de música, Matheus?
4: Em termos de música, gostaria mesmo de escutar a música de Beyoncé feat. Jay-Z com seu tema Crazy for Love.
0: E a quem vai endereçar?
4: A música vai para mim, vai para a Mana aí. Desculpa aí, eu estive um pouco o quê? Distraído, né? É Mana Maria Estrela?
0: Carmen Albino.
4: Ah, Carmen Albino, tá bem, muito obrigado.
0: Exato.
4: Vai para si também, meu companheiro aqui, é o Armando, e todos os meus colegas da Água Corpo d'Água, que já tenham aquela.
0: E é tudo.
4: E para Mana? É tudo. Muito obrigado.
0: Exato. Muito obrigada, Mateus. Bom trabalho para si e até amanhã.
4: Tchau.
0: Obrigado.

0: Ouvinte linha, boa noite.
1: Boa noite.
0: Boa noite, como está?
1: Essa é pra mano aí.
0: Eu estou bem, do seu lado, como está?
1: Tá tudo bem, graças a Deus.
0: Que bom. Com quem tenho o prazer de conversar?
1: Você já falou com o Saco Vazio?
0: Desculpa?
1: Saco Vazio?
0: Saco vazio?
1: Sim.
0: É nome de alguém isso aqui?
1: Nome?
0: É teu nome?
1: Sim.
0: Você é natural de onde?
1: Ampula.
0: É teu nome mesmo, do BI?
1: Nome de Bé Abdul.
0: Agora fica com este abudul, meu, está bonito. Mas sabe? Ok, tudo bem, Abdul. Hoje o que vamos escutar?
1: Ah, eu gostaria de escutar a música. Sou, a pessoa não conhece aquele cantor de A Minha Mulher é Bandida.
0: Ok, tudo bem, amiga bandida. Quem vai endereçar?
1: Ah, para mim, para minha mulher, mais uma minha amiga,
0: Ok.
1: e mais minha tia que está aí, depois na Praia Nova. É tudo.
0: Exato. Como se chama a sua mulher?
1: Rosa.
0: Como se chama a sua amiga?
1: Linda.
0: Linda.
1: Linda.
0: Minda, ok, tudo bem. E é tudo.
1: É tudo.
0: Muito obrigada, Abdul. Fica com este nome, Abdul. É muito bonito, Abdul.
1: Obrigado.
0: Sim, muito obrigado.
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0: Olá, boa noite.
3: Viva, viva,
0: viva. Viva, Celino, viva. Como está?
3: É, está tudo tranquilo, sendo vestido.
0: Aqui também está tudo bem, está agora na barbearia, não é?
3: Realmente, realmente estou cá mesmo, estou aqui, estou cá na
0: E
3: barbearia mesmo,
0: está de
3: já está aqui
0: folga?
3: os caprichos dos clientes. Não, não, sim, realmente, trabalhei esta manhã, já desde 7, vim parar aqui, pronto, daqui a pouco vou para casa, pronto, amanhã vou fazer mais.
0: Exato, exato. E como é que está aí os seus clientes, o negócio, como é que está a correr?
3: Já, realmente, o negócio está a andar, enquanto não há motivo de queixa, nem reclamações. Já,
0: Exato.
3: está tudo a decorrer da boa forma, da melhor forma possível.
0: Que bom. Aqui também está tudo a correr muito bem, graças a Deus.
3: Isso que é bonito. Até era apostar com o Mano Mário e Malu, se não conseguimos, teve um imprevisto, então não
0: Ok.
3: conseguiu chegar. Então ficamos para amanhã com ele já.
0: Exato.
3: Pode ser, pode
0: Deves-lhe preparar bem, daqui a pouco ele volta.
3: Realmente, vai ver também logo que for a chegar, ele vai se apresentar.
0: Lhe tunaram muito bem mesmo.
3: Realmente, não tem como.
0: E, exato. E hoje, em termos de música.
3: Entendo a música, vamos, é só por aí, veio buscar a Suzy.
0: Já coloquei, quem pediu foi o ouvinte de Madjaman. Já.
3: Já está também meio. Tá, então podemos ficar com Marinda Soqueiro Patel.
0: A música de desculpa?
3: Vou lhe dar o título só, essas músicas, esses donos, já não aparecem com o nome
0: Só
3: deles,
0: quero
3: só ouvi o
0: papel.
3: título, só Maria Soqueiro Patel.
0: Ah, Maria só quer papel. Ok.
3: Sim.
0: E a quem vai endereçar?
3: Vai para todos que estão escutando a rádio, cidade, e aí nos estúdios para os colegas também, Mana Maria também está sumida um pouco ali nas noites.
0: É, a Maria é à tarde.
3: É tarde, sim, realmente, como hoje não escutei a voz dela, estava todos os dias no serviço, então não pude escutar a voz dela, mas amanhã tenho certeza que vou escutar aí no período das 13 14,
0: Exato. Não, 3:17.
3: das 13 17, sim, pode ser, pode ser. E para todos que estão aqui na Brasília a escutar também a minha voz nesse momento e não sei se a música está no ponto ali.
0: Já está no ponto, já. Já está no
3: Pois
0: ponto.
3: depois de estar isso que é bom, isso que é bom. Então vamos tentar dar espaço aos outros, para ti
0: Exato.
3: mandar um bom trabalho, espero que amanhã. E consigo entrar na linha também, falamos pessoalmente.
0: Exato, que bom. Muito obrigada, Barbel Celino. Bom trabalho para si junto dos seus clientes. Boa noite para eles ali. E temos encontro marcado amanhã.
3: Amanhã, realmente, realmente.
0: Exato.
3: Não
0: Muito
3: tem como, não
0: obrigado.
3: tem nada.
0: Olá, boa noite.
4: Boa noite, minha irmã.
0: Boa noite, como está?
4: Tudo bem, graças a Deus, na semana.
0: Eu também estou bem. A voz a quem pertence?
4: Verónica Machado aqui na Casa Partida.
0: Exato. Verónica, como está a passar a sua noite?
4: Estou a passar bem na semana lá no trabalho.
0: Eu também estou a passar bem, graças a Deus. Exato. Verônica, hoje o que vamos escutar?
4: Suraj, o título de Militar H.
0: De Militar H?
4: Sim.
0: Ok, vamos lá. E a quem vai endereçar?
4: Mana, lá no estúdio.
0: Muito obrigada.
4: Mais todas as colegas que estamos a escutar esse momento.
0: Uhum.
4: Mas todas as famílias a partir de A até Z.
0: Exato. O título da música é Suraj, aliás, Militar, é isto, né?
4: Sim, sim.
0: Militar, ok. Já que encontrei a música e é tudo.
4: Obrigada.
0: Muito obrigada, Mana Verônica. Ótima escuta e até amanhã.
4: Obrigada, obrigada.
0: Muito obrigada. Mais gostosa, rainha do teu amor. Olá, boa noite.
5: Sim, boa noite, mama.
0: Boa noite, como está?
5: Estou bem, obrigado. Não sei deste lado.
0: Aqui também está tudo bem. A voz a quem pertence?
5: Ah, Augusto Armando Augusto, diretamente do Búzios, não vou só falar, né?
0: Exato. E Augusto, como é que está Búzios agora?
5: É, está ótimo. Com arroz novo.
0: Arroz novo, frio também.
5: É verdade, frio.
0: Uhum. Exato. E está dentro de casa a esta altura?
5: Claro. Estou deitado.
0: Uhum. Dá para sentir. Dá para sentir.
5: Ah, dá, dá.
0: Ok, tudo bem. E em termos de música?
5: Vou ficando aguardando pela música de Rui Orlando,
0: uhum,
5: com o tema Conforto.
0: Rui Orlando, Conforto.
5: Sim, sim.
0: E a quem vai endereçar essa música?
5: Ah, para a minha linda amiga, e para o meu Palmeira.
0: Ok, e é só para ela?
5: Meu braço, sim.
0: Ok, e é tudo?
5: Estou a perceber?
0: Aliás, eu dizia, é só para ela?
5: É, meu amigo Patrício, também minha irmã, nome Luísa, e meu irmão José, achei tudo.
0: Exato.
5: Não está fácil para entrar.
0: Não está fácil de verdade, dá para sentir isto.
5: Exato. Okay.
0: Exato. Muito obrigado, Augusto. Olha, boa noite para si, ótima escuta. E ligue mais vezes.
5: Obrigado.
0: Muito obrigado. Olá, boa noite.
6: Está sim, muito boa noite.
0: Boa noite, como está?
6: Aqui está tudo bonito, não sai nos estúdios da 105.2.
0: Aqui também está tudo bonitinho, mano, uma sola. Que tal? Sua família como está?
6: Está andando muito bem, tudo está tudo bonito, não sei aí para a mana.
0: Aqui também está tudo bem. Mano, uma sola está pioneiros de que lado?
6: Eu, pioneiro, estou aqui mesmo no Bango Miriam Bimo, aqui no
0: Retorno. Ah, no Milano Bimo.
6: Exatamente, okay. Estou aqui.
0: Exato. E Mano Massola, em termos de música?
6: É, em termos da música, não sei se vai conseguir aí hoje.
0: Uhum, vamos ver.
6: Ah, vamos lá escutar a música de DJ Corne.
0: DJ Corne?
6: Exatamente.
0: Ok, let me see. DJ Corne ou DJ Coma?
6: Exatamente, DJ Corne.
0: Ok. DJ Calmi. É isso. É um sul-africano.
6: Sul-africano, com certeza.
0: Exato. Sim, DJ Calmi. E é com que tema?
6: Ah, pode chutar um dele aí. E a partir bem aqui fora.
0: Tem esta Marmi.
6: E...
0: tem Celebration também. Tem Mamã. Tem Forever. Tem Machaca. Vou pôr essa primeira. Ih, também isso é muito antiga. Qual delas? Posso pôr essa Celebration?
6: Essa é Mamã.
0: Mamã, ok, tudo bem. E a quem vai endereçar?
6: Primeiro vai para a Mana aí nos estúdios.
0: Muito obrigado.
6: Segundo vai para a minha esposa, se encontra no distrito de Busta e Marta Lucas. E para todos meus irmãos e para todos os amigos da 105.2.
0: É tudo, Mano Mazola.
6: É tudo para a Mana. Bom trabalho aí. Quando chegar a hora, bom regresso para casa. Estamos juntos.
0: Muito obrigada. Bom descanso, ótima escuta e até amanhã.
6: Estou pinda, até Manguana.
0: Até Manguana.
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0: Olá, boa noite.
7: Boa noite, Mana Carve.
0: Boa noite, como está?
7: Está tudo bem, não sei aí.
0: Aqui também está tudo bem. A voz a quem pertence?
7: A voz pertence ao Luís Empresa.
0: Luís Empresa, diretamente da antiga emissora.
7: Certo, não falha nada.
0: Exato. Diga-me como é que está a sua família, se já estás em casa agora.
7: Já estou em casa, minha família está tudo bem, não sei a outra família.
0: Exato, a minha família também está toda ela boa, graças a Deus. Exato. Luís Empresa, em termos de música?
7: A música é toda, Ivana Carmen?
0: Eu me esqueci.
7: A Ivana Carmen, né?
0: Qual delas? Vamos lá, Luís. Vamos lá.
7: Tem quatro pedras, mulher.
0: Ah, eu toquei essa música. Tu és a mulher.
7: É, tu és.
0: Exato.
7: A mulher.
0: E a quem vai interessar?
7: Também vai para grande pastor, Zacaria, Tenda, antes de fora, todos os jovens desse sexto bairro, da Sebrada de Luiz Empresa, Luísa, amigos, aí, Parmichone, Nesquiz, Kipatoi, Fernando Mocundice, Tascote, e para todos os colegas da Espuma, recebam a Rala de Luiz Empresa.

0: E hoje o que vamos escutar?
1: É essa música de Armo Squad com tema Cabeça Vazia.
0: Cabeça vazia de pertencente a?
1: Armo Squad.
0: Ok, vamos
1: Sim.
0: lá. E a quem vai endereçar?
1: Vou endereçar para todos os ouvintes que estão acompanhando a Rádio Cidade.
0: E é tudo, Mano Chomba.
1: É tudo. Para mana aí, vou regressar a casa.
0: Muito obrigada, bom trabalho para si também e até amanhã.
1: Tá bem, obrigado, João.
0: Obrigada.
1: Obrigado.
0: Olá, boa noite.
2: Meu nome é Carmen.
0: Boa noite, como está?
2: Aqui está tudo bem, não sei se estou desligado aqui, né?
0: Aqui também está tudo bem. A voz a quem pertence?
2: Aqui está a falar convosco, não é possível, exatamente, não somos.
0: Exato. E Manuel, como é que está a ser a sua noite aí?
2: Ah, tranquilo, daqui a pouco temos dobro, a gente quer uma barra.
0: Descansar também. E aproveitar de descansar um bocado, não é?
2: É verdade,
0: Exato. E o que vamos escutar hoje?
2: é verdade. Eu quero estudar música de Plutónio Bilhete.
0: Plutónio Bilhete.
2: Sim.
0: Ok, a quem vai endereçar essa música?
2: É o meu filho que se encontra em Angola, que é Rosa Vasco, Luísa Vasco, Chica Vasco e Manuel Vasco para matar me contra o meu.
0: Muito obrigada mesmo. Eu também desejo boa noite para si, ótima escuta e até amanhã.
2: Até.
0: Obrigado.
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0: Olá, boa noite.
4: Ora, havia muito boa noite, dona Carmen.
0: Boa noite, como está?
4: Estou bem, não sei do seu lado.
0: Aqui também está tudo bem. Essa voz é do Manuel João José.
4: Não, de baixo saída.
0: Mano, vai sair. Sabes, eu nem consigo decorar a sua voz. Estou a tentar, mas não consigo, meu Deus.
4: Mas eu faço dentro de alguns dias de conseguir.
0: Exato, espero que sim. E vou conseguir, sim. Exato. Mano, vai sair. Como é que está a sua família? E onde é que está agora?
4: Eu estou bem, a minha também está bem, graças a Deus. E eu estou nesse momento aqui em casa, em Matapano.
0: Exato. E hoje o que vamos escutar?
4: Hoje vamos escutar a música de Keide Naldo com a participação da Tamires Moiano. Toda Gush.
0: Ok, é quem vai endereçar essa música?
4: Em primeiro lugar vai para a minha esposa Rachida, meus filhos Janif, Shaquille, Abdul, Sumé e Yasma. Em seguida vai para o Sacadura Semende, António Bond. Vai também para o Massora, o Edi Mabuleza, o Fernando Mufundice e o Semende da Distrito de Nhangal. E a todos os ouvintes estão conectados com 105.0.
0: Ponto 2.
4: 105.2. E gera assim, bom trabalho, bora graças a casa.
0: Exato.
4: Até amanhã, se Deus quiser.
0: Muito obrigado, mano. Bem saído, boa noite e até amanhã mesmo.
4: Até amanhã. Tchau, tchau.
0: Obrigado.

0: Olá, boa noite.
1: Boa noite.
0: Boa noite, como está?
1: Tudo bem, na graça, não sei do seu lado.
0: Eu também estou bem. Estava hoje do Edwin Mabuleza.
1: É o próprio, se ver outro é cópia.
0: Mano, Edwin Mabuleza, diga-me como é que está a passar a sua noite, o seu trabalho, como é que vai?
1: Ah, aqui na companhia da Rádio 105.2, tem razões de queixa aqui, Deus sempre no comando.
0: Exato. Mano, Edwin, hoje o que vamos escutar?
1: Em termos de música, hoje vamos para a parte coluna. Quero partir a coluna um pouco.
0: Tá frio, né?
1: Certo.
0: Tudo bem. A quem vai interessar?
1: Em primeiro lugar, para a locutora de serviço.
0: Muito
1: Em
0: obrigada.
1: seguida, para o Baixaíte, ao José João, a Jane Mablet, a Milton Mablet, a Romana Sol, a Guetta Sol, ao Manuel Guerra Sol, ao Guerra Gonçalves, ao Liliang, Viana e aos demais estão em sintonia com a rádio
0: Cidade.
1: Cidade. Para ti, dar-te bom trabalho. Quando chegar aquela hora boa, bom regresso a casa.
0: Exato. Muito obrigada, Mano Edir Mabuleza. Boa noite para si, bom trabalho e até amanhã.
1: Valeu,
0: O
1: obrigado.
0: obrigado.

0: Olá, boa noite.
1: Boa noite.
0: Boa noite, como está?
1: Estou bem, Félix Sebas, é moço.
0: Exato. Sumiu muito, mas finalmente está aqui, mano Félix.
1: Sim.
0: Exato.
1: Está tudo bem.
0: Que bom. E, mano Félix, onde é que está agora?
1: Sim, a trabalhar.
0: Exato. E hoje o que vamos escutar?
1: Chambeira, Vicente Seiva.
0: E a quem vai endereçar esta música?
1: Para todos ouvir Rádio Cidade e a minha amiga esposa Luísa.
0: E é tudo.
1: É tudo.
0: Exato. Muito obrigada. Boa noite para si. Ótima escuta. Bom trabalho e até amanhã.
1: Obrigado.
0: Obrigado.
1: Não sou de perto de casa, não, mas estou no tempo de agora.
0: Ah, ok. Tudo bem. Bom trabalho.
1: Obrigado.
0: Obrigado. Olá, boa noite.
2: Boa noite. Locutor em trabalho, boa noite, ouvintes da cidade FM.
0: Uau, entrou a suspirar, tipo, uau, consegui.
2: A linha está muito reunida hoje.
0: É, não tem como. E a
2: Não
0: voz
2: tem como.
0: a quem pertence?
2: Aqui falas com o Manuel João José, falando
0: Ah, é.
2: de Roberto Matura.
0: Oh, meu Deus do céu, acabei falhando, acabei confundido com o Bem Saído, meu Deus. Mas
2: Não tem como.
0: exato.
2: Quando uma mãe tem muitos filhos, tem que conseguir decorar as vozes.
0: Exato, é verdade. Vou fazendo isso, vou fazendo isso.
2: Não tem como.
0: Exato. Estás agora em casa?
2: Estou em casa, assim, daqui a nada vou fazer um bom banho, vou jantar e amanhã mais uma jornada de trabalho.
0: É verdade, não tem como também.
2: Não tem
0: Ainda é
2: como,
0: meio de
2: sim.
0: semana, né?
2: É o dever que me espera.
0: Não tem como, se não trazer também, vocês vão chorar lá em casa.
2: Vão chorar, os ratos vão fugir.
0: É verdade. Ok, em termos de música.
2: Música, quero ouvir a música de Tentfinga
0: Epa, ok. Tenta gritar só lá, Manoel João. Quem sabe vou perceber daqui. Twin Fingers e. Ai, ai, ai. Olha, eu vou fazer o seguinte: eu vou escolher uma aqui, não é? Uau, eu não sei. Mas ok, eu sei que o estimado Manoel João gosta de rap, tá bem? Vou colocar aqui o Twin Fingers com a participação do Hernan, se é isto, não é? E. Com o seu tema tá na moda. Espero que seja isso. Espero que seja isso.
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0: Olá, boa noite.
4: Olá, boa noite.
0: Estimado ouvinte.
4: Estimado ouvinte.
0: Boa noite, como
4: Boa
0: está?
4: noite, como está?
0: Estimado ouvinte, boa
4: Estimado ouvinte,
0: noite.
4: boa noite.
0: Alô, boa noite.
4: Alô, boa noite.
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0: Olá, boa noite. Caro ouvinte, quando é para ligar, liguem mesmo, tá bem? Que há outros que estão a tentar desde, não conseguem, então outros congestionam a linha, ficam a tentar ligar para ser atendido, não podem fazer isso. Então liguem para participar, tá bem? Olá, boa noite.
5: Boa noite.
0: Boa noite, como está?
5: Estou bem, não sei do lado lá.
0: Aqui também está tudo bem. A voz a quem pertence?
5: Aqui a voz fala com o Gêmeo.
0: Xê. Pelo menos marcou presença, Jaime. Olá, boa noite.
5: Boa noite.
0: Boa noite, como está?
5: Estou bem, não sei, mana Carmen
0: Eu
5: também.
0: também estou bem, a voz é quem pertence.
5: Ah, Rogério.
0: Rogério, diretamente da Ponta Gêia.
5: Sim.
0: Exato, mano, Rogério.
5: Hoje não foi fácil. Ligar. Eu sei, mas o que está acontecendo mesmo?
0: Não, não é você
5: Não é fácil entrar, mano.
0: sozinho.
5: Aprendi. Sinceramente. Hoje, eu fico acima de 4, 5 pessoas. Eu logo eu costumo entrar nas hoje. Tentar nada, hoje mesmo.
0: Não é todos os dias, né?
5: Não vai ser fácil mesmo.
0: Não é todos os dias. E, Rogério, hoje o que vamos escutar?
5: Hoje vamos escutar a música de Júlia.
0: Júlia,
5: deixa-me sofrer. Não, deixa-me viver.
0: Deixa-me viver.
5: Deixa-me viver.
0: Ok, deixa-me viver. A quem vai endereçar?
5: Vou endereçar para todos os ouvintes da Rádio Cidade.
0: Uhum.
5: E também para a Mana Carmen aí. Bom trabalho.
0: Uhum.
5: Bom regresso para casa também.
0: Exato. Muito obrigada também. Bom trabalho para si. Ótima escuta e até amanhã.
5: Muito obrigada, Mana Carmen.
0: Muito obrigada. Tá lá direto até Manguana.
5: Até Manguana. Obrigado. Já sabe.
0: Já
5: mesmo,
0: sei, pá. Sim.
5: Já sabe mesmo.
0: É verdade.
5: Okay.
0: Até Manguana. Obrigado.
5: Tá bem. Calabana sana também. Calma, cara. Calabana sana.
0: Exato. Muito obrigado. Aliás, obrigado. Como é que se diz?
5: Muito obrigado?
0: Sim.
5: Obrigado, senhor. Obrigado, senhor. Falamos também obrigado.
0: Não tem outra palavra.
5: Nada. Obrigado, senhor. Obrigado, senhor.
0: Ok, falamos tá
5: bem. Mesmo. Obrigado.
0: Ok, tá bem. Muito obrigado.
5: Nada.
0: Ok. 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Olá, boa noite.
4: Muito boa noite. Estou de volta aqui em Xelo. Creio que tinha
0: acabado. Até quero saber como é que você conseguiu entrar numa hora como esta. De tráfego aqui.
4: Sim, tenho que recarregar mais para terminar a minha presença.
0: Sim, ok, marcou presença. Mano Jaime, em termos de música?
4: A música, eu gostaria de ouvir a música de 12 singles com o tema Sentido Proibido.
0: Sentido Proibido?
4: Exatamente.
0: A quem vai endereçar?
4: A música vai diretamente para todos os ouvintes da diretamente para a minha esposa e meus filhos que se encontram diretamente em casa, escutando a Hora de Cidade. E
0: é tudo.
4: E para todos que conhecem o dizimo nesse caso.
0: É tudo?
4: É tudo. Continuação de bom trabalho naquela hora boa, boa direção da.
0: Muito obrigada, Mano Jaime. Boa noite para si. Ótima escuta e até amanhã.
4: Muito obrigado.
0: Obrigado. Caro ouvinte, estamos com 19 horas e 52 minutos. Olá, boa noite. Estimado ouvinte, boa noite.
6: Carmen.
0: Oi, Paulo. Como está?
6: Eu vou bem, e aí, cara?
0: Eu também vou bem, graças a Deus. E estás agora em casa ou ainda a trabalhar?
6: Já caminho.
0: Exato. E Paulo...
6: Como é que vão as coisas?
0: Está tudo a correr bem, graças a Deus, sendo ainda quinta-feira, não é? Está tudo calmo.
6: Exato. Que bom.
0: Exato. E em termos de música?
6: Quanto... A sugestão para hoje, eu fico com Try Again da Alicia.
0: Try Again, Alicia.
6: Alicia.
0: Ok. E a quem vai endereçar?
6: Como sempre, alguns prêmios devem estar ligados a Eduardo.
0: Ok.
6: Alguns amigos também fazem chat gravado para receber um disco. Está lá o Chico Atoi, o senhor Mocundice, o Big One e tantos outros que os nomes não me vêm à mente. Alongando mais para a família Sanjus e a família Gamboa.
0: Ok.
6: Exato. Para ti, Carmen. Continuação de um bom trabalho. Olha, Carmen, quero aproveitar e mandar um piso aí à Estrela.
0: Ok.
6: Exato, a Estrela, o Mar Manua, o Faisal, a tantos outros colaboradores deste rádio, né?
0: Exato, serem entre.
6: Exato.
0: Uhum.
6: Carmen, vamos embora.
0: Exato, falando. Muito obrigada, Paulo. Olha, chegue bem a casa e até amanhã. Obrigado. Caro ouvinte, vamos ao encontro do último ouvinte. até morrer. Olá, boa noite.
7: Boa noite, boa noite.
0: Boa noite, como está?
7: Tudo bem, não sei.
0: Eu também estou bem, a voz a quem pertence?
7: É, aqui a voz pertence ao Paulo Coimbra.
0: Paulo Coimbra, de onde escuta a Rádio Cidade?
7: Estou aqui na beira mesmo, aqui no Vale de Tamanga.
0: Ok. E Paulo Coimbra, hoje em termos de música?
7: É, eu gostaria de escutar a música de Michel Quinjane.
0: Não consegui perceber direito.
7: A música de Michel Quinjane, Michel Quinjane.
0: Mistake.
7: Sim, Michel Quinjane.
0: Michel.
7: Sim.
0: Com o tema?
7: É, qualquer vez, qualquer vez, uma das músicas.
0: Ok, vamos lá ver. E a quem vai endereçar?
7: A música vai para meu pai Alfredo Coimbra e para minha mãe Rita Paula.
0: Exato. Pode ser essa coletzeira, né?
7: Não sei.
0: Mana Ruquia. Aliás, essa é com a participação da Mana Ruquia.
7: Sim.
0: Ok, tudo bem.
7: Sim.
0: E é tudo?
7: É tudo.
0: Ok, muito obrigada, Paulo Coimbra. Boa noite para si e até amanhã.
7: Boa noite. Obrigado.
0: Obrigado. Não te autorizei, me cuide assim. Olá, boa noite.
8: Sim, boa noite.
0: Boa noite, como está?
8: Estou bem, senhor locutor.
0: Eu também estou bem. A voz a quem pertence?
8: António Charlie. Cá em Nhamatanda.
0: Exato. Charles de Nhamatanda, como é que está Nhamatanda?
8: Ah, estamos bem, acabamos de comemorar desde junho.
0: Uhum. Era dia de quê?
8: Sim, era dia de Nhamatanda.
0: Oh, sabe. Estava longe, mas ok, tudo bem. E ainda estão em festa, por ser o mês.
8: Sim.
0: Exato. E hoje o que vamos escutar?
8: Eu pretendo escutar a música de Sentfinga, mas... Sim?
0: O tema?
8: Tema, aquela música canta aí. Eu era um carro, baby, que andava parte em parque, de mal que eu te conheci, eu...
0: Ai, ai, ai, eu não sei qual é este tema.
8: Mas o tema é esse. Era um parque.
0: Era um quê?
8: Eu era um parque.
0: Ok, deixa lá por esse coro aqui. Era um parque ou era um carro?
8: Aham, isso aí.
0: Na cupenda? Não...
8: Sim, esse na cupenda.
0: Ok, tudo bem. E a quem vai endereçar?
8: Endereça a minha esposa, a querida Rosa.
0: Uhum.
8: E outros meus amigos.
0: Ok, é tudo?
8: Sim.
0: Exato. Muito obrigada para si. Aliás, muito obrigada. Boa noite. E até amanhã.
8: Tá bom. Obrigado também.
0: Obrigado. Muito obrigado. 19 horas e 58 minutos... Olá, boa noite. Estimado ouvinte, boa noite. Estimado ouvinte.
9: Sim, boa noite.
0: Boa noite, como está?
9: Tudo bem, do outro lado.
0: Aqui também está tudo bem. A voz a quem pertence?
9: Adérito Horácio.
0: Adérito Horácio.
9: Sim.
0: De onde?
9: De onde? Aqui.
0: Exato. Que vamos escutar hoje?
9: É a música de Twan, Amor Não É Para Doer.
0: Yeah. E a quem vai endereçar?
9: A minha esposa, a Bobo.
0: Uhum.
9: E meu pai.
0: E é tudo?
9: É tudo, graças a Deus. Bom trabalho ali. Deus te abençoe e te aumente mais anos de vida.
0: Exato. Muito obrigada. Boa noite para si e até amanhã.
9: Obrigado.
0: Último ouvinte. Olá, boa noite.
10: Muito boa noite. 105.2.
0: Olá, boa noite. Quem é a voz?
10: A voz é de Armando Alberto Castigo, a partir de Nhamisa.
0: Exato. Diga-me hoje o que vamos escutar.
10: Hoje vamos escutar música de... Vamos escutar música de Afromingo e Putufuco.
0: Afromingo com tema?
10: Tipo... tipo Ndoenda, Sarai no Vídeo com Nova Navaco.
0: Xê. Ok. Tem participação?
10: Sim.
0: Tem participação? Canta com alguém, canta com alguém esta música?
10: Sim, sim, esse Afromingo canta com alguém, sim.
0: Quem é?
10: Com Putucuco.
0: Ah, ok, tudo bem, deixa eu ver aqui. Quem vai endereçar?
10: Essa música vai interessar e minha esposa Helena Magaure, mas para meu amigo, seu João, João Manuel, mas para todos os ouvintes.
0: Ok, tenho aqui Afromingo com Putucuco, alguma na Line, tem este aqui Putucuco com Afromingo, Doenda Norindipenhe, esta, né?
10: Sim, sim, sim.
0: Ok, tudo bem. E é tudo?
10: Sim, é tudo, sim.
0: Muito obrigada, mano, boa noite e até amanhã.
10: Tá, tá.
0: Obrigado. 20 horas e 1 minuto em todo Solo Pátrio, caro ouvinte, vamos... Encerar. Olá, boa noite.
11: Boa noite.
0: Boa noite, como está?
11: Estou bem, graças a Deus.
0: Que bom. E a voz a quem pertence?
11: Amar Augusto Penicela.
0: Exato. Penicela, hoje o que vamos escutar?
11: Depois de eu tentar 125 vezes.
0: Ai, ai, ai, ai. Yeah, vamos lá, qual é a música?
11: Mas eu vou endereçar ao meu amigo aqui de Maputo, aquele.
0: Sim, mas qual Mamomo. O tema? Mamomo.
11: Mamomo.
0: Mas... ok.
11: O nome dele como se chama? Eu esqueci.
0: Nome do cantor?
11: É um fundice, um fundice.
0: Aquele ouvinte especial é o Fernando Mufundice.
11: Isso, sim, é isso que eu estava a dizer agora. Okay. Um fundice. Mamomo.
0: Ok, tudo bem. É tudo.
11: É tudo.
0: Okay,
11: o dinheiro do bolso está no homem. A beleza do homem.
0: Exato, a beleza do homem está no bolso, né?
11: Sim, sim.
0: Oh, não há isso de ser caência, porque não sei o que é, nada.
11: Não, não sei nada. Quando a gente tiver dinheiro no bolso, somos ricos.
0: Ah, é? Não são todas que são assim, como, pá?
11: Nada, é certo, minha mana.
0: Está mentindo.
11: Porque a gente conseguimos destruir em toda a cidade com dinheiro no bolso. Se a gente não damos dinheiro, não somos pessoas.
0: Está mentindo, não são todos, pá. Não são todas, aliás.
11: Ah, mas para mim é verdade mesmo.
0: Ok, tudo bem.
11: Vou mandar cumprimento para ele, mas não fundisse. Está a mover nessa série da altura aqui.
0: Ele está a ouvir, sim.
11: Está no bolso, é mamom.
0: Ok, tudo bem, muito obrigado. Até amanhã.
11: Está bem, mano.
0: Obrigado. 20 horas e 3 minutos, caro ouvinte. Eu não consigo parar isto. Eu não consigo, como se fosse um imã. Tipo, Carmen, atenda. Mas, olha, senhor coordenador, o Luís Tima, por favor. Jesus, olá, boa noite.
12: Sou eu, mana Carmen, Verónica, na casa partida.
0: Sim, mana Verónica.
12: Quer te ensinar, esse irmão que falou machuabo é obrigado. Não é obrigado. Nota malelan.
0: Nota malelan.
12: Sim.
0: Sim, mana Verónica, espero que eu gravar. Eu costumo gravar para aprender mais. Ok, estou a gravar. Obrigado é nota malelan.
12: Nota malelan.
0: Exato. E fica bem, é isto, a aula direto.
12: Kawalan direto. Sim.
0: Ok, tudo bem. Então, até amanhã, disse até Manguana, é isso, né?
12: Até Manguana, sim.
0: Até Manguana. Ok, e beijinhos, como é que se diz? Abraço, beijinhos, como é que se diz?
12: Abraço, é abraço.
0: Sim, e beijinhos?
12: Calma abraçar. Sim.
0: E beijinhos?
12: Fofonho.
0: Fofonho. Olha, Verónica, brincadeira, é isso aí mesmo.
12: Essa é a língua chuabo.
0: Sim, chuabo, sim.
12: Sim. Como abraçar o vovô, como fofone.
0: Fofone é beijinho.
12: Sim, sim.
0: Ok, tudo bem. Muito obrigada, mana Verônica.
12: Falta mais outra coisa a te ensinar. Brixire.
0: Brixire.
12: Sim, é português. Agora, sim. Eu, língua chuabo, chamo mamunhu.
0: Mamunhu.
12: Mamunhu, sim.
0: Ok.
12: O chanjan.
0: Aquela planta aí, né?
12: Que se come em dezembro.
0: Sim, que se come em dezembro, sim. Prixir.
12: Sim.
0: Uhum. Exato. É tudo que queres me ensinar?
12: Não, chega, chega.
0: Ok, muito obrigada, mana Verônica. Muito obrigada mesmo. Ligue mais vezes, tá bem?
12: Obrigada.
0: Obrigada. Aprendi machuabo, já tenho professora. Uau, tenho dois professores. O Rogério, a mana Verônica, também tem o meu professor de Xangana, que é o Fernando Mufundiça. Ainda vou tendo mais outros, não é? O Big One já não liga bem, que poderia também me ensinar Xindau. Mas tem ouvintes de bus aqui, que ainda vão deixar ficar elas. Olá, boa noite.
13: Boa noite.
0: Como está?
13: Estou bem, graças a Deus, não sei.
0: Aqui também está tudo bem. A voz a quem pertence?
13: Domingas.
0: Domingas, de onde escuta a Rádio Cidade?
13: Em Shopping.
0: Em Shopping. Hoje o que vamos escutar?
13: É, pode ser música de Paulo, de Paula Fernandes.
0: Conta-me.
13: Passarinho.
0: Ok, e a quem vai endereçar?
13: Para todos os ouvintes.
0: É tudo?
13: É tudo e bom trabalho.
0: Muito obrigada, Domingas, e até amanhã.
13: Tá bom, obrigada.
0: Obrigada. A esta altura, caro ouvinte, vamos ao encontro das... Olá, boa noite. Oh. 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Olá, boa noite. Olá, tudo bem?
14: Bem, na graça, não sei mais como está.
0: Eu também estou bem. A Jéssica?
14: Sim, boa Natália.
0: Jéssica, Jéssica, está nervosa comigo?
14: Já sabe, né?
0: Ai, ai, ai, Jéssica, vamos fazer
14: não,
0: assim.
14: Vamos, deixa passar.
0: Eu hoje vou tocar a sua música. Primeira, em primeiro lugar, está bem?
14: Não, vamos já passar. Entendi.
0: Sim, o tempo. Estou a ver, estamos aqui até 27. Hoje eu vou tocar em primeiro lugar. Não é fácil.
14: Não é fácil, na tentativa.
0: Ok.
14: Mas o teu dia, mana Carmen, como é que foi? A família, como é que está?
0: A minha família está toda ela boa, graças a Deus. E está tudo correndo bem até agora. Apesar da gripe, não é? Mas está tudo bem.
14: A temperatura.
0: É verdade, não tem como.
14: Um chazinho com limão, vai passar.
0: É verdade, concordo. Obrigada pela sugestão.
14: Sim, um chazinho com limão, nada por isso. Exato. Mas nós quero o quê? Vamos escutar o quê? Samuel Batista, eu já sabia que ele me guardava.
0: Samuel Batista, eu já sabia.
14: Ele me guardava.
0: Ok, e a quem vai endereçar?
14: Para ti, para todos os ouvintes, para minha mãe, Madalena Banheiro, meu irmão César, minha irmã Vitória, que é Machanga,
0: uhum.
14: Meus meninos Keila, Emma, Dilma, Arthur, Oneli, minha sobrinha querida Eunice.
0: E é tudo?
14: Sim, para ti, bom trabalho, embora que eu
0: saia. Exato, muito obrigada. Sim, já...
14: Até amanhã.
0: Obrigada, até amanhã. Obrigada. Ligue mais vezes, está bem?
14: Sim.
0: Obrigada. Caro ouvinte, eu quero atender o último ouvinte. Último ouvinte agora, tá bem? Último ouvinte, me permitam. Tá bem? Último ouvinte. Sou estupidamente tua fã. Alô, boa noite.
15: Sim, sim, Ana.
0: Oi, tudo bem?
15: E o grande nosso avô Tomás, estou pedindo o nome de Elia, de Búzia, que é Elia Zacaria, né?
0: Eu não tenho como ter os números aqui, sabes, eu vou fazer assim, nas edições da próxima semana ou amanhã, eu vou pedir para que os técnicos coloquem também acesso a mensagens. Aqui nós não temos como saber quem está ligado, não temos acesso aos números.
15: Eu ditar o meu nome se ele está...
0: Ah, ok, ok. É melhor, pode ditar. Elias, fica atento, o Massola quer ditar o número dele.
15: 87 98 90 178. Repito, 87 98 90 178. É tudo, mano.
0: Muito obrigado, mano Massola. Até amanhã.
15: Obrigado. Você acha que está me ligando? Estou a ver chamadas.
0: Ok, tá bem. Opa! Eu me sinto perfeita. Olá, boa noite.
16: Agora estou ligado na rádio.
0: É a Maria de seu.
17: Boa noite.
0: Eu estou bem, do seu lado.
17: Também estou bem, graças a Deus. Que desculpa não te ligar desde amanhã.
0: Eu.
17: Pai, dá para trabalho.
0: Mas desde onde que eu mandei mensagem?
17: Se eu vi, eu não me já gravei, mas. Vamos conversar amanhã, é
0: óbvio. Ok, tudo bem. E Mana Maria do Céu, hoje, como último ouvinte, que vamos escutar?
17: Ah, quero ouvir a música de Mais Charamba, se puder.
0: Mais Charamba, com o tema?
17: Ah, com Vereira na Langua. Acho que é para Charamba, né? Com Vereira na Langua.
0: Ok, e a quem vai endereçar?
17: Vai justamente para mim, para meu amigo, meu brother, sabe? Comigo ao meu lado.
0: Uhum.
17: E também vai para cima na carne para todos os ouvintes, garoto.
0: Exato, é tudo.
17: É tudo para ti, bom trabalho, bom regresso à casa, boa noite.
0: Muito obrigada, Maria do Céu, boa noite para si, também junto da sua família, até amanhã.
17: Tchau, obrigada.
0: Obrigado. Obrigado. Caro ouvinte, vamos ao encontro das composições musicais, está bem? Eu já não vou falar mais. Eu prometi... uau, esqueci. Mas em todo caso, vamos tocar a música dela.

Acorde, final da música do Samuel Batista Filho. Eu já sabia quem me guardava. A esta altura vamos acompanhar a música. Veio buscar a Suzy e volto dentro de instante. Caro ouvinte, sabe que nós não vamos conseguir tocar todas as músicas. Foram 28 ouvintes que estamos a conversar com eles, mas vamos acompanhar esta música e voltamos já já, está bem?

Os Vingar 20, 20 horas e 17 minutos, veio buscar a Suzy. A esta altura vamos ao encontro do Twin Fingers, já cansei. E eu volto dentro de instante.

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1: Pois bem, caro ouvinte, Luan Santana Morana, agora vamos acompanhar a música da Beyoncé, Crazy in Love, com a participação do Jay-Z.

Pois bem, Maria Açúcar Papel, a tocar aqui no seu canal Cidade FM nesta noite de quinta-feira. Estamos com 20 horas e 31 minutos. Seguimos com umas músicas, Soraz Militar.

0: Acorda o final da música do Rua Orlando com farta. A esta altura seguimos com DJ Call Me no seu tema Mamãe Mussara.
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20 horas e 55 minutos, caro ouvinte, desta forma que eu quero colocar o que nós queremos colocar o ponto final à presente edição desta emissão, não é? Que teve o seu início por volta das 17 horas, onde levamos consigo inicialmente a rubrica Ponto de Embreagem e de seguida demos uma paragem de 18 horas para podermos acompanhar o programa Constantino. Retomamos às 19 horas após o espaço de notícias com a rubrica Beat ao seu gosto e quero ouvir-te trazendo umas músicas para si, não é? Palavra amiga também. Grata pela preferência, já sabe que estamos em outro mercado amanhã, sexta-feira, para se estarmos em grande, não é? Na última edição da semana. Mas antes, ainda as músicas vão aqui rolar, não é? Caro ouvinte, muito obrigada mesmo. Esteve a conduzir este programa, Carmen Albino. Fica um abraço, um chico coração para si. Até amanhã.

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Já de muito boa noite, quinta-feira aqui no canal Cidade FM, são 21h37, obrigado a todos os Sérgio que fazem parte deste espaço, é o seu programa Conexão Noturna que passa aqui de segunda a sexta-feira, pontualmente 21h, estou muito bem perto da meia-noite. Um abraço especial a você que mantém-se ligado, obviamente, a nós nesta super noite, hoje é quinta-feira. Vamos ainda continuar aqui a fazer, no entanto, a festa da melhor música, também da melhor informação. É a sua companhia noturna, que já passa também agora aqui a transmitir. Olha, eu sou o Bernabé Maurício. Vamos então ser felizes juntos. Como já bem disse, até muito bem perto da meia-noite. E mando um forte abraço também ao Bernabé. Ao Bernabé da Ponta G, que nos tem acompanhado aqui de segunda a sexta-feira. Não pude, no entanto, passar aqui a mensagem que mandaste ontem, mas a mensagem chegou-nos muito, muito tarde, era muito tarde mesmo, mas estamos juntos, estamos juntos. Um forte abraço para si, o Bernabé, que é o Xará neste caso. A Mirla, que também nos ouve desde Espangar, um forte abraço. Também aos que nos ouvem desde a diáspora através de www.rm.co.mz, vai também o nosso muito obrigado e um abraço especial a quem nos ouve desde Portugal, Alemanha e Brasil. É o seu canal Cidade FM, hoje é noite de quinta-feira, 18 dias por mês de junho para o ano 2026. Muito obrigado uma vez mais pela atenção e pelo carinho. A melhor música toca, obviamente, no seu canal. E a esta altura também nós trazemos aqui um destaque, portanto, nacional, sobre as notas que... Nacional, digo, internacional, das notas que marcam, no entanto, o mundo e a África. Olhando agora para o Quênia, numa altura em que Ruto reclama, tanto no G7, parceria de igualdade soberana para a África. O presidente, no entanto, do Quênia, William Ruto, rejeitou ontem, perante os líderes do G7, a visão histórica de África como um fardo e defendeu, portanto, uma parceria assente na igualdade soberana e no investimento mutuamente benéfico. São estas, no entanto, mas notas que nós vamos ainda continuar aqui a trazer e a desenvolver, até muito bem perto da meia-noite. E é um grande prazer trabalhar para si, como já bem disse. Estamos há 26 anos a trazer ainda esta cara da Rádio Cidade. Vamos ainda continuar a renovar votos de boa audição. Hoje, quinta-feira, estamos a caminho de sexta-feira. Quero ainda voltar aqui a desejar uma excelente noite, uma excelente escuta. Vamos ainda continuar aqui a manter esta grande conexão aqui na Cidade FM, e tem sido muito gratificante, portanto, estar com o ouvinte de segunda a sexta-feira. E vamos então carregar ainda momentos emocionantes. Também ao fundo temos a presença do Adicus ao lado do Kiako Kedaf, Mão Xerri, que passa aqui a tocar da Cidade FM. Muito boa noite, já disse, sou o Bernabé Maurício. Vamos juntos até muito bem perto da meia-noite. Boa quinta-feira e boa escuta da Cidade FM 105.2.

0: São sons altamente, altamente africanos, altamente moçambicanos, pertencem portanto a Hot Blaze, que canta aqui com Tamiris Moyane. Já queimou, doutor do álbum, neste caso, do amor, né? Álbum Doutor do Amor, é faixa número 10, Hot Blaze, ao lado de Tamiris Moyane, 21:48 minutos na sua cidade FM. Arrancamos ainda com melhores sons ainda de África. Three Fine, Gucci, passa a tocar da cidade FM.
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0: Olá, muito mais uma boa noite. São agora 21h56 minutos em Moçambique, na cidade FM. Em Moçambique, 64,6% das crianças, o equivalente a cerca de 11,6 milhões, estão expostas a pelo menos 3 riscos climáticos sobrepostos, colocando milhões em situação de elevada vulnerabilidade face aos efeitos combinados de ciclones, inundações, secas, calor extremo e surtos de doenças sensíveis às alterações climáticas. Os dados constam de um novo relatório do UNICEF lançado anteontem, que aponta a extensa linha costeira do país, as zonas costeiras de baixa altitude, as principais bacias hidrográficas e a forte dependência da agricultura e de subsistência dos recursos naturais como fatores que agravam a exposição das crianças. Estás ligado ainda ao Conexão Noturna, edição de quinta-feira, quarta desta semana. Arrancamos nós com o Conexão Noturna no seu canal Cidade FM.
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0: Vendrick canta ao lado de uma placa Júnior, uma produção de 2018, passa a tocar aqui na Cidade FM. A música tem como tema Muchado. Um abraço especial a você que mantém-se ainda ligado a nós. Estamos juntos aqui na cidade, até muito bem perto da meia-noite, com melhores hits nacionais e internacionais.

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Jato, muito bem-vindo, estamos agora com 23 e todos os pilotos em Moçambique no seu canal Cidade FM. É quinta-feira, onde a melhor música toca. Passa aqui de segunda a sexta-feira, pontualmente 21 horas, o seu programa Conexão Noturna. E arrancamos também hoje, de muito bem perto da meia-noite, ainda trazendo o melhor demais a rádio da música nacional e internacional. Obrigado pela preferência. É a terceira parte e última do seu Conexão Noturna, hoje, quinta-feira.

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